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Mas agora Cristo ressuscitou dos mortos e foi feito as primícias dos que dormem. 1 Coríntios, capítulo 15, versículo 20. A nossa fé está baseada, é justificada pela ressurreição de Cristo. Porque se a nossa fé estivesse em Deus somente para alcançarmos as coisas terrenas, somente em relação às coisas terrenas, nós seríamos os mais miseráveis dos homens. Deveríamos então estar comendo, bebendo, prostituindo, fumando, se vestindo de acordo com o mundo e buscando todas as diversões da carne, dando vazão totalmente à carne, se é que não há ressurreição. Mas agora Cristo ressuscitou dos mortos e foi feito as primícias dos que dormem. Esta é a nossa fé, que como Cristo ressuscitou, também nós seremos ressuscitados. Por isso não há morte para o crente. O crente tem vida eterna. E consciente disto, ele expõe todas as naturezas do Cordeiro. As sete naturezas do Cordeiro: fé, virtude, conhecimento, temperança, paciência, piedade e amor fraternal. Isto não pode ser uma coisa manufaturada, fabricada, programada por nós mesmos, conforme temos aprendido. Mas é o próprio Espírito Santo obrando estas coisas em nós, através de nós. Eu creio que nesse instante, cada pessoa que me ouve deseja ter estas coisas pelo Espírito Santo, de dentro para fora. O Espírito Santo operando, realizando estas coisas, como a ovelha produz lã, por causa da sua natureza de produzir lã, também assim é o cristão. Não cabe a ele estar conjeturando, para cima e para baixo, conversa aqui, conversa ali, é assim, não é assim, fulano diz que é assim, ciclano diz que é daquele outro jeito, não. O verdadeiro eleito, filho de Deus, está quieto ali, a fé descansa. E ele espera que o próprio Espírito Santo de Deus produza a fé, a virtude, o conhecimento, a temperança, a paciência, a piedade e o amor fraternal em sua vida. Temos de destacar nesse instante a paciência, porque a paciência é, de fato, uma comprovação da fé. Quem não tem fé não sabe esperar, não tem paciência. E neste caso aqui nós devemos ter paciência com Deus. Parece coisa absurda falarmos isto, mas o certo é que é paciência com Deus. Noé teve paciência com Deus e já havia pregado 120 anos. E estava ali unicamente esperando. E ainda depois que entrou na arca, a chuva não caía. Foram passando os dias, e naturalmente, pela razão, seus filhos lhe perguntavam: papai, cadê a chuva? Já temos 3 dias aqui dentro desta arca quente com esses bichos. Meu filho, Deus falou. Minha filha, Deus falou. Isto aí é paciência com Deus. Sem isto, ninguém espere o arrebatamento. Ninguém pode pensar no arrebatamento.

0: tormento, pensar em estar na glória eterna. A paciência com Deus não permite que nós nos escandalizemos. Conforme o profeta nos ensina, José tinha razão sobeja para murmurar, se escandalizar e renunciar a Deus, porque ele honrou a Deus e foi parar na cadeia. Deus podia ter evitado a José de ter ido para o calabouço. José não havia matado, não havia roubado, não havia desrespeitado a mulher do governador. Pelo contrário, ele rejeitou a mulher do governador. E por causa de ter honrado o seu princípio, honrado a Deus, ele foi parar no calabouço. Mas ainda ali, ele estava com a paciência dos santos. Ele soube possuir a sua paciência, não somente nas horas fáceis, mas também na hora difícil. É um período que a pessoa sofre, é uma fase que a pessoa está passando, onde ela prova a sua eleição. Cada um de nós tem de provar a sua eleição. E José não murmurou, não renunciou a Deus, não se deu por vencido. Ele teve paciência com Deus, para depois, logo, ele subir no palácio, casar-se com a mulher gentílica. E depois, então, todos os joelhos tinham que se dobrar diante dele. É um tipo perfeito de Cristo. Agora você veja, se a paciência de Deus está em nós, nós nunca nos damos por vencidos. O inimigo não teria meio de vencer a José, de vencer a Noé, a não ser justamente explorando aquelas circunstâncias que eles estavam enfrentando. Porque ele explora as circunstâncias, ele lança em rosto. Está vendo o que você está sofrendo agora? Sozinha, sozinho, não tem ninguém para você? Foi deixar a sua tradição para aceitar esta mensagem? E agora, onde estão as suas amigas? Onde estão os seus amigos? Você renunciou a tudo por causa de uma mensagem? E talvez você se torne melancólica, melancólico, sozinho, solitário. Mas nesta hora você deve se lembrar que a águia é uma ave solitária. Ela pode viver muitos anos sozinha ali numa montanha, mas ela nunca come uma coisa contrária à sua natureza. Porque ela é águia. Você tenta fazer a águia comer alguma coisa podre, tranca na gaiola e dá coisa podre para ela comer. Ela não come, de maneira alguma. Ainda que tentem forçá-la, ela morre, mas não come, por causa da sua natureza. E assim estava José, assim estava Daniel. Oh, Daniel, veja só, você foi rejeitar as iguarias do rei, você foi querer ser diferente dos demais, e agora vai parar na cova dos leões. Sim, vou parar na cova dos leões. Mas eu não negarei o meu Deus. Eu não deixarei de orar ao meu Deus. Daniel tinha paciência com Deus. E parece que Deus estava deixando a coisa mesmo ir de água abaixo. Estava decepcionando a Daniel. Será que não está aparecendo alguma coisa idêntica com você? Lembre-se, irmão, que o inimigo usa sempre a mesma chave. Ele foi lá no monte da tentação explorar a circunstância, a fome de Jesus, e tentá-lo dizendo: se tu és o Filho de Deus, manda que essas pedras se transformem em pães. Quando nós pregamos que você tem a fé perfeita, tem tudo dos sete trovões em você potencialmente, está guardado em você, tem o Espírito Santo. Você, naturalmente, não estou dizendo a pessoas que vivem lá embaixo, misturada com mexericos, transgredindo, desobedecendo, mas pessoas que têm o fruto do Espírito Santo, que têm provado o novo nascimento, que têm fé genuína na mensagem do dia. A estas estou falando. Você tem o Espírito Santo. Mas pense que o inimigo não vai chegar e dizer: oh, se você então tem tudo, tem o segredo, tem o poder da ressurreição, então vamos, chame os mortos, vá ali no cemitério e chame os mortos, mande a árvore mudar de lugar. É assim que o inimigo faz. Ele já chegou perto de mim e falou isso comigo: ah, você está pregando que tem isto, então vamos, mande esta árvore mudar de lugar. Porque os sete trovões nos dará esse poder, o poder da palavra falada. Mas quando é que a mulher recebe a criança? É no dia que ela nasce? Não. No dia que ela concebeu a criança, a sua madre fechou, nenhuma semente mais entrou ali. Assim é a igreja e a noiva de Cristo. Ela concebeu a mensagem, a palavra de Deus, e a palavra não é incompleta, ela tem tudo. Está tudo completo. Agora não importa se isso tem que ir tomando forma até dar à luz ao filho. Está em você. Você tem que ser o que você tem que ser hoje. Não se incomode com o dia de amanhã. O dia de amanhã não nos pertence. Mas o que você tem que ser hoje? Você tem que ser uma pessoa que honre a Cristo com sua vida. E se você honra Cristo com sua vida, isto lhe causa tribulação. São Paulo disse que todos que querem viver piamente padecerão perseguições e referências diversas. No mundo tereis aflições, mas tende bom ânimo. Eu venci o mundo, disse Jesus. Então você vai ter que ter paciência, porque o inimigo vem lançar no seu rosto: oh, se você tem isto, se você é filho de Deus, então vamos, faça isto. Está assim em você, irmã. Está em você, irmão. A igreja concebeu e a sua madre está fechada. Não entra outra semente. A semente está completa. A semente de Deus é uma semente original. E a madre fechou, e agora é tomar forma o filho na sua vida, até vir a luz, até chegar a hora do arrebatamento, até chegar a hora de se completar tudo. Foi assim que Noé ficou, pregando 120 anos. É assim que nós temos que ficar também. Deus tem nos prometido a sua vinda, através do seu precursor, através das escrituras. E não importa, nós estamos assentados no poder da ressurreição. Estamos sendo transportados pelo poder da ressurreição. O poder da ressurreição é maior do que o poder da bomba atômica. A bomba atômica tem poder para matar, mas não tem poder para ressuscitar. E o poder de Deus, o poder do Espírito Santo, é para ressuscitar. O homem e toda a ciência, eu desafio o mundo todo, ressuscitaram um peixinho. No entanto, o profeta estava ali pescando com o irmão, e de repente aquele irmão pegou um peixinho muito pequeno, mas o peixe tinha engolido um anzol, e ele puxou de uma vez, saiu tudo que o peixe tinha dentro. Ele jogou para lá e ficou aquele peixinho flutuando ali, morto, sem nada de dentro. Estavam pescando ali e de repente veio aquele redemoinho, aquele vento. E Deus falou com o profeta, irmão Branham: fala a palavra. Irmão Branham falou e o peixinho começou a nadar. Foi embora. Qual o poder científico que pode ressuscitar um peixinho? Você há de perguntar: para que a ressurreição de um peixinho? Mas eu pergunto agora, qual o poder científico, técnico, humano que pode dar vida a um peixinho? Um peixinho não é nada, não é? Vamos! Não vale nada! Está aqui, é o maior poder manifestado nas mínimas coisas, nas coisas pequenas. Isto está dizendo que o poder da ressurreição vem se manifestar na coisa pequena, na coisa humilde, na manjedoura deste século, no coração pequeno, no coração humilde, sem jactância, indefeso. O Filho de Deus se manifestou em carne para desfazer o maior poder jamais usado pelo inimigo, a morte. Quando se fala em morte, parece que foi um ponto final em toda a carreira. Oh, agora você deixou seus edifícios, sua fazenda, seus bois, seus carros, sua fama, deixou tudo a um ponto final. Mas para o crente não, ali está o início de uma nova fase, ali está o início de uma nova era, ali está o início da eternidade. Onde está a morte, o teu aguilhão? Estamos desafiando a morte. Noé desafiou o julgamento do seu dia. Moisés desafiou a morte que entrava nas casas com o sinal do sangue. Sim, estamos desafiando a morte. Estamos desafiando o fogo que vai queimar a terra daqui a uns dias. Vai queimar toda a humanidade incrédula que não tem crido no profeta de Deus. Todos serão queimados dentro em breve. Assim diz o Senhor. Se o homem crer, isto é verdade. Se não crer, isto é verdade da mesma forma. Os sodomitas não creram. Os antediluvianos não creram. Zombaram e riram. Perseguiram. Mas foi verdade. E agora é verdade. Jesus Cristo é o mesmo ontem, hoje e eternamente. E a sua palavra não passa. E a sua palavra diz que este século, esta terra de hoje, está reservada como tesouro para o seu terceiro batismo, que é o fogo. O primeiro foi a água, o dilúvio. O segundo foi o sangue, a morte de Jesus Cristo. O terceiro é o fogo. Salvai-vos do fogo. Escondendo-se onde? Numa igreja? Não! Na palavra de Deus, em Cristo Jesus, o único refúgio para se esconder do fogo. O único refúgio é a mensagem do dia, é a mensagem da era. O único refúgio era a arca. O único refúgio no dia de Moisés era o sangue nos umbrais da porta. O único refúgio para a ave era o cordão de pendurado, era o sinal de Deus. O único refúgio nos dias de Lutero foi a mensagem de Lutero. Nos dias de Wesley foi a mensagem de Wesley. Nos dias dos dons espirituais foi os dons espirituais. E agora você está ouvindo a mensagem que é o único refúgio. Salva-te por ti mesmo, escapa-te por ti mesmo. Cuida-te de ti mesmo, tenha paciência com Deus. Enche o seu coração de fé, de virtude, de temperança, de paciência, de piedade, de amor fraternal agora, pelo poder do Espírito Santo, em nome de Jesus Cristo. Amém.
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para que a prova da vossa fé, muito mais preciosa do que o ouro que perece e que é provado pelo fogo, se ache em louvor e honra e glória na revelação de Jesus Cristo.

Estamos aqui com mais este momento de meditação dentro da mensagem do profeta de Deus para esta era, a mensagem da Páscoa, a mensagem Eu Sei. E nós lemos em primeira carta de Pedro, capítulo 1, o versículo 7, para que a prova da vossa fé, muito mais preciosa do que o ouro que perece e é provado pelo fogo, se ache em louvor e honra e glória na revelação de Jesus Cristo. Provas. Aqui no parágrafo 79 em diante, o profeta diz, e recordem, essas provas são trazidas sobre você do mesmo modo. Provas são trazidas para o cristão, para que você não diga, bem, talvez isto seja correto, talvez a Escritura seja a verdade, talvez a cura divina esteja correta, talvez o Espírito Santo esteja certo, mas quando você obtém aquela experiência e sai daquele monte

de cinzas e você obtém a revelação de Deus através do batismo com o Espírito Santo, você pode gritar: eu sei que meu Redentor vive, porque ele vive em mim. Aleluia. Pedro disse: desanimado, irei pescar. Os apóstolos disseram: cremos que simplesmente iremos contigo. E ali estava um de seus montes de cinzas, lá embaixo no meio do mar, e os problemas acontecendo da maneira que estavam. E posso ouvir um deles dizer: oh, como poderia isto acontecer? Pedro, como pode ser tal coisa? Um homem como aquele morrer? Como pode ele ser colocado na sepultura da maneira que ele foi? Como ele o sepultou, cuspindo em sua face, arrancando a sua barba, colocando aquela coroa em sua cabeça? Como poderia ele fazer aquilo? Oh, e continuar sendo Deus? Eu simplesmente não posso compreender isto. Oh, que frustração! Que hora difícil! Que hora de provas escuras! Mas a prova da vossa fé é mais preciosa do que o ouro que perece e é provado pelo fogo. E de repente eles olharam para a margem, exatamente aquele mesmo tipo de revelação que Jó possuía. Ali eles viram o que Jó havia visto há 4.000 anos atrás. Ali estava o Redentor, vivo e forte, de pé nas margens, como fogo preparado e um peixe já cozido assim. E disse, os convidou: Jesus tem uma mesa estendida onde os santos de Deus são alimentados. Ele convida o seu povo escolhido: vem cear. Com o seu maná, ele realmente alimenta e supre todas as nossas necessidades. Oh, é bom cear com Jesus o tempo todo. Como podemos pensar naquilo, como aquilo tomou estas grandes coisas? Como o apóstolo Paulo, aquele grande apóstolo que havia passado por seu período de problemas, quando ele testemunhou a morte de Estevão e viu a sua pequena face olhar em direção aos céus e as pedras atingindo a face, e ele olhou para cima e ele disse: vejo o céu se abrindo e vejo Jesus de pé à destra de Deus. Ele disse: Senhor, não lhe impute este pecado. E Paulo, segurando as capas que lhes havia deixado semanas após semanas sobre o monte de cinzas, andando de um lado para o outro, até sua mente ficar corrompida,
até ele estar em seu caminho para Damasco, para tentar lutar por uma saída, como um homem que vai até uma garrafa de uísque para tentar afogar sua mágoa. Ele estava no meio daquilo, quando ali veio a voz do céu e uma grande luz reluzente que disse: Saulo, Saulo, por que tu me persegues? Ele o viu, ele o reconheceu, que ele era o ressurreto Jesus, aquele que ele tinha visto morrer, havia ressuscitado outra vez. Oh, eu posso lembrar de minha própria vida no caminho para a destruição, quando eu ouvi uma dócil voz: Eu sou Jesus. Uma vez eu estava morto, estou vivo para sempre, porque eu vivo, vós também vivereis. Desde aquele tempo, colocando a minha mão na sua, eu confiei nele através dos lugares sombrios. Quando chego os montes que não consigo ver para que lado estou indo, eu continuo confiando nele. Cada crente cristão tem que ser colocado nestas provas. Provas. Cada crente cristão tem que ser colocado no monte de cinzas, para que então ele possa vir com uma experiência: Eu sei que meu Redentor vive. Provas difíceis, horas sombrias, Deus permite você passar por provas. Ele coloca você em monte de cinzas para você sair de lá com a experiência. Não viemos aqui nesta manhã apenas para sentarmos e falarmos a respeito de algum assunto histórico, que é tudo verdadeiro, mas viemos aqui com um testemunho nesta manhã. Eu sei que Jesus Cristo é o Filho de Deus. Eu sei disto além de qualquer sombra de dúvida. Eu sei que Ele ressuscitou dos mortos e Ele vive dentro de mim hoje. Ele é meu e eu sou dele. Sou o cordeiro com ele no reino de Deus. Você pode dizer isto, irmão? Irmã, ele é meu e eu sou dele. Páscoa. A palavra traz uma grande coisa: a ressurreição. Uma nova esperança. Tem você isto nesta manhã? Está isto em seu coração? Você sabe que o seu Redentor vive e que ele faz todas as coisas operarem juntas? Você diz: irmão Brana, estou sentado aqui esperando pela fila de oração. Deus está operando aquilo exatamente para o seu bem. Porque aquele precioso garotinho outro dia foi acometido de cegueira quando ele nasceu, para que Deus pudesse obter glória e virasse uma cidade de cabeça para baixo. Claro, Deus sabe o que ele está fazendo. Deus sabe.
e ele nos coloca em monte de cinzas para ele nos mostrar a sua glória. Então, nesta manhã, eu digo isto, amigos, depois de 31 anos de ministério, depois de 31 anos de batalha no campo, eu quero deixar o meu testemunho disto. Tenho visto decepções. O profeta tem passado por decepções. Tenho visto tempo em que pedi por coisas e clamei por coisas, implorei por coisas e falhei em obtê-las. Mas se eu simplesmente esperar pacientemente em Deus, então saberei que isto opera exatamente correto, termina exatamente certo, opera exatamente as coisas corretas. Tudo contribui para o bem dos que amam a Deus. Quando perdi meu bebê e minha pequena Sharon, aquilo foi uma coisa que me fez tropeçar. Eu disse, como isto pode ser para o bem? Perder a esposa, a filha? Como isso pode ser para o bem? Horas sombrinhas, escuras, provas. Como pode ser isto para o bem? E nessas, e meses depois, quando eu a vi ali de pé com toda a formosura de uma jovem garota, falando comigo, em pé ao lado de um velho vagão quebrado ali embaixo, eu sei que se ela tivesse vivido, ela poderia ter ido para o que é errado. Deus teve que levá-la. O profeta viu a pequena Cheryl, uma moça linda. Enquanto ela estava meiga e dócil, eu sei que a verei novamente. Eu sei que a verei, eu sei disto além de qualquer sombra de dúvida. Hoje o profeta de Deus está lá com a irmã Hope, com a Sharon, com a Meda e tantos irmãos abraçando, dizendo, meu precioso irmão. Eu lembro da minha esposa com 22 anos de idade, segurando quase que apenas uma garota, uma pequena mãe ali, quando saiu na manchete dos jornais aqui, faleceu, jovem mãe. Era uma jovem mãe, mãe de Billy Paul, que ainda vive hoje. Mãe de Sharon, esposa do reverendo. Oh, como meu coração sangrou. Eu não sabia o que fazer. Mas hoje eu sei que foi tudo operando para o meu bem. Eu sei que a vida teria que ir para o chão, ser moída e exprimida para se extrair o que estava nela. Havia muito brana ali que tinha que ser exprimido antes que Deus pudesse fazer a si mesmo conhecido. Ali havia muito de você em você, até Deus ter que espremer aquilo através das provas. Oh, irmão, quando há muito de você em você, Deus espreme
espreme aquilo através das provas até que o eu possa desaparecer, até que você some e ali só pode ver Cristo. A sua razão, os seus direitos. Quando há muito de você em você, as provas vêm para tirar você de você. Elas são mais preciosas do que o ouro que é provado pelo fogo. Se acha em louvor e honra e glória na revelação de Jesus Cristo. Enquanto está acontecendo esta espremedura, é difícil, mas após algum tempo, os céus voltam a clarear e você vê o propósito de Deus. Tudo tem um propósito na vida dos filhos de Deus. Deus não é o autor da confusão, mas o autor da paz. Nada acontece a um cristão a não ser para o bem e para um propósito que ele não entende, que ele se angustia, que ele clama: meu Deus, meu Deus. Ele clama como Jó, ele clama como o profeta de Deus clamou. Mas os céus, e quando está acontecendo esta espremedura, é difícil, mas após algum tempo, os céus voltam a clarear e você vê o propósito de Deus. Então você clama: eu sei que meu Redentor vive, e nos últimos dias ele se colocará sobre a terra. Embora os vermes da carne destruam este corpo, ainda em minha carne verei a Deus. Estas pequenas provas e coisas são apenas momentâneas, e elas se dissipam e vão embora, mas elas operam simplesmente para o seu bem. Vamos lembrar disto para que Deus possa obter glória. Dê louvor no meio das provas. Dar glória a Deus no meio das perseguições, no meio das aflições, como aqueles irmãos que entravam nas arenas, ia ser comido pelos leões, ser queimado nas fogueiras. Eles entravam dando glórias a Deus. Entre dando glórias ao Senhor. Tudo existe um propósito e tudo contribui para o bem dos que amam a Deus. Mesmo as coisas que você não entende, não sabe, mas Deus está por trás daquilo. Dar glórias ao Senhor e tudo se dará bem. As provas irão, os momentos irão, e você tem uma experiência com Deus. Então você tem, mas elas operam simplesmente para o seu bem. Vamos lembrar, irmãos, as provas da vossa fé, para que a prova da vossa fé é mais preciosa do que o ouro que perece e é provado pelo fogo, se ache em louvor e honra e glória na revelação de Jesus Cristo. Deus vos abençoe. Em nome do Senhor Jesus Cristo. Amém. Amém. Amém.

Boa noite, ouvintes da Web Rádio do Tabernáculo da Fé de Campinas. Agradecemos por ter nos acompanhado em mais este dia cheio de bênçãos de Deus. Estamos certos que você foi abençoado. Durante a madrugada, teremos uma mensagem completa do profeta de Deus prometido em Malaquias capítulo 4, versículo 5. Amanhã, temos mais bênção para vocês aqui na Web Rádio Tabernáculo da Fé de Campinas. Boa noite com Jesus. Deus vos abençoe.

Amém. Bom dia com Jesus. Vamos todos juntos. O Senhor é a força da nossa vida. Graças a Deus. Nós vamos marcar a escritura. São Mateus capítulo 18, versículos do 1 ao 7. Escritura que será lida esta manhã. São Mateus capítulo 18, versículos do 1 ao 7. E nós vamos cantar o hino de número 186, Os Dons do Céu, Sol Maior. Manda, ó Senhor, chuvas dos céus, chuvas do Consolador. Vamos todos juntos louvar ao Senhor.

0: me vereis, pois eu, um pronome pessoal.
1: I will be with you, even in you, to the end of the world. Jesus Christ, the same yesterday and forever.
0: Eu estarei convosco, mesmo em vós, até o fim do mundo. Jesus Cristo é o mesmo ontem, hoje e eternamente.
1: People.
0: Gente, gente, oh Deus, não pode você compreender?
1: Don't pay no attention to this little stoop-shouldered, bald-headed man standing up here trying to tell you these things.
0: Não preste nenhuma atenção neste pequeno homem careca de ombros caídos aqui de pé tentando lhes dizer estas coisas.
1: Don't look at me, uneducated, uncouth. Don't notice that.
0: Não olhem para mim, iletrado, inculto. Não observe isto.
1: What's the nature of the spirit that's working through here?
0: Observe a natureza.

0: natureza do Espírito que está operando aqui.
1: Believe the Lord Jesus.
0: Creia no Senhor Jesus Cristo.
1: It isn't me. I don't know you. Know nothing about you.
0: Não sou eu. Eu não te conheço. Nada sei a seu respeito.
1: It's Him, Christ, fulfilling His word of what He said He would do.
0: É Ele, Cristo, cumprindo a sua palavra, ao que Ele disse que faria.
1: Remember, the end is drawing nigh.
0: Recordem, o fim está próximo.
1: Seek ye refuge while you can. While the doors of mercy is open to the Gentiles.
0: Procurem por um refúgio enquanto vocês podem, enquanto as portas de misericórdia estão abertas para os gentios.
1: Seek refuge. That thus saith the Lord.
0: Se refugiem, este é o assim diz o Senhor.
1: I invite every one of you that doesn't have that peace that would take you over there to come here, stand here at this altar.
0: Eu convido a cada um de vocês que não possui aquela paz que te levará para lá, para vir aqui, ficar aqui de pé ao lado deste altar.
1: Every sinner in here, every backslider, I want you to come and stand right here by the altar.
0: Cada pecador aqui, cada apóstata, eu quero que você venha e se coloque bem aqui ao lado do altar.
1: If the Spirit of God is here that knows you, surely he'll know what to do.
0: Se o Espírito de Deus que te conhece está aqui, com certeza, ele saberá o que fazer.
1: God bless you, sir.
0: Deus te abençoe, Senhor.
1: Rise up and come here. See how sincere you are.
0: Levante e venha aqui. Veja quão sincero você é.
1: Would you walk from back there to here mean the difference between going to heaven or losing your salvation?
0: Você andaria daí de trás até aqui se isto significasse a diferença entre ir para o céu ou a perda de sua salvação?
1: See, I'm a member of the church. I've been born again.
0: Você diz, eu sou um membro da igreja. Eu nasci de novo.
1: Have you got that?
2: Bom dia com Jesus. O Senhor continue nos abençoando. Nós temos um comunicado. O irmão Abimael e família agradece a Deus e ao pastor pelas orações e pelo tempo que esteve congregando aqui. Ele comunica que estará se mudando para a cidade de Cajamar, São Paulo. Ele está aqui? Já não está aqui, né? Hoje. Então, fica comunicada à igreja a mudança do irmão. Deus o abençoe. Justifica a ausência nesta manhã, irmão Samuel, de Pouso Alegre, por motivo de trabalho. Também, irmão Adão Procopio e família, justifica a sua ausência. E nós temos um agradecimento que veio lá de Boa Esperança, que diz assim: eu venho por meio deste agradecer a Deus pelas orações da igreja e do pastor Cleomar Borges, pelo sucesso da minha cirurgia e de minha recuperação. Agradeço a todos, que Deus continue abençoando a igreja e ao nosso pastor. Deus abençoe. É o agradecimento da irmã Eliana de Boa Esperança. E agora nós vamos orar. Se você tem um pedido, uma necessidade, faça conhecida ao Senhor pelo levantar de uma de suas mãos. Nós vamos orar com o pastor Aparecido Vital e você apresente diante do trono da graça a tua petição.
3: Senhor Jesus Cristo, estamos agradecidos, Pai bendito, por mais esta manhã estarmos, ó Deus, aqui nesta casa de oração, ó Pai, para ouvir, Senhor, a palavra, o alimento para nossas almas, Pai Santo. Enquanto levamos a Ti as nossas petições, o Senhor é onisciente, o Senhor é onipresente. Pai, o Senhor sabe a necessidade de cada um de nós. Conceda pelo Teu poder, Pai, que possamos todos usufruirmos, ó Pai, da bênção que estamos em necessidade. Que o Teu servo possa ser usado, ó Pai, nas Tuas mãos, como sempre tem sido, para nos trazer o alimento espiritual, ó Pai. No nome de nosso Senhor Jesus Cristo, nós oramos. Amém, Senhor. Amém.

Graças a Deus. Vamos ver as igrejas que nos acompanham nesta manhã. A Igreja de Boa Esperança, Pouso Alegre, Mogi Mirim, os irmãos, Americana, Indaiatuba, pastor Wesley Rodrigues, graças a Deus. E também a igreja que se encontra em Pirassununga está acompanhando, irmã Madalena Machado, Lúcia, Terezinha, Daniel Grigório e família, Douglas e Luana, Edna, Tiago e Gisele Paiva, Ademilson Castro e família, Daiane, Márcio de Jesus e família, Vicentina de Jesus, Pedro Araújo e Cleonice, Vanete, Scarlett, Tiago e Larissa, Isilda, Emerson Lino, Kelly Mantovani, Timóteo e família, Jaqueline Batista e família, Edmara e Dalirian. Um total de 79 computadores, aproximadamente 139 irmãos que nos acompanham. Deus os abençoe, Deus abençoe a cada irmão e a cada igreja nesta manhã. E nós vamos acompanhar na mensagem Qual Atração Sobre a Montanha, do parágrafo 167 ao 208.

0: They're gone. Surely, we're not a bunch of hybrid Christians. We shouldn't be. Somebody has to be petted and babied.
1: Agora, querido Deus, certamente nós não somos grupo de cristãos híbridos. Não devíamos ser. Alguém que tem que ser acariciado e mimado.
0: You don't have that kind, Lord. You have rugged believers.
1: Tu não tens esse tipo, Senhor. Tu tens crentes fortes.
0: The very presence of God sets a man's heart on fire.
1: A própria presença de Deus coloca o coração do homem em fogo.
0: Like Abraham. He believed God.
1: Como Abraão, ele creu em Deus.
0: You made yourself known to him. Then you appeared to him and performed a sign. And he believed you.
1: Tu fizeste a ti mesmo conhecido a ele. Então apareceste a ele e realizaste sinal. E ele creu em ti.
0: You turned his body back to a young man and also his wife, which his wife was part of his own body.
1: Tu tornaste seu corpo em jovem e também sua esposa, a qual sua esposa era parte de seu próprio corpo.
0: Then come forth the new child, the promised son.
1: Então veio o novo filho, o filho prometido.
0: God, you promised that it'd be the same thing in this day.
1: Deus, tu prometeste que seria a mesma coisa neste dia.
0: I pray that you'll confirm this word.
1: Eu oro que tu confirmes esta palavra.
0: And we'll deal right on that one promise there, that it will be like it was in Sodom.
1: E nós atuaremos exatamente sobre aquela promessa ali, que será como foi em Sodoma.
0: Just before Sodom was burnt and judgment struck Sodom, the Gentile world.
1: Pouco antes que Sodoma fosse queimada e o julgamento atingisse Sodoma, o mundo gentio.
0: So judgment is fixing to strike the Gentile world.
1: Então o julgamento está para atingir o mundo gentio.
0: And the Jews got 3.5 more years through the period of tribulation, Jacob's trouble. The continuing of the 70 weeks of Daniel.
1: E os judeus têm mais 3 anos e meio através do período da tribulação, a angústia de Jacó, a continuação das 70 semanas de Daniel.
0: But the Gentiles are numbered. It's time to go.
1: Mas o tempo dos gentios está contado. É o tempo de ir.
0: And you give that sign and you said it would be again.
1: E tu deste aquele sinal e tu disseste que assim seria outra vez.
0: Grant it, God. We're in your hands. Do with us as you see fit. In Jesus Christ's name, amen.
1: Concede, Deus. Nós estamos em tuas mãos. Faça conosco como tu achares conveniente. No nome de Jesus Cristo. Amém.
0: Now, don't be nervous. What would it be if I was nervous?
1: Agora, não fiquem nervosos. O que seria se eu estivesse nervoso?
0: Now I'm making a thing here that it has to depend on the sovereignty of God.
1: Agora eu estou fazendo uma coisa aqui que depende da soberania de Deus.
0: But why do I do this?
1: Mas por que eu faço isto?
0: He said it would be. That settles it.
1: Ele disse que assim seria. Isso está estabelecido.
0: And if he makes himself that confirmed like that before you, well, can't you believe him? Certainly.
1: E se ele fizer ele mesmo isso, confirmado assim ante vocês, bem, não podem vocês crer nele? Certamente que sim.
0: You just have faith now and believe.
1: Simplesmente tenha fé agora e creia.
0: Let me just look around, see where the Holy Spirit will lead. What he'll do.
1: Deixe-me simplesmente olhar, ver onde o Espírito Santo guiará, o que ele fará.
0: I don't know what he'll do. That's up to him.
1: Eu não sei o que ele fará. Isso depende dele.
0: But if you just only have faith, only believe, all things are possible to them that believe.
1: Mas se você simplesmente tiver fé, somente crer, todas as coisas são possíveis àqueles que creem.
0: All of you believe that, raise up your hands and say, I do believe it. With all my heart, I believe it.
1: Todos vocês que creem nisso, levantem suas mãos e digam, eu creio nisto. De todo o meu coração, eu creio nisto.
0: Now three will be a confirmation. If he'll do it 3 straight times to prove you that it's right.
1: Agora, 3 serão uma confirmação. Se ele fizer isso ininterruptamente 3 vezes, provar para você que isso está correto.
0: I don't care where you are, who you are, You just have faith and believe.
1: Não importa onde você esteja, quem você seja, você simplesmente tenha fé e creia.
0: I don't stir it.
1: Agora não se mova nessa direção.
0: Lady, praying. I don't know. You just sit where you're at. You don't have to come.
1: A senhora orando, eu não a conheço. Fique no lugar onde a senhora está. Não precisa vir.
0: I don't know you, but you're holding a little girl in your hand or in your lap.
1: Eu não a conheço, mas a senhora está segurando uma garotinha em sua mão ou em seu colo.
0: I'm a total stranger to you. And the little girl looks normal. She looks well.
1: Eu sou completamente desconhecido à senhora, e a garotinha parece normal. Ela parece estar bem.
0: She's a pretty little girl, a little red-headed girl.
1: Ela é uma linda garotinha, garotinha de cabelos ruivos.
0: Looking here at her, she don't look like she's crippled or anything. I don't know what's wrong with her.
1: Olhando daqui para ela, ela não parece ser aleijada ou ter algo. Eu não sei o que há de errado com ela.
0: Might not be for the child, it might be for you.
1: Pode que não seja pela criança, talvez seja pela senhora.
0: But I just happened to see you sitting there, that child praying.
1: Mas aconteceu de eu vê-la sentada aí com essa criança e orando.
0: I have to talk to you a minute to catch your spirit, like Jesus said to the woman, bring me a drink.
1: Eu tenho que falar com a senhora por um minuto para perceber seu espírito, como Jesus disse à mulher, dá-me de beber.
0: Okay. Just to figure out one person.
1: Veja, somente para decifrar uma pessoa.
0: Brother Bryant and them sitting here, I know these people sitting here. They may be needy too, but you as a stranger.
1: O irmão Bryant e os que estão assentados aqui, eu conheço essas pessoas assentadas aqui. Eles talvez estejam necessitados também, mas a senhora é desconhecida.
0: Do you believe me to be God's prophet?
1: Você crê que eu sou um profeta de Deus?
0: Do you believe these things that you've heard tonight is the truth?
1: Você crê que estas coisas que você ouviu nesta noite são a verdade?
0: Now, if God will reveal to me something that you've done or something you ought not have done.
1: Agora, se Deus me revelar algo que você tem feito ou alguma coisa que você não devia ter feito,
0: or something's wrong with you or what your desire is, you'll know where it's true or not, won't you?
1: Ou algo que esteja errado com você, ou qual é o seu desejo, você saberá se é verdade ou não. Não saberá?
0: And if he'll do that, will it confirm his word that he's the same yesterday, today, and forever? And if St. Luke 17:30 is being manifested?
1: E se ele fizer isso, confirmará isso a sua palavra de que ele é o mesmo ontem, hoje, eternamente, e que São Lucas 17:30 está sendo manifestado?
0: You believe it?
1: Você crê nisto?
0: Now the lady raised her hand that we're strangers.
1: Agora, aquela senhora levantou a mão confirmando que somos desconhecidos.
0: I don't know you. But I'm trying to contact your spirit one person, so many of you pulling.
1: Eu não conheço a senhora, mas estou tentando fazer contato com o espírito dela, uma pessoa. Há tantos de vocês puxando.
0: Now you believe this with all your heart.
1: Agora, creia nisto de todo o seu coração.
0: Now it is for the little girl. It's not you.
1: Agora é para a garotinha. Não é para a senhora.
0: You're nervous. But it ain't the nervousness that's bothering you.
1: A senhora é nervosa, mas não são os nervos que a estão incomodando.
0: The great thing on your heart's that little girl.
1: A grande coisa em seu coração é essa garotinha.
0: You believe God can tell me what it is? You believe it?
1: E a senhora crê que Deus pode me dizer o que é? A senhora crê?
0: Would it help you? Would you believe then?
1: Isto a ajudaria? A senhora creria então?
0: It's a brain injury. That right?
1: É um ferimento no cérebro, certo?
0: Now put your hand on the little child's head, your hand.
1: Agora coloque sua mão sobre a cabeça da garotinha, sua mão.
0: Dear God, you said these signs shall follow them that believe. They'll lay their hands on the sick and they shall recover.
1: Querido Deus, tu disseste, estes sinais seguirão aqueles que crerem, colocarão as mãos sobre os enfermos e eles serão curados.
0: The woman is a believer.
1: Esta mulher é uma crente.
0: Her hands upon the child. May it recover.

0: lady sitting next to her, but she's so sincerely looking this way.
1: Eu conheço a senhora que está sentada próxima a ela, porém ela está tão sinceramente olhando para este lado.
0: I can't call her name, but if I look at her a minute, I would know.
1: Não me lembro do nome dela, mas eu, se eu olhar para ela por um minuto, eu saberia.
0: But I know the woman by looks. But I don't know what's her trouble.
1: Mas eu conheço essa mulher só de vista, mas eu não sei qual é seu problema.
0: You believe God will let me know what your trouble is?
1: A senhora crê que eu, Deus me deixará saber qual é o seu problema?
0: Would it help you? Sugar diabetes.
1: A senhora, isto ajudaria? Diabetes sacarina.
0: Now, that's right, hold your hand. Certainly.
1: Agora, se isso está correto, levante sua mão. Certamente que sim.
0: Happened to be the lady sitting next to you has got the same name.
1: Aconteceu de estar a senhora assentada próxima à senhora, tem a mesma coisa.
0: She's a stranger.
1: Ela é desconhecida.
0: The other lady's praying for somebody. A crippled child. You'd believe with all your heart, God would grant him.
1: A outra senhora está orando por alguém, uma criança aleijada. A senhora crê de todo o coração, Deus concederia isso.
0: Somebody back in here.
1: Alguém aqui atrás.
0: Man sitting over there trying to get rid of smoking cigarettes.
1: O homem é sentado aí tentando largar do cigarro.
0: You believe God will take him away from you? All right.
1: Crê você que Deus tirará isso de você? Pois bem.
0: You believe? You can have it.
1: Você crê? Você pode receber isso.
0: I've never seen the man in my life.
1: Eu nunca vi esse homem em minha vida.
0: Here's a man. See a dark shadow hanging over this man right here, laying on a cot like or a chair.
1: Há um homem aqui. Vem essa sombra escura pairando sobre este homem bem aqui que está deitado sobre um tipo de maca ou uma cadeira.
0: He's dying. He's shattered. He's got cancer.
1: Ele está para morrer. Ele está sombreado. Ele tem câncer.
0: I don't know the man. Never seen him.
1: Eu não conheço o homem. Nunca o vi.
0: God knows all about you.
1: Deus sabe tudo a seu respeito.
0: That's the truth, sir.
1: Essa é a verdade, senhor.
0: You believe God could tell me something about you? Would it help you to receive your healing?
1: O senhor crê que Deus poderia me dizer algo a seu respeito? Isto o ajudaria a receber sua cura?
0: You was brought here by a friend.
1: O senhor foi trazido aqui por um amigo.
0: But you're not from here. You're somewhere where there's a big body of water that people fishes at. In Albany, Kentucky.
1: Mas o senhor não é daqui. O senhor é de algum lugar onde há uma grande massa d'água, onde as pessoas pescam. Sim, Albany, Kentucky. Está certo.
0: Believe it, you can go back home well.
1: Creia e o senhor poderá voltar para casa são.
0: Believe it's gone. If you don't believe it, you must believe it. Believe it's been done for you.
1: Creia que isso se foi. Se o senhor crer, o senhor deve crer nisto. E creia que se foi do senhor.
0: You believe? You. From Tennessee. Got a boy, he's got asthma. Not here, but you breathe and he'll be healed.
1: O senhor crê? Você, de Tennessee, tem um menino que tem asma. Não está aqui, mas crê você que ele será curado?
0: And take your handkerchief on your hand there to him. He'll be healed. He'll believe it.
1: Então tome seu lenço, sua... em sua mão aí para ele. Ele será curado se você crer nisto.
0: The lady crying, sitting across from Dr. Vail there.
1: A senhora que está chorando, assentada ao lado do Dr. Vail ali.
0: She's shattered also, a dark shadow. I never seen the woman in my life. But she's got cancer.
1: Ela também está sob uma sombra escura. Eu nunca vi a mulher em minha vida, mas ela tem câncer.
0: She'll die. If something isn't done for her.
1: Ela morrerá se algo não for feito por ela.
0: You believe he'll heal you, lady?
1: A senhora crê que ele a curará, senhora?
0: You can have your healing. You'll just believe.
1: Pode? A senhora pode receber sua cura se simplesmente crer.
0: There's a little lady sitting right behind her with a handkerchief up over her mouth.
1: Há uma pequena senhora sentada bem atrás dela com um lenço sobre sua boca.
0: She's also got ulcerated stomach. Sick.
1: Ela também tem úlcera estomacal. Enferma.
0: You've been having passing out spells, blinding, falling out.
1: A senhora tem tido acesso de desmaio, ofuscações, quedas.
0: Somebody brought you here.
1: Alguém a trouxe aqui.
0: Got female trouble.
1: A senhora tem problema de senhoras.
0: If you believe, you can go home and be well.
1: Se crer, a senhora

0: poderá ir para casa ficar boa.
1: You young man, you're a stranger sitting right here in front of me, looking at me.
0: Você, jovem, você é desconhecido, assentado bem aqui na minha frente, olhando para mim.
1: What are you, Puerto Rican or something?
0: Que é você, porto-riquenho ou algo assim? Sim.
1: Pardon me, pardon me. I'm a stranger to you. You know that you're not even from my country.
0: O que quis dizer? Sou desconhecido a você. Você sabe disso. Você não é nem mesmo do meu país.
1: But you believe that God can give you the desire of your heart?
0: Mas você crê que Deus pode dar-lhe o desejo de seu coração?
1: If I tell you what your desire is, will you receive it?
0: Se eu lhe disser qual é seu desejo, você receberá?
1: You're seeking the baptism of the Holy Ghost. That is true.
0: Você está buscando o batismo do Espírito Santo. Isso é verdade.
1: Receive the Holy Ghost, my brother.
0: Receba o Espírito Santo, meu irmão.
1: There's a colored man sitting way back here. Got a burden on his heart. As far as wife.
0: Aqui está um homem de cor assentado bem aqui atrás. Tem uma grande preocupação em seu coração. É por sua esposa.
1: She's not here even.
0: Ela nem mesmo está aqui.
1: She's got trouble with her feet.
0: Ela tem problemas com seus pés.
1: You believe in a healer? You do?
0: O senhor crê que ele a curará? Crê?
1: You're a stranger here. You're from across the sea. You're from Jamaica.
0: O senhor é um estrangeiro aqui. O senhor é do além-mar. O senhor é da Jamaica.
1: You believe God can tell me who you are?
0: Crê que Deus pode me dizer quem é o senhor?
1: Mr. Brady.
0: Senhor Brady.
1: You believe?
0: O senhor crê?
1: Jesus Christ is the same yesterday, today, and forever.
0: Jesus Cristo é o mesmo ontem, hoje e eternamente.
1: This lady sitting right back over listening, next to Mrs. Wright there, she's got a burden on her heart.
0: Essa senhora sentada ali atrás, deste lado, próxima à senhora Wright ali, ela tem uma grande preocupação em seu coração.
1: She's praying for a daughter.
0: Ela está orando por uma filha. Ela vai fazer uma operação.
1: You believe with all your heart for her? She won't need it if you'll get her to believe it.
0: A senhora crê de todo o coração por ela? Ela não precisará disso se a senhora conseguir fazê-la crer nisto.
1: I can't heal.
0: Eu não posso curar.
1: Way back down in the nursery, I see the spirit of the Lord, an angel. Light moving in the nursery.
0: Lá atrás no berçário, eu vejo o Espírito do Senhor, um anjo, uma luz se movendo no berçário.
1: It's over a young woman. And she's got a spiritual trouble she's wondering about.
0: Está sobre uma jovem mulher e ela tem um problema espiritual com o qual ela está preocupada.
1: Seems like I ought to know the woman somehow.
0: Parece que devia identificar a mulher de alguma maneira.
1: A young woman. She's also got a female disorder.
0: Uma jovem mulher. Ela tem também um distúrbio feminino.
1: Yes. Her name is Mrs. West. From Alabama. Miss David West.
0: Sim. Seu nome é a senhora West, do Alabama. Senhora David West.
1: Believe. God will grant it to you.
0: Creia. E Deus lhe concederá isto.
1: It shall be light.
2: Amen.
1: And in that day when the Son of Man is being revealed,
0: haverá luz. E naquele dia quando o Filho do Homem há de ser revelado.
1: If that isn't Jesus Christ the same yesterday and forever, I don't know nothing about it.
0: Se isso não é Jesus Cristo mesmo ontem, hoje, eternamente, eu não sei nada sobre isso.
1: Do you believe that?
0: Você crê nisso?
1: All things are possible to them that believe.
0: Todas as coisas são possíveis àqueles que creem.
1: Out upon the microphones across the land now, and in this tabernacle, how many of you will raise your hands and say, I am a believer?
0: Pelos microfones através do país agora e neste tabernáculo, quantos de vocês levantarão suas mãos e dirão, eu sou crente?
1: Now you out there in the land, everyone's got their hands up here.
0: Agora vocês aí pela nação, aqui todos estão com suas mãos levantadas.
1: And way out in yonder somewhere across the nation. You got your hands up, no doubt.
0: E por aí em algum lugar através da nação, levante suas mãos sem dúvida.
1: Now, close your eyes. Just drop your hands upon somebody near you.
0: Agora feche seus olhos, Simplesmente coloque suas mãos sobre alguém próximo a você.
1: Take a hold of their hand. Lay it upon their shoulder.
0: Segure sua mão. Coloque-a sobre seu ombro.
1: I got my hands on the handkerchiefs.
0: Eu tenho minhas mãos sobre os lenços.
1: Look what's been done today. Look what's done now.
0: Veja o que tem sido feito hoje. Veja o que foi feito agora.
1: Beholding his hallowed face, aglow with love divine.
0: Olhando sua santa face, incandescente com amor divino.
1: Blessed partakers of his grace, as gems in his crown to shine.
0: Benditos participantes de sua graça, como pedras preciosas em sua coroa para brilhar.
1: Now pray. Let's pray. Everywhere.
0: Agora oremos. Vamos orar em todos os lugares.
1: Dear God, the hour has arrived.
0: Querido Deus, a hora tem chegado.
1: What meaneth this? God fulfilling his word.
0: O que significa isto? Deus cumprindo sua palavra.
1: What's the attraction, Lord?
0: Qual é a atração, Senhor?
1: It's God fulfilling his word.
0: É Deus cumprindo sua palavra.
1: What is this out across the nation? Through the medium of a telephone.
0: O que é isso através da nação por meio do telefone?
1: That hundreds of people have their hands laid on one another across the nation from one coast to the other.
0: Que centenas de pessoas têm suas mãos colocadas uns sobre os outros através da nação de uma costa à outra.
1: From the north to the south, east to the west.
0: Do norte ao sul, do leste ao oeste.
1: Here sits people here from foreign countries.
0: Aqui encontra-se pessoas aqui de países estrangeiros.
1: Many of the states, Mexico, Canada, and we got our hands laid on one another.
0: De muitos estados, México, Canadá, e estamos com nossas mãos colocadas um sobre o outro.
1: God fulfilling his word.
0: Deus cumprindo sua palavra.
1: How is this that a person could stand here by the Holy Spirit and call a man? Like he did Simon Peter.
0: Como é isso que uma pessoa pode se pôr de pé aqui pelo Espírito Santo e chamar um homem como ele fez com Simão Pedro?
1: Your name is Simon. You are the son of Jonas.
0: Teu nome é Simão. Tu és o filho de Jonas.
1: Go get your husband and come here.
0: Vai chamar teu marido e vem aqui.
1: I have no husband.
0: Eu não tenho marido.
1: Truly, you have five.
0: Verdadeiramente, tu tens cinco.
1: She said, I know that Messiah is coming to do this, but who are you?
0: Ela disse, eu sei que o Messias está vindo para fazer isto, mas quem és tu?
1: She said, I'm he.
0: Ele disse, eu sou ele.
1: And you're the same yesterday, today and forever.
0: E tu és o mesmo ontem, hoje e eternamente.
1: And you promise the works that I do, shall ye do also. More than this shall you do, because I go to the Father.
0: E tu tens prometido, as obras que eu faço, vós também as fareis, maiores do que estas, porque eu vou para o Pai.
1: And behold, in the last days I'll send to you the Elijah, the prophet.
0: E eis que nos últimos dias eu vos enviarei o Elias, o profeta.
1: And he'll change the thoughts of the people.
0: E ele mudará os pensamentos das pessoas.
1: Turn the hearts of the children back to the apostolic teaching of the Bible.
0: Tornará os corações dos filhos de volta ao ensinamento apostólico da Bíblia.
1: And it shall be light about the evening time.
0: E haverá luz no entardecer.
1: Here we are, great God of heaven.
0: Aqui estamos, grande Deus dos céus.
1: The hour is here.
0: A hora está aqui.
1: The hands are upon the people.
0: As mãos estão sobre as pessoas.
1: Satan, you're defeated. You are a liar.
0: Satanás, tu estás derrotado. Tu és mentiroso.
1: And as a servant of God, and as servants.
0: E como servo de Deus, e como servos.
1: We command that in the name of Jesus Christ, that you obey the word of God. And go out of the people, because it's written, in my name they shall cast out devils.
0: Nós ordenamos que no nome de Jesus Cristo, que tu obedeças a palavra de Deus e saias das pessoas, porque está escrito, em meu nome expulsarão demônios.
1: And all the people may be set free.
0: E todas as pessoas possam ser libertas.
1: Grant it, dear God.
0: Concede-o, querido Deus.
1: You are the God of heaven that defeated that day with an attraction on Mount Calvary all sickness and diseases and all the works of the devil.
0: Tu és o Deus do céu que derrotaste aquele dia com uma atração sobre o Monte Calvário todas as enfermidades e doenças e todas as obras do diabo.
1: You are God, and the people are healed by your stripes. They are free in the name of Jesus Christ. Amen.
0: Tu és Deus, e as pessoas são curadas pelas suas pisaduras. Elas são libertadas no nome de Jesus Cristo. Amém.
1: God, every handkerchief that's laying here, while the Spirit of God is present.
0: Deus, cada lenço que está colocado aqui, enquanto o Espírito de Deus está presente.
1: While the anointing of Jesus Christ is upon the people, and the great signs that he promised are being fulfilled.
0: Enquanto a unção de Jesus Cristo está sobre as pessoas, e os grandes sinais que ele prometeu estão sendo cumpridos.
1: And the earth is trembling, the earthquakes are happening, the great signs that he told in the scripture being fulfilled, and the evening light shining.
0: E a terra está tremendo, os terremotos estão acontecendo, os grandes sinais que ele disse, e a escritura está sendo cumprida, e a luz do entardecer brilhando.
1: I lay my body across these handkerchiefs, representing this whole body of believers from east, west, north, and south.
0: Eu coloco meu corpo sobre estes lenços, representando todo este corpo de crentes do leste, oeste, norte, sul.
1: And say to the devil, in the name of Jesus Christ, leave every patient these are laid upon, to the honor and glory of the Word of God.
0: E digo ao diabo, no nome de Jesus Cristo, deixe cada paciente sobre as quais estes forem colocados, para a honra e glória da palavra de Deus.
1: In the name of the Word of God, Jesus Christ of Nazareth. Amen.
0: No nome da palavra de Deus, Jesus Cristo de Nazaré. Amém.
1: Now, quietly, sanely, soberly, and in your right mind, as believers.
0: Agora, quietamente, sensatamente, sobriamente, em seu são juízo, como crentes.
1: Do you now believe and accept your healing from God Almighty in the name of Jesus Christ? If you do, hold up your hand.
0: Vocês agora creem e aceitam sua cura do Deus Todo-Poderoso no nome de Jesus Cristo? Se você crê, levante suas mãos.
1: All out in the lands, hold up your hands out there.
0: Todos através da nação, levantem suas mãos aí.
1: Every person in here, as far as I can see, had their hands up.
0: Cada pessoa aqui, até onde eu posso ver, tem suas mãos levantadas.
1: Inside, outside, against the windows, in the doors, in the nurseries, and all around, everywhere, people with their hands up.
0: Dentro, fora, nas janelas, nas portas, nos berçários e em todos os lugares ao redor, pessoas com suas mãos levantadas.
1: They accept it.
0: Elas aceitam isto.
1: Satan is defeated.
0: Satanás está derrotado.
1: The stripes of Jesus Christ heals you.
0: As pisaduras de Jesus curam você.
1: And the presence of Jesus Christ verifies the fact that he's living today, ever able to keep every promise that he made. Amen.
0: E a presença de Jesus Cristo confirma o fato dele estar vivo hoje, sempre capaz de manter cada promessa que ele fez. Amém.
1: I believe him, don't you?
0: Eu creio nele. Não crê você?
1: Now let us stand up to our feet.
0: Agora vamos nos colocar de pé.
1: In the name of the Lord Jesus, accepting everything that's been done or said.
0: No nome do Senhor Jesus, aceitando tudo o que tem sido feito ou dito.
1: We love him with all of our hearts.
0: Nós o amamos de todo o nosso coração.
1: We cherish him with all that's in us.
0: Nós o estimamos com tudo que está em nós.
1: Now as you go to your different homes from tonight, God go with you.
0: Agora enquanto vocês vão para suas diferentes casas nesta noite, que Deus vá com vocês.
1: God give you the Holy Ghost if you don't have the Holy Ghost.
0: Que Deus lhes dê o Espírito Santo se vocês não têm o Espírito Santo.
1: Every man, woman, boy or girl here that's not been baptized in the name of Jesus Christ, there's clothes, pool.
0: Cada homem, mulher, menino ou menina aqui que não foi batizado no nome de Jesus Cristo, há roupas, tanque.
1: Don't put off tomorrow what can be done today.
0: Não deixe para amanhã o que pode ser feito hoje.
1: Tomorrow may be too late.
0: Amanhã pode ser tarde demais.
1: Sufficient for today, for the day is the evil thereof.
0: Basta cada dia o seu próprio mal.
1: There's ministers standing waiting. Clothes are waiting. No excuses. Are you waiting?
0: Há ministros de pé aguardando. Roupas estão esperando. Não há desculpas. Você está esperando?
1: If you are, you believe. No matter how you've been baptized, sprinkled, poured, whatever it is, it's an era.
0: Se você está, creia. Não importa como você foi batizado, borrifado, aspergido, seja como for, é um erro.
1: The light has come. Come believe and be baptized.
0: A luz chegou. Venha, creia e seja batizado.
1: Everyone without the Holy Ghost, may you receive the Holy Ghost. Every one of you.
0: Cada um que não tem o Espírito Santo, que possa receber o Espírito Santo, cada um de vocês.
1: In the full divine power and love that he promised you. To make you a new creature in him. God bless you.
0: No total poder divino e amor que ele lhe prometeu para fazê-lo uma nova criatura nele. Deus o abençoe.
1: Now, till next Sunday morning at 9:30, let's sing this little song that we used to sing years ago.
0: Agora, até no próximo domingo de manhã, às 9:30, vamos cantar este corinho que costumávamos cantar anos atrás.
1: Don't forget the family prayer.
0: Não esqueça a família de orar.
1: Jesus wants to meet you there.
0: Jesus deseja ir com você se encontrar.
1: He will take your every care.
0: Ele tomará todos os seus cuidados.
1: Don't forget the family prayer.
0: Não esqueça a família de orar.
1: Let's sing it together now.
0: Vamos cantar juntos agora.
1: Don't forget the family.
0: Não esqueça a família de orar.
1: Jesus wants
0: Jesus
1: to meet you there.
0: Com você se encontrar.
1: Hey, he will take your every
0: Ele tomará
1: care.
0: Todos os seus cuidados.
1: Oh, don't forget
0: Não esqueça
1: the family
0: a família de orar.
1: Now, as we sing it again, shake hands with the pilgrim next to you. See? As we sing it.
0: Agora, ao cantá-lo de novo, cumprimente um peregrino próximo a você com um aperto de mão. Vejam, enquanto cantamos.
1: Don't forget the family prayer.
0: Não esqueça a família de orar.
1: Oh, Jesus wants to meet
0: oh, Jesus
1: you
0: deseja ir
1: there.
0: Com você se encontrar.
1: He will take your every
0: Ele tomará todos os seus cuidados.
1: Oh, don't forget the
0: Não esqueça
1: family
0: a família
1: prayer.
0: De orar.
1: Don't you love him?
0: Você não o ama?
1: I love him because he first loved me and purchased my salvation. That was attraction on Mount Calvary.
0: Eu amo porque ele primeiro me amou e comprou minha salvação. Aquela foi a atração no Monte Calvário.
1: The same attraction on Sunset Mountain.
0: A mesma atração sobre o Monte Pôr do Sol.
1: Mount Nebo, Mount Sinai, all the different mountaintop experiences.
0: Monte Nebo, Monte Sinai, todas as diferentes experiências no topo dos montes.
1: Then, all right, let's sing it now.
0: Então, pois bem, vamos cantá-lo agora.
1: Ah.

0: e com salvação no madeiro do Calvário.
1: All that love him say amen.
0: Todos que o amam digam amém.
1: Now just think of what he's done for you.
0: Assim seja. Agora simplesmente pense no que ele fez por você.
1: Think that you could be out there in a bar room tonight.
0: Pense que você poderia estar lá num bar nesta noite.
1: You probably would have been in the grave like I should have been. Outside the mercies of God.
0: Você provavelmente estaria numa sepultura como eu deveria estar, fora da misericórdia de Deus.
1: What did he do for you?
0: Que fez ele por você?
1: Oh, how could we keep from loving?
0: Oh, como poderíamos deixar de amá-lo?
1: No make any difference what anybody says. He's first.
0: Não faz nenhuma diferença o que alguém diga. Ele é primeiro.
1: Let's close your eyes. Bow our heads as we sing it to him now.
0: Vamos fechar nossos olhos e inclinar nossas cabeças enquanto cantamos para ele agora.
1: He likes songs, singing hymns.
0: Ele gosta de cânticos, cântico de hinos.
1: Let's sing it to him now.
0: Vamos cantar para ele agora.
1: Ah.

0: Ele primeiro meia mão. E comprou-me a salvação. No madeiro do Calvário.
1: With our heads and hearts bowed in his presence.
0: Com nossas cabeças e corações inclinados em sua presença.
1: Gratefulness for what our eyes have seen, what our ears have heard.
0: Agradecidos pelo que nossos olhos têm visto, nossos ouvidos têm ouvido.
1: What's recorded in God's word, what his promise has been to us today. God bless you.
0: O que está gravado na palavra de Deus, o que sua promessa tem sido para nós hoje. Deus os abençoe.
1: We have a guest with us tonight, a brother, Ned Iverson, formerly a Presbyterian minister.
0: Nós temos um convidado conosco nesta noite, um irmão, Ned Iverson, outrora um ministro presbiteriano.
1: His father, his brothers are Presbyterian minister.
0: Seu pai, seus irmãos são ministros presbiterianos.
1: He, I understand, was baptized today again in the name of Jesus Christ.
0: Ele, como entendi, foi batizado hoje novamente no nome de Jesus Cristo.
1: He's a minister and a good one at that.
0: Ele é um ministro e é bom nisso.
1: And now I'm going to ask him, as I believe him to be God's servant, to ask God's blessings upon this congregation as you go to your home.
0: E agora eu vou pedir a ele, pois eu creio ser ele um servo de Deus, para pedir as bênçãos de Deus sobre esta congregação enquanto vocês vão para suas casas.
1: Brother Iverson, come forward. While we have our heads bowed in prayer, God bless you, my brother.
0: Irmão Iverson, venha até aqui enquanto nós estamos com nossas cabeças inclinadas em oração. Deus o abençoe, meu irmão.

Graças a Deus, você foi curado, libertado e abençoado em mais esta mensagem, no nome do Senhor Jesus Cristo. Amém. Podeis os assentar. E agora, reverentemente, com os nossos corações e as nossas cabeças inclinadas, vamos receber mais uma porção da palavra do Senhor ao nosso favor, ao toque de somente crer.

Qual é a tração sobre a montanha? Bom dia com Jesus. A mesma tração no Monte Nebo, Monte Sinai, Monte Calvário, no Monte Pôr do Sol. A luz chegou. O mesmo Deus cumprindo a sua palavra, manifestando o ministério do Filho do Homem, Deus Todo-Poderoso, que falou com a mulher no poço, que falou com Natanael, está falando conosco. Que maravilha, graças a Deus. Ele é o mesmo ontem, hoje, eternamente. A palavra Elohim. Olha, o mesmo Jesus. Que privilégio. Vamos aplaudir a Jesus. O mesmo Jesus falou com a mulher, está falando conosco. O mesmo Jesus que falou com Abraão, está falando conosco. Que privilégio. Vamos ver pão diário. É tanta coisa boa que Deus tem feito tanto por nós. E por isso nós estamos alegres. Estatura de um varão perfeito. Pregada 14/10/62. Se você morre, tira o sangue de um homem, ou embalsama. O problema é que muitos deles nunca foram embalsamados. Se você tira o sangue de um homem, ele está acabado. Então, a única coisa que você faz é pôr outro sangue de volta nele. Ele viverá novamente. Você tirou o sangue dele e agora nós colocamos o sangue de Jesus Cristo dentro. Veja, isso traz a fé de Jesus Cristo, a virtude de Jesus Cristo, o conhecimento de Jesus Cristo, a temperança de Jesus Cristo, a paciência de Jesus Cristo, a piedade de Jesus Cristo, o amor fraternal de Jesus Cristo, o amor de Deus, o qual é Jesus Cristo. Ele é a cabeça e controla você, e seus pés são o fundamento. Fé, amém, controlado pela cabeça, toma-o, aí está o homem perfeito de Deus, quando ele possui estas virtudes, aleluia, a tua descendência possuirá a porta dos seus inimigos. 13/2/61. No momento em que eles estavam prontos para dar o último passo, posso vê-lo se levantar, suas vestes sacerdotais descerem em torno dele, onde ele está sentado esta noite. Elas estão ensanguentadas, fazendo intercessão sobre a confissão, pois ele morreu para fazer acontecer tudo o que pedimos. Onde está a nossa fé nele? Lá se levanta ele, acene nessa direção, e aqui vem uma grande nuvem branca junto a ele. Sobe nela, chama o vento leste, o vento norte, o vento sul e o vento oeste, para conduzi-lo como cavalos. Ergue a mão para o alto e pega um relâmpago em zigue-zague e faz estalar através dos céus, antes que até mesmo pudéssemos entrar ali,
ele estava na fornalha de fogo com eles. Ele se pôs de pé.

estava na fornalha de fogo com eles. Ele se pôs de pé lá dentro com um grande abanador de palmeira de algum lugar lá perto da árvore da vida, abanando as chamas ardentes para longe deles, disse: só quero conversar com vocês, filhos. Sei que vocês são a descendência de Abraão. Eu dei a promessa e estou aqui para respondê-la, mantendo as chamas de fogo distantes. Oh, sim, eles abriram, disse. Quantos vocês colocaram lá? Disseram: três. Ele disse: há mais um lá, e se parece com o Filho de Deus. Ele era, porque eles, depois que foram provados, eles possuíram a porta do inimigo. Amém. Ele faz isso. Olha, se nós crer, realmente não tem ninguém doente. Jesus já nos curou nesta manhã. Ele cura e perdoa dioturnamente. É um pecado não crer. E o mesmo Jesus está falando conosco. A semente da serpente. 28 do 9 de 58. Qual é o mais forte? Qual é o mais forte? Eu tenho dito. Um salvador ou um pecador? Qual tem a maior força? Então, o mais forte teve que permitir o menor. E ele só faz isso para a sua glória. Quando ele fez Lúcifer, ele sabia que ele seria o diabo. E ele teve que permitir isso, entrar lá para mostrar que ele era o Salvador, o Cristo. Ele teve que deixar isso acontecer dessa maneira. Agora, a Bíblia não diz que todas as coisas contribuem juntamente para o bem daqueles que amam a Deus? Então, você está com medo de quê? Coloquemos mãos à obra, com coragem para qualquer luta. Não seja como gado guiado parvo, a que se tinha de implorar e persuadir, e seja um herói. Eu gosto disso. Levante-se. Não tem que implorar e persuadir. Levante-se. Senhores, queremos ver a Jesus. 24 do 12 de 61. Oh, Isaías disse que ele era maravilhoso. Vamos pensar em algumas coisas que ele disse que o fez maravilhoso. O que o fez maravilhoso? Quando ele disse isto: eu e meu Pai somos um. Maravilhoso! Diga-me que fariseu poderia ter dito isso. Diga-me que sumo sacerdote poderia ter dito isso. Com Deus sustentando isto. Está vendo? Disse: se eu não faço as obras, agora não creiais em nada que eu digo. Porém, se eu prego isso, então isso mostra que Deus enviou-me para fazer isso. Disse agora, ele disse: eu e meu Pai somos um. Não, eu e meu Pai somos três. Jesus diz: agora o credo diz: eu e meu Pai somos três. Porém, a Bíblia diz, e Jesus diz: eu e meu Pai somos um. Isso é maravilhoso. A luz chegou. Aleluia. Às vezes,

os denominacionais que não têm a luz da hora, eles fazem tudo e depois dizem, no nome do Pai, é triste, do Filho. Dá uma dor no coração e do Espírito Santo. Oh, graças a Deus, a luz chegou. Ele é o tal. É no nome do Senhor Jesus Cristo. Aleluia. Os resultados da decisão. Ele disse, mas mandamento deve ser sobre mandamento e regra sobre regra, um pouco aqui e um pouco ali, e apegai-vos ao bem, assim por lábios ganguejantes e por outras línguas falarei a este povo, e esse é o sábado. Amém. Hebreus 4 diz, resta uma guarda do sábado para o povo de Deus, porque nós, como entramos em seu repouso, repousamos de nossas obras como Deus das dele. Deus trabalhou 6 dias e no sétimo dia ele repousou, ele foi repousar e nunca mais voltou. E um homem pode trabalhar aqui no mundo até aos 20 anos, 30, 40, 70, mas quando repousa de suas obras mundanas, ele entra em um eterno repouso com Deus, como Deus fez no princípio. Ó, irmão, se você está vivendo na fronteira esta noite, venha, atravesse o Jordão, é maravilhoso. Há uvas enormes lá. Nós temos a evidência inicial, nós temos, aleluia, temos alguns Josués e Calebes que cruzaram a fronteira e trouxeram a evidência de que é uma boa terra. Toda a promessa que Deus fez está aqui. O Evangelho completo, a Bíblia completa, cura divina, alegria, felicidade, paz, tudo que a Bíblia prometeu, todo fruto está nesta terra. Amém. Eu não quero viver fora dessa terra. Aleluia. 5 identificações definidas da verdadeira igreja do Deus vivo. 11:9-60. E isso, Deus é o médico. Ele é o médico da alma. Ele é o médico de salvação. E ele educou um homem em sua própria teologia, Pedro, um homem sem letras que não conhecia nem ler seu nome, quando era escrito diante dele, mas ele lhe deu o Espírito Santo. E lhe deu um lápis para escrever a doutrina a respeito. Assim, no dia de Pentecostes, ele escreveu a receita. Vejamos o que ele escreveu. Doutor Simão Pedro, permita-nos ver qual é a sua receita para a salvação. Vejamos para que ela foi receitada. Ouvindo eles isto, compungiram-se em seus corações e perguntaram a Pedro, o doutor, e aos demais apóstolos, que faremos, varões e irmãos? Atenção, você tem as chaves. E disse-lhe Pedro,
arrependei-vos e cada um de vós seja batizado em nome de Jesus Cristo para perdão dos pecados e recebereis o dom do Espírito Santo. Porque a promessa vos diz respeito a vós, a vossos filhos, àqueles que estão longe e a tantos quanto Deus, nosso Senhor, chamar. Essa é a receita, não a altere. Você matará seu paciente. Esse é o problema de muitas destas pessoas falando este Pai, Filho e Espírito Santo. Elas estão matando, matando muitas pessoas espirituais, medicadas com coisas, com a coisa errada, matando o paciente. Pai, Filho e Espírito Santo, te batizo. Está morto, meu irmão. Você morreu. Quer ressuscitar? Batiza no nome do Senhor Jesus Cristo. Você tem vida eterna. O diabo segura nessa doutrina de Satanás. No nome dos títulos. Isso é a doutrina do diabo. Matando as pessoas. Graças a Deus, os ungidos dos últimos dias. 30/9/65. Foi a última que nós ouvimos, a penúltima fita. Vamos ver qual que ele pregou domingo, no domingo seguinte, após essa. Põe ela para começar domingo. Mas observem, Jesus disse que neste tempo do fim, novamente, os dois espíritos estariam realmente parecidos novamente. É isto certo? A congregação diz amém. Agora notem, estará mais parecido do que foi então. Este é o tempo do fim. Os filhos, Deus tenha misericórdia de nós, até que seria mesmo tão real até que enganaria os escolhidos, se possível. Agora, como você vai, como nós o distinguimos naqueles dias, como se vai distingui-lo hoje? Do mesmo modo, fique com a palavra Jesus Cristo, o mesmo ontem, hoje e eternamente. Agora considere toda esta mensagem e quando você ouvir a fita, mesmo talvez quando eu tiver partido algum dia, quando o Senhor tiver terminado de me usar aqui na terra, consulte isto. Ouça minha voz, o que estou lhe dizendo. Se ele me levar antes de sua vinda, simplesmente lembre-se, eu tenho lhe falado no nome do Senhor, pela palavra do Senhor. Sim, amém. Vamos dizer graças a Deus por estes parágrafos. E palmas para Jesus. Graças a Deus, é coisa grande demais ter Jesus hoje, como a mulher teve no poço. É maravilhoso. Como Natanael teve, como Abraão teve, debaixo lá dos carvalhais, nós temos a mesma coisa. Louvado seja o nome de Jesus, tudo está cumprido.
Vamos ler a carta aqui de Goiânia para o encontro de abril. Encontro da Semana da Páscoa, a Festa das Trombetas, parágrafo 22. E eu estava pensando, quando dirigia pela estrada há muito tempo atrás, saí para orar um pouquinho antes de subir no púlpito, como qualquer ministro verdadeiro e sincero faria. Eu estava pensando, você sabe, estamos tendo um tempo glorioso quando nos reunimos aqui e as pessoas de muitos estados se reunindo, assentados aqui agora, de bem longe, centenas e centenas de milhas, e nos reunimos para ter companheirismo na palavra. Mas haverá um tempo, em breve, quando isso será apenas uma eterna recordação. Parece que já é a recordação. Parece que já foi tirado. Isso é certo. Estes tempos serão tirados de nós. Portanto, devemos fazer tudo o que sabemos fazer para que cada minuto seja considerado a respeito de encontro. Prezado pastor lamentavelmente, eu tenho que falar meio soletrado porque eu não sei falar direito. Lamentavelmente, mais uma vez teremos um encontro de pastores da mesma forma que foi em agosto passado, pois, como é do seu conhecimento, ainda estamos sujeitos a decretos governamentais que não nos permite ter grande ajuntamento de pessoas, inclusive hoje. Hoje não podemos ter muita pessoa aqui dentro. Assim, por isso nós não vamos ter a ceia. Então a ceia ficou para o dia 21. Hoje pode ter só 30% da capacidade que está ali pelo corpo de bombeiros. Quando foi feito aqui, então não contou lá o átrio. Então eles olham pela capacidade que está ali. Fiscal olha lá. Aqui pode, então, 30%, ele conta quantas pessoas tem. Passou uma, multado e outras penalidades lá. Então, se você quiser ficar em casa hoje, fica no temor do Senhor. Como se estivesse na igreja. Tudo bem? Fico em paz. Uns falam assim, graças a Deus. Queijo com a marmelada, né? Não, eu não acredito que isso é humor, humor. Jesus gostava de humor, irmão Branco disse. Eu não acredito que faz isso não, né? Não acredito não. Eu acredito que está ajudando. Está ajudando, eu vou fazer isso como um sacrifício, ficar em casa. Deus me livre. É triste, meu Deus. É triste. Ainda bem que não fechou tudo. Ano passado fechou, né? Ainda bem que pode ainda ter. Mas o irmão Ala disse para mim, como vamos fazer? Vamos convidar, dizer para ninguém vir, só os convidados? Eu pensei, vamos dar uma nota, se a pessoa não... Mas acho que era mais prudente convidá-los, né, irmão? Eu não sei, porque às vezes ninguém sabe quem vem, quem... Aí pronto, todo mundo decide, não vou, não vou, aí não vem ninguém. Aí todo mundo, fulano não vai, aí eu vou. Vai ser que nem a festa do leite, você já viu falar? Todo mundo era para levar um litro de leite. Mas uma pessoa assim, já que todo mundo vai levar leite, eu vou levar um litro d'água.
Aí todo mundo teve o mesmo pensamento. Aí foi a festa da água. Então, se todo mundo falar, aí eu vou fazer isso, eu não vou, aí pronto, não vem ninguém. Ou se todo mundo, fulano não vai, eu vou, aí vem todo mundo. Ficou difícil, né? Mas deixa o Espírito te dirigir, ele sabe como falar, você deve ir, você não deve. Deixa ele, mantém tudo fechadinho aí, para ninguém ver. Estou falando pela internet. Lá, então vamos. Nos permitem ter grandes ajuntamentos de pessoas. Assim sendo, realizaremos o próximo encontro da Páscoa dos dias 30 de março ao dia 4 de abril de 2021, através de videoconferência, transmitindo para todos através da internet, como ocorreu anteriormente. Transmitiremos tanto as reuniões diurnas de dia como os cultos noturnos. Deus lhe abençoe, contamos com as suas orações. Deus abençoe. Pastor Joaquim Gonçalves Silva, amém. Vamos dizer, Deus abençoe o encontro, em nome do Senhor Jesus Cristo. Amém. Nós vamos ler a Bíblia, aonde foi anunciado, sempre para entrar nas eras, mas esta semana nós vamos lembrar de algumas coisas. Me veio o coração para nós ter estas lembranças que o profeta de Deus nos ensina, porque o pastor da noiva é William Margio Brana. Ele é o pastor da noiva, que é o próprio Senhor Jesus Cristo, com a manifestação do Filho do Homem, cumprindo São Lucas 17, 30. E por fim, chega no Salmo 23, é Ele. Ele é o meu pastor. Cai lá no Salmo 23, é a palavra, o qual é Ele, né? Engraçado, né? Chega lá no Salmo 23, é Ele. Nós somos apenas auxiliares. Como Pedro, Jesus disse, tu me amas, Pedro, apascenta os meus cordeirinhos. Somos auxiliares do irmão Brana para entregar o que ele ensinou no mesmo espírito, nessa mesma atmosfera que contagia e atrai o Espírito, a cura divina, a libertação. Graças a Deus, ontem nós ouvimos à tarde o culto de libertação, que toda cura, ela é divina. É cura divina. Remédios não constroem tecidos, mata vermes. Se remédio construísse alguma coisa, o profeta diz, vamos fazer um homem então com remédio. Não faz. Os médicos dizem, a natureza encarrega de fazer isso. O profeta diz, a natureza é Deus.

Deus não fizer, eles ingerem, lá e vai, a natureza, o organismo vai consertar isso aí. Ele sabe que é Deus, tudo é o Senhor. Como é bom ter a luz, né? Eu desejei até que todo médico ouvisse isso. Todo doutor. Eu ouvi uma doutora uma vez no escritório dizendo, ela era fazer transplante de coração. Ela falou, pastor, é incrível. Como se abre o homem assim, ó. Abre aqui, ó. No meio, assim, ó. Isso tem ferramenta até quase de açougue. As ferramentas é muita coisa. Como é que fala? Naquele lugar quando morre, eles vão abrir. Hã? Microtese, tem machado, tem tudo para abrir. Tá. Igual açougue, uns machadinhos assim. E abre, gancho para pendurar. É, você vê no microtério, é desse jeito. Como para lavar, aquelas coisinhas que roda assim, ó. É igual assim, um matador, é isso mesmo. E depois você costura ali e aquilo cicatriza. Aquilo fica normal. Se não for Deus Todo-Poderoso, fizer. Eu achei tão bonito, falei, isso é Deus mesmo. É Deus mesmo. E todo mundo tem essa consciência. A não ser que seja um charlatão, diz o irmão Branham. Mas até o charlatão fala assim, é a natureza. É o organismo. Quando fala a natureza, você fala, é Deus, né? O organismo é Deus também. Organismo sem Deus não faz nada. Então, São Mateus capítulo 18, do versículo 1 até o versículo 7. Naquela mesma hora chegaram os discípulos ao pé de Jesus, dizendo: Quem é o maior no reino dos céus? E Jesus, chamando o menino, pôs no meio deles. Eu penso assim, um menino humilde, um menino simples. Nós fizemos até a demonstração aqui com o menino, com Elias, quando era novinho. E disse: Em verdade vos digo que, se não vos converterdes, e não vos fizerdes como meninos, de modo algum entrareis no reino dos céus. Portanto, aquele que se tornar humilde, como este menino, era um menininho humilde, esse é o maior no reino dos céus. E qualquer que receber em meu nome um menino tal como este, a mim me recebe. Mas qualquer que escandalizar um destes pequeninos que creia em mim, melhor lhe fora que se lhe pendurasse ao pescoço uma mó de azenha e se submergisse na profundeza do mar. Ai do mundo por causa dos escândalos, porque é mister que venha escândalos. Só até aqui. Às vezes o irmão Brana lia até a metade do versículo, como Jesus fez em São Lucas 24.

porque era um assunto só. Senhor Jesus, quão bom é estar na tua presença. Como é bom estar identificado com o Senhor. Como é bom ouvir o que ouvimos, ver o que vemos. Como é bom estar seguros, ó Pai. Como é bom ter refrigério. Como aquela mulher no poço sentiu ao receber aquele profeta da Galileia, o próprio Deus, como ela se sentiu. Assim nós também sentimos tão alegres, ó Pai. Ó Deus, quando Natanael viu ali como ele se sentiu, nós também sentimos igual. Como Abraão viu, ó Pai. Como é bom ter esta segurança, ó Deus. Vivifica mais uma vez em nossas almas a tua palavra, ó Deus, com perdão dos nossos pecados, em nome do Senhor Jesus Cristo. Amém. Assentai-vos.

Deus guia os seus filhos em paz. Graças a Deus, somos filhos. Nós somos os filhos de Deus. Nós somos os filhos de Deus. Então Ele nos guia em paz. Nesta mensagem, Deus guarda a sua palavra, tem vários temas. Tem várias mensagens com este tema. Essa foi no dia 20 de janeiro de 57. No parágrafo 98 e 99. E o mundo é o mundo das mulheres. É o espírito e o lema hoje. Isso é verdade. Isso é exatamente correto. E eu predigo que as mulheres serão grandes mulheres. Vocês jovens aqui nesta noite, recordo que o irmão Brana disse isso. E eu disse isso em 1933, está aqui, só 33, quando eu vi a vinda do Senhor. As sete visões, ele estava olhando para um chaminé da casa no meio de junho, e sete visões passou na frente dele. Ele viu a vinda do Senhor, e como os automóveis acabaria tomando a forma de um ovo. Talvez alguns de vocês aqui saibam disso. Está escrito em velhas anotações e coisas assim. Na manhã, quando estávamos aqui no pequeno templo maçônico, onde tínhamos orfanato, aqui na próxima, na segunda rua, onde tínhamos a reunião. E eu vi uma mulher se levantar, completamente vulgar, e dominar o país. E eu predigo que a mulher será presidente, ou terá algum tipo de grande poder nos Estados Unidos, antes da total aniquilação do mundo. Guarde isso na mente. Eu já disse isso. Observe agora o que acontece. Jezabel, ela controlava Acabe. Ela o criticava. Continuava ser que o próprio papai, ou melhor, a mamãe ficava em casa com os bebês, enquanto o marido bêbado estava fora. E o próprio papai agora é quem cuida do bebê quando a mulher alcoólatra está lá fora. Agora, isso não é piada. Isso é a verdade. Não estou falando ao povo justo. Não, Senhor. Estou apenas mostrando o espírito que está no mundo. Ele não está falando do povo justo, dos cristãos, mas o espírito do mundo. E Deus mostrou para ele, em 1933, a vinda do Senhor, as sete visões, e nós estamos aqui, em pleno acontecimento da antes da aniquilação total. E como nós devemos estar? Eu quero chamar a sua atenção integral para você ver algo.
todo o povo, as igrejas, os irmãos que estão pela internet, antes da aniquilação total, uma mulher se levantaria nos Estados Unidos, como nós estamos vendo com os nossos próprios olhos. O fim antes da aniquilação total. Isso, se houver mais, está com quantos anos isso? Quase 100 anos. Deus mostrou isso para ele. 88. Anos atrás, Deus mostrou isso para ele. Como devemos estar? Cuida, como Paulo disse, cuida de ti mesmo. Por se multiplicar a iniquidade, o amor, disse Jesus, o amor de muitos se esfriariam. O profeta de Deus disse: somente os eleitos teria e manteria esse amor profundo, que não esfriariam. O profeta de Deus, nesta outra mensagem, Deus guarda a sua palavra, o mesmo tema, mas pregada no dia 7 de abril de 57 também. E no parágrafo 58 ele disse: então, filhos, depois de falar das visões, das sete visões, dos acontecimentos mundiais, em 57, ele disse: então, filhos, volte para o seu Deus rapidamente, não se envolva com o mundo por nada. O mundo está envolvido. Ai, coitado. Coitado do mundo. O mundo gosta dos escândalos. Ai do mundo. Viu como Jesus disse? Por causa do escândalo. Não é do seu, da sua igreja, dos seus filhos, mas do mundo. Isso para eles, se eles soubessem, ai deles. Mas eles gostam. Jesus diz: é necessário que haja isso. Paulo diz: é necessário que haja heresia. Necessário para que os sinceros se manifestem. Fique fora do mundo moderno. Fique fora destas teologias modernas. Apenas olhe para o Cordeiro de Deus. Leia a sua Bíblia e ore o tempo todo. Não fique aborrecido. Regozije com alegria, pois a redenção da igreja se aproxima. Quando virmos
aquele que morreu por nós, o profeta diz, não esteja, pega a mensagem, as duas, regozijo, redenção em plenitude, redenção em poder, está em cima da mesa, as duas, me vê isso aqui. Você imagina se Jesus vier agora, você está aborrecido. Nós devemos estar lendo, olhando para o Cordeiro. Se não tiver em cima da mesa, eu coloquei dentro da pasta. Como devemos estar? Olhando para o Cordeiro, destaca isso. Olhando para ninguém mais. Apenas olhe para o Cordeiro de Deus. Olhe para Ele. E leia a sua Bíblia e ore o tempo todo. E não fique aborrecido. Regozije com alegria, pois a redenção da igreja se aproxima. Quando virmos aquele que morreu por nós. Então, olhe para o Cordeiro de Deus, leia sua Bíblia e ore o tempo todo. E não fique aborrecido. E o profeta de Deus, na mensagem Redenção em Plenitude e Regozijo, bem aqui no início, ele disse,

No parágrafo 27, ainda há muitos de vocês, amigos, que estão orando, jejuando e tendo e têm medo de apoderar daquilo pelo qual estão orando. Estão vendo? Bem, não adiantará. Espere aí, se me vê. Não esteja... Só ver aqui. Me dá só um tempinho. Não esteja fazendo nada quando Cristo vier. Não esteja bem no comecinho. É aqui mesmo.

não esteja, seja, não queira esteja fazendo, se Cristo vier, eu creio que é aqui mesmo. Não adiantará nada orar e jejuar, a não ser que você tenha algumas obras para acompanhar isso, toda a sua fé, tudo, toda, mesmo não lhe servirá de nada, a não ser que você dê um passo aí, encare e tome isso. É só isso. Você tem que ir para frente. Você apenas tem que sair e fazer isso de qualquer maneira. Quando você pede qualquer coisa, vá conseguir isso. Deus disse que é seu. Não é aqui, não. É 39? Isso, redenção é 39. É isso mesmo. Redenção pelo poder. Eu estou na outra. É isso mesmo. Está aqui, ó. Isso, está anotado aqui. Dobrei até a folha. Ser cristão significa ser como Cristo. Não estar em lugar algum que você não gostaria de estar se Cristo viesse. Então, ser cristão é ser como Cristo. Não estar em lugar algum que você não gostaria de estar se Cristo viesse. Falando, pensando, aborrecido. Então, não estar em lugar algum que você não gostaria de estar se Cristo viesse. Não dizer nada que você não desejasse estar dizendo quando Cristo vier. Já pensou se você estiver num assunto impróprio e o rapto ali, pá! Meu Deus! Eu não quero isso, quero estar lendo a Bíblia, quero estar orando, quero estar alegre, glória a Deus, mesmo no trabalho, em casa. Pode ser qualquer hora, é universal. Não fazer nada que você não desejasse estar fazendo quando Cristo vier. Não pensar nada que você não desejasse estar pensando quando Cristo vier. Fique com seu único motivo, seu coração centralizado no Calvário. Amém. Andaremos na luz como Ele na luz está. E temos comunhão uns com os outros. E o sangue de Jesus Cristo, o Filho de Deus, nos limpa de toda injustiça. Isto é para os metodistas, batistas e todos nós juntos, nos torna todos um dele. Então, receba esse conselho. Não estar em lugar algum que você não gostaria de estar se Cristo vier. Não está falando nada impróprio quando que você não gostaria de estar falando quando Cristo vier. Você queria estar fazendo o quê? Orando, lendo a Bíblia, alegre, feliz. Não é isso? Então, deixa isso. Deixa o mundo. Deixa tudo. É uma hora de envolvimento. Que o diabo faz tudo para se envolver. O profeta diz na mensagem, o deselar de Deus,
parágrafo 22, parte dele. Lembra desse parágrafo, ó. 39, redenção pelo poder. Às vezes, o deselar de Deus 22, às vezes nós temos de dizer coisas de uma tal maneira que possa diminuir, que possa levar uns a saírem, alguns a ir embora e a outros a ponderarem-se a respeito. Cristão não fica a ponderando, discutindo e tal, dando as suas honráveis opiniões. Cristão não faz isso. Mas isso é feito propositalmente. Precisa ser feito dessa maneira. Então, pode ser que alguns digam: o senhor quer dizer que Deus faria propositalmente uma coisa assim? Ele certamente fez e ele ainda faz. Propositalmente. A seleção, quando Deus quer dar uma selecionada e tirar ali alguns ali que estão, mas não é, é um tropeço. Porque Jesus é, você vê aí, Romanos, aos Romanos 9, versículo 33. Como está escrito: eis que ponho em Sião uma pedra de tropeço e uma rocha de escândalo, e todo aquele que crer nela não será confundido, não será escandalizado. Vamos ver esse ensinamento que o irmão Brana nos dá. Só lembrando, porque nós já sabemos. A mensagem, o absoluto. O irmão Brana começa a falar de ministros, pastores, quem tem ofício. Eles queriam colocar ele na cadeia por causa dos impostos que você lembra, você sabe, até quase no final do ministério dele. Aqui era 30 de dezembro de 62, passando para 63, faltando 2 anos para ele partir. Eles querendo colocar ele na cadeia por causa dos impostos. E ele dá um testemunho. Pediu oração à igreja. E Deus ouviu as orações. Mas ele deixou este ensinamento.

E Deus ouviu as orações. Mas ele deixou este ensinamento aqui. Parágrafo 17 em diante. Veja, vem. Quando você faz um cheque e ele vai para a carteira de compensação e eles tiram cópias, uma cópia daquele cheque, mutualmente, eu tinha todos os cheques. E também que foram passados. Então eles disseram, aí está onde eles te apanharão de novo. E ele disse, outra coisa, senhor Brana, se você alguma vez for chamado pelo governo, desta maneira, sobre uma investigação, não importa o que você faça, aos olhos do público, você é um trapaceiro, vem? Mas isto é tudo. Veja, o irmão Brana fala de um ministro. Veja este pobre ministro Batista aqui embaixo no Mississippi. Era até Batista. Nem era do companheirismo dele. Aquele sujeitinho, uma mulher disse que ele chegou e a insultou. E aquele homem trouxe evidências através do país e todas as partes. Ele não estava nem mesmo pelas cidades por dias antes daquele dia ou no dia seguinte, tanto que o juiz queria voltar e fazê-lo processar a mulher por calúnia. Calúnia é quando inventa. Difamar é falar a verdade, público. Isso é difamar. E caluniar é quando inventa. É uma mentira. Ele disse, deixe para lá. E quando aquilo foi colocado em um teste, pessoas através do país, vocês sabem o que aconteceu? 75, ele era um homem influente no país. 75% dos americanos disseram, onde há fumaça, há fogo. Esse é um provérbio do diabo. Onde há fumaça, há fogo. E aquele pobre sujeito, tão inocente quanto eu estaria em qualquer outra pessoa, teria que lidar com isto pelo resto de seus dias. Quando ele nunca teve nada a ver com aquilo. Eu senti muito mal por algum tempo em pensar que eu coloquei a minha vida no reino de Deus para tentar fazer, vem, as pessoas pagarem seus impostos, se fazerem coisas e fazer o que é correto e fazer com que trapaceiros forem homens bons e eu mesmo ser achado como um trapaceiro. O irmão Brando disse, pague suas dívidas. Nenhum cristão nascido de novo, selado com o Espírito Santo, é um trapaceiro. De jeito nenhum. Sai, não paga. De jeito nenhum. O irmão Brando disse que ele é um cristão honesto, sincero, dando calote em cima dos outros.

passando os outros para trás, não paga. Isso não é cristianismo. Você pode ter certeza, você é um candidato para a grande tribulação. O profeta diz, coloque sua vida em ordem. Pague suas dívidas. Não deva nada a ninguém. Eu não falo do aluguel, da prestação que você paga em dias. Mas se você deve alguma coisa para trás, você vai atrás daquilo. Lombrano ensina isso. Você vai atrás daquilo. Não quer saber se caducou. Não quer saber. Você vai atrás daquilo. Eu quero ver isso. Eu recebi um testemunho. Uma pessoa foi, converteu. Ele, a dívida já tinha caducado. Mas eu quero fazer alguma coisa para essa pessoa. Isso é cristianismo. É isso que o irmão Brana ensinou. Então, aí o profeta disse, e eu mesmo ser encontrado como um trapaceiro, eu pensei, o que foi neste mundo que eu fiz? E então isto veio a mim, e eu olhei na Bíblia, cada homem na Bíblia, sem exceção, que alguma vez teve ofício espiritual, se Satanás não podia apanhá-lo em alguma parte moral ou algo, o governo os apanharia. Volte em qualquer parte que você deseja, desde lá de baixo, Moisés, Daniel, aí ele vai citando, os filhos hebreus, João Batista, Jesus Cristo, morreu através do governo, pena capital. Paulo, Pedro, Tiago Grande, Tiago Menor, cada um deles morreu sobre o governo. O diabo, se o diabo não... Olha José no Egito. Alguém veio e diz assim, olha, eu quero te contar uma coisa. Falei, irmão, você sabia, não sei se era irmão não. Irmão não faz isso, né? Mas aconteceu isso, aquilo. Você sabia que a mulher de Potifar estava com a roupa de José? Não era outra roupa não, é a roupa de José. Na mão, como evidência, dizendo aqui está a roupa dele, ó. Ele tentou me agredir, eu gritei e ele correu. Aqui está a roupa dele. Está com a evidência, e era mentira? E se fosse verdade, você ficaria contra José? Se fosse verdade, Deus estaria com ele do mesmo jeito. De Davi não foi verdade? Matando Urias? Deitando com Betseba? Mas purgou, o filho morreu, mas Deus estava naquilo do mesmo jeito. Davi era segundo o coração de Deus, sofreu, purgou, mas Deus estava com ele. O profeta de Deus conta uma experiência. Devagarzinho nós vamos dando uma apertada. Contra uma experiência de Jack Coy. Eu quero ler aqui na mensagem O Rei Rejeitado. O parágrafo 80 em diante. Eu estava lendo um artigo ontem, creio que foi uma série de recortes do jornal, sobre Jack Coy, o falecido, ele já tinha partido. Jack Coy, um dos meus convertidos ao Senhor Jesus, ele era convertido do irmão Brana, que foi um poderoso homem de valor em seu dia, e foi chamado para ser interrogado
lá na Flórida, por pedir para uma criança tirar o aparelho de suas pernas e atravessar a plataforma andando. E ao fazê-lo, a criança atravessou a plataforma normalmente e caiu quando chegou até sua mãe. Tudo foi um plano do inimigo de Cristo. Esta jovem mulher e seu marido levaram o nosso corajoso irmão à justiça de nossa terra. Onde está Jack Coy? Está lá junto com a Mombrana. Onde está essa mulher e esse marido que levaram na justiça? Eu tenho certeza, de acordo com a Bíblia, com a luz da hora, que não está lá. Deus pode levá-lo, mas de acordo com a Bíblia, não. De acordo com a luz da hora, não está lá. Mas Deus, o irmão Branco sempre dizia, eu não sou juiz de ninguém. Mas ele fala de Elvis Presley, dos rocks, está mandando gente para o inferno. Eu não sou o juiz dele, Deus é o juiz dele. Deus sabe onde eles estão, esse casal aqui também. E quando cada igreja deveria ter apoiado o irmão Jack, quando cada homem de igreja que menciona o nome de Jesus, eu quero chamar a sua atenção para isso aqui, ó. Cristo deveria ter ficado de lado, ao lado dele, corajosamente. O irmão Branham dizia, tem uma mensagem que ele diz, eu prefiro estar com o meu irmão errado do que com o ímpio certo. Todo homem que invoca o nome do Senhor Jesus deveria ter caído de joelhos em oração. Mas em vez disso, na manchete dos jornais, disse que uma das nossas grandes denominações uniu mãos com os ateus para condenar e aprisionar o irmão Jack Coy. Aos ateus, povo que não teme a Deus, para ficar contra Jack Coy. Que vergonha! Que absurdo! Cristão? Cristão? Não. Isso não é cristianismo. É um espírito religioso. Mas não é cristianismo. A luz da Bíblia, a luz da mensagem, não tem nada de cristianismo. Já imaginou uma igreja chamando-se pelo nome de Cristo unir-se aos ateus para condenar um homem pio que estava tentando de todo o coração representar a Bíblia? Mas eles fizeram isso. Então o irmão Gods Lindson foi seu auxílio. E quando, vocês sabem o final da história, o juiz disse, alguém pode me provar através da Bíblia? Levantou um lá. Só contou a história para ele no mar, do mar. Há uma vez, o mar agitado, Jesus veio andando por cima das águas, logo eles ficaram assombrados, pensando que é um fantasma. E Pedro gritou, quem é? Ele disse, sou eu. Se és tu, manda eu ir ter contigo.
Jesus disse, vem, anda. E ele foi andando por cima das águas. Mas depois as ondas eram grandes demais, ele ficou com medo e começou a afundar. O juiz disse, está encerrado, ele está livre. Deus sempre dá um jeito para os seus servos. Pelejarão contra ti, mas não prevalecerão contra ti, porque eu sou contigo, diz o Senhor, para te livrar. Eu tenho uma escritura, é claro que nenhum servo de Deus, homens chamados desde o ventre, se prevalece, porque eles purgam, eles sofrem. O profeta diz, não existe uma igreja, uma casa, um indivíduo que Deus não acerta aquele mal. E se deixa por conta de Deus. Mas você pode ver que nunca na Bíblia Sagrada, desde Gênesis, um dos pequeninos, dos filhos, levasse, entregasse o outro. Você não vê isso? Quando estava em erro, Deus entregava na mão dos filisteus, dos heteus, dos outros lá. Você nunca viu na Bíblia eles lá entregando um verdadeiro. Não estou dizendo os falsos. Mas Deus, quando queria punir, ele entregava a mão dos filisteus, dos heteus, levantava eles lá para vencer Israel. Mombrando diz hoje, os heteus, os filisteus, é o câncer, é a tuberculose, é mais outro demônio lá. Deus quiser dar um jeito, ah, eu vou te dar um jeito, vou te colocar numa cama aí para você aprender. Deixa isso por conta de Deus. Mas nunca um filho legítimo foi contra outro filho de Deus. O profeta de Deus, nas eras da igreja, ele diz, nenhum eleito persegue outro eleito. São os reprovados que perseguem e matam os eleitos. Todo mundo que levanta contra um filho de Deus legítimo, ele é um reprovado. Ele não é eleito. Assim diz a santa palavra de Deus. Ah, mas ele é pastor. E daí? Não é eleito. Não quer dizer que ele é pastor. Ele é isso. Ele é evangelista. Ele é isso. Ele é aquilo. Ele é um homem tal. Ele é um reprovado. Paulo disse, eu subjugo meu corpo e reduzo a servidão para que eu pregando aos outros, eu mesmo não venha a ser reprovado naquele dia. Paulo poderia ser reprovado. Ele poderia, por isso que ele entregaria o corpo à servidão. Cada um tem que entregar o corpo à servidão. O profeta diz, ninguém consegue mais do que Paulo. Ele tinha que morrer todo dia. Quanto mais eu, meu Deus. Quanto mais você, meu Deus. Cada um sofre a sua reprovação. O Romanos 7. Paulo gritando. Miserável homem que eu sou, quem me livrará do corpo dessa morte? É a reprovação. A
sua reprovação. Mas graças a Deus que nos dá a vitória por nosso Senhor Jesus Cristo. Isaías capítulo 54, versículo 17. Nós vemos que nenhum eleito vai fazer isso. Então, todos que levantam para tentar perseguir são o quê? Reprovados. Seja pastor, seja irmão, seja irmã, reprovados. Assim diz o Senhor, porque assim diz o sétimo anjo, nas eras da igreja. Isaías 54, versículo 17, todo, falando para os seus servos, toda ferramenta preparada contra ti não prosperará, e toda língua que se levantar contra ti em juízo, tu a condenarás. Esta é a herança do servo do Senhor, e a sua justiça que vem de mim, diz o Senhor. E a sua justiça que vem de mim, deixa Deus. Nós estamos aqui para falar dos cristãos. Como os cristãos agem. Lendo a Bíblia, orando, alegre, feliz, não dizendo algo incorreto, que você não gostaria de estar dizendo se Cristo viesse, não fazendo algo incorreto, que você não gostaria de estar fazendo quando Cristo viesse, não está pensando algo incorreto que você não gostaria de estar pensando quando Cristo viesse, e assim sucessivamente. E o profeta de Deus disse, na mensagem, pondo-nos ao lado de Jesus, o parágrafo 129. Agora, gostaria de tomar um assunto aqui, pondo-nos ao lado de Jesus. Os fariseus e líderes de seu dia sempre tentavam diminuí-lo. Quando você vê um homem de Deus, o diabo fica no pé dele, tentando pegar ele, tentando para diminuir, tentando, isso é um ofício dele. Então, essa foi apenas uma maneira que o diabo tinha para trabalhar. Todos os fariseus e ensinadores de seu dia constantemente tentaram diminuir a quem? Diminuir quem? A Jesus. Se Jesus disse, se a mim, Senhor e Mestre, fizer isso, quanto mais a vós? Eles, tudo que podia lançar nele, eles o fizeram. Eles o observavam constantemente, observando, para descobrir onde estaria, onde poderia encontrar uma falta. E eles nunca falaram de suas boas obras, suas maravilhas, não fala não. Escondido. Mas tentar encontrar uma falta. Esse é o ministério do diabo. E dos reprovados. Que único diabo lá. Como eles uniram lá para ir contra Jack Coy. Dá a mão para os ateus. Até abraça e beija lá. É o espírito. E eles estavam sempre encontrando algo para que pudesse diminuí-lo e dizerem,
veja você, olhe aqui. Se ele fosse um homem de Deus, ele não faria desta maneira. Olha aqui, ó. Fala que é homem de Deus. Ou, se ele fosse um homem de Deus, ele não faria aquilo daquela maneira. Ele estava tentando lançar uma sombra sobre ele, para faz,

Hoje tem televisão. Oh, no esquema do diabo, hein? Haverá muitas vezes em que um ministro cometerá enganos. E se ele entra numa vizinhança e o irmão precioso que está tentando fazer o que é correto e dirigir o povo corretamente, tudo que o diabo puder apontar para o incrédulo ou para os assim chamados cristãos naquela vizinhança, para lançar sobre aquele homem, ele o fará. Você sabe a verdadeira maneira cristã. Você é cristão? A verdadeira maneira cristã é esconder tudo que você pode de um irmão. Você é cristão? Você não esconde nada, você o persegue. Reprovado! Você é um reprovado! E o profeta vai mais fundo ainda. Você é bucha de canhão. Você vai ficar na grande tribulação. Essa é a palavra de Deus. Não contar suas coisas ruins, apenas contar suas boas ações. Apenas fale das coisas boas que você sabe a respeito dele. Se há alguma coisa ruim, deixe isso de lado. De qualquer modo, aquele pobre sujeito já tem o suficiente contra si. Não tente apanhar uma estaca para afundar mais o homem para dentro do buraco. A atitude cristã é apanhá-lo e tirá-lo do buraco, vem! Nunca tentar afundá-lo mais, ele já está no fundo. Tente levantá-lo. Essa é a maneira dos cristãos. Você fica olhando para o homem, o que o homem é? Diz o profeta de Deus, possuindo as portas do inimigo. Você sabia que o diabo não quer que o povo seja curado, não quer que os seus filhos sejam abençoados. Sabe o que ele faz? Qual foi a maldição que veio para os gentios? Lá no começo da raça, com os três filhos de Noé, Sem, Cão e Jafé, foi Noé, depois que ele passou pelo dilúvio, depois que ele enfrentou tanta coisa, Noé viu outro mundo. E Noé começou a plantar vinhas, e ele começou a fazer vinho, e o profeta de Deus, e ele se embriagou. E o profeta de Deus vai mais além, diz que ele morreu bêbado. E ele ficava, eu pensava assim, Noé embriagou só uma vez. Mas Noé ficava embriagado. E ele tirava a roupa e ficava nu. E Cão, seu filho, foi lá e via a nudez do pai. E vinha e contava para os seus irmãos. E a atitude de Jafé, Jefé e Sem, pegou uma capa e foi de costa, um do lado do outro, de costa, para tampar a nudez do pai, para não ser amaldiçoado. Tampou a nudez do pai, Noé. Nunca viu a sua nudez. Quando Noé voltou em si, disse: Cão, você é amaldiçoado. Você vai ser servo. E essa maldição vem para os gentios. Você vê, essa maldição não é só no Brasil, mas todos os gentios, a língua,
ver a nudez do outro, isso é uma maldição que caiu.

Pum! Noé amaldiçoando o filho e a raça. E o diabo quer que você carregue essa maldição. Mas você diz: Senhor, eu quero não essa maldição. Eu quero a tua bênção. Você quer ver no Deus do seu pai? Não, e não, e não. Faça como seja a fé. Pega uma capa. Pega uma capa. Pega a mensagem pondo-nos ao lado de Jesus. Pega as ceras da igreja. Pega a Bíblia. Pega toda a mensagem. Pega uma capa. Tampe a sua nudez. E você é abençoado. Você é curado. Seus filhos é abençoado. Seu trabalho é abençoado. A sua genealogia é abençoada. Por causa da sua atitude. A bênção vem sobre você. As curas. É tão triste quando você está sentindo dor. É tão triste. Ah, eu tenho alguém para orar por mim. Pastor, ora por mim. O diabo sabe como tirar isso de você. O profeta diz: o alvo do diabo é você. Só que para chegar em você, ele tem estratégia. Ele é estrategista. Ele não chega em você. Ele tem meios para chegar em você. Eu encontrei, passei uma igreja para um pastor. E um dia eu voltei lá e falei: olha, tinha aquela jovem aqui, tão abençoada. Aquela irmã. O que foi feito dela? Nunca mais vi. Ah, um irmão. Veio um demônio aí, não sei de onde, falando da vida de um pastor lá de longe. E ela ficou tão desanimada que perdeu a sua virgindade, foi morar com um homem, vive bêbada. Eu falei: como o diabo é sem vergonha, viu? Ele falou da vida do outro para atingir ela. O que que ele tem a ver? Para chegar nela, ele foi lá. Para chegar em você, ele vai lá. Mas o prejudicado é você. Diga não, Satanás! Não, não e não! Eu quero a bênção de Deus! Mas o profeta diz na mensagem: possuindo as portas do inimigo, parágrafo 65 ou 35. Os homens não são infalíveis. Deus é infalível. Os homens não. Homem, você coloca sua atenção em um homem, ele cometerá erro. Talvez não desejando, mas ele fará isto. Deus permita que faça isso para que então ele possa afastar a sua fé do homem. Ele fará isso. Nossa fé não está em sabedoria do homem, mas no poder e da ressurreição de Jesus Cristo. É aí onde verdade,
verdadeira semente de Abraão, descansa suas promessas. Porque eles somente podem ser a semente de Abraão quando eles recebem o Espírito Santo. Sem o Espírito Santo, eles não são semente de Abraão. E aquela mesma fé que estava em Abraão está no crente. Não importa o que aconteça ou quão contrário, o crente segue em frente. Você fica prestando atenção no homem, ele cometerá erros. Deus permita ele cometer erros para você não olhar para ele. Tem gente que é crente no outro. Fica olhando para crente, porque lá caiu, cai também. Olhe para quem não cai. Olhe para Jesus, autor e consumador da nossa fé. Homens são falíveis. É de carne e sangue, como você e eu. Elias era homem, sujeito às mesmas paixões. E todo homem é igual, fracasso. O profeta diz: eu tenho vergonha das minhas falhas. Eu tenho vergonha de mim. Mas eu não me envergonho da sua palavra. Eu não me envergonho da sua mensagem. O profeta diz nessa mensagem: humilha-te. O parágrafo 40, 41 e 41, não se esqueça, esse tabernáculo perderá sua força. Lembre-se, este é o alvo para onde Satanás tem cada arma do inferno apontada. Ele fará uma pessoa fazer alguma coisa que é contrária à que a outra pensa. Ele está fazendo isso. Ele está ocupado nisso. O negócio dele é esse. Se ele puder conseguir alguém para dizer alguma coisa, alguém para falar do outro, dizer: bem, você sabe o que o fulano fez? Não dê ouvidos a isso. Não dê ouvidos a isso. De modo algum. Isso é o diabo, está vendo? É Satanás. Não creia nisso. Diabo, você quer usar? Você vai usar outro, menos eu. Menos eu. O profeta diz, ele está ocupadíssimo. Porque ele vai para o lago de fogo, muito em breve. Não sei quanto tempo vai, mas se é daqui um dia ou dois, eu não sei. Mas ele está desesperado. E o profeta de Deus disse que ele tem meios. Olha na palavra igreja. Esse é um grupo amoroso, é um grupo de crentes. Mas o diabo entrará, infiltrará através de vocês. Através de alguém. Ele tem que ter alguém. Ele tinha que ter um Judas lá no apostolado. O profeta diz: ele tem que ter alguém lá infiltrado para causar danos. Por isso que o profeta ensina: quando você vem para a palavra, Deus te justifica. Você veio, ele te trouxe. E agora ele vai te santificar. E quando ele vai te santificar, ele vai te deixar limpo. Como ouvimos na escolinha das crianças. Ele vai te lavar. É uma fase perigosa, que você está limpo. Você está puro. E agora tem que ser enchido. E o profeta diz que Satanás, aquele espírito que fazia você roubar, que fazia você cometer adultério, que fazia você beber, vem com 7 outros espíritos piores. E quando ele vem, encontra a casa varrida, adornada, bonita, santificado. Ele entra com 7 espíritos, fica pior. E o último estado é pior do que o primeiro. Ele não vai matar, ele não vai roubar, mas ele vai causar dano.
danos. Danos para quem? Para a igreja do Senhor. Danos para os filhos. Mas os filhos de Deus têm revelação do Pai Celestial. Os filhos de Deus não se escandalizam com nada. Para os mundanos é escândalo. Por isso que Jesus diz: ai do mundo por causa do escândalo. Não dos seus eleitos, não dos seus filhos. Filhos e filhas de Deus, não escandaliza com nada. Se você algum dia escandalizar com alguma coisa, você é do mundo. Assim disse Jesus. Filhos e filhas de Deus, nunca se escandaliza. Estou escandalizado, você é mundano. Se você fosse um eleito, você não escandalizaria. Oh, Deus. Se houver alguma coisa, a irmã Brana vai dando conselho. Mas vamos aqui. O profeta mostra nessa mensagem um super sentido. Satanás quer ofuscar a sua experiência. Ele quer acabar com vocês. Que jeito que ele faz? Apontando alguém. Alguém influente. E ele mostra aqui, depois você pode ler, do parágrafo 33 até o 41. Mas eu vou ler só isso aqui, ó. E depois de ter feito minha própria consagração, e depois de ter feito a igreja assim fazer, agora se Deus nos abençoou da forma como ele fez na última reunião, com aquela pequena consagração, que fará ele se continuarmos assim? Estão vendo? Simplesmente continue assim. Agora ouça, vocês estão enamorados uns dos outros, como os vi de pé nos corredores esta manhã e esta semana, com as suas mãos erguidas para Deus e o aprazível Espírito movendo-se no local sobre vocês. Agora, não deis ouvido a nenhuma coisa suja que o diabo tem a dizer. Satanás, não quero te ouvir. Chegou no seu telefone. Satanás, não quero te ouvir. Manda embora na mesma hora. Satanás, não quero te ouvir. Pronto. Vem. Se o diabo lhe mostrar alguma coisa, lhe dizer algo mal acerca de um dos membros do corpo de Cristo, não creia nisso. Porque tão logo que você crê nisso, você arruina sua experiência. Você não arruina nem ele não, é você. Mas é verdade, é verdade. É ele, Deus. É eu e o Senhor aqui. Às vezes chega alguma coisa para mim que eu tenho que saber, eu quero saber só por cima, assim, ó. Tá bom, não quero ver. Não quero ver. Por que que eu não quero ver? Porque eu vou entrar na presença do Criador. Porque eu oro. Porque eu oro pelos enfermos. Porque eu ouço o Espírito falar. E se eu ficar ouvindo o diabo, ele vai fechar a cortina para mim. Por isso que eu não quero ouvi-lo. Deus me fez ser um ministro. Deus me fez ser rei. Rei sobre o pecado, sobre a carne, a língua e sobre o diabo. Ele não sei ser sacerdotes. É deixar a vida ser evaporada pelo Espírito Santo. E a nossa língua
é para oferecer louvores ao Criador. E não ser instrumento do diabo. Os nossos ouvidos é para ouvir o que o Espírito fala, igreja. Não para ouvir os mexericos de Satanás. Deixe o mundo ouvi-lo e ficar escandalizados. Jesus não está nem aí para eles. Fica aí. É isso mesmo, incrédulos. Fica aí. É para vocês mesmos ficar escandalizados. Ai de vocês. Ai de vocês. Uma repórter foi até o irmão Branco com um cigarro na mão. Chegou lá, sentou lá de mau jeito. Ele disse, tira isso aí da minha mesa. E ela disse, eu vou escrever isso, eu vou escrever aquilo. Eu vou escrever aqui, eu vou sair aqui escrevendo o maior escândalo daqui. Irmão Branco disse. Irmão Branco disse, você é católico. Seu nome é tal, você veio de tal lugar. Ixi, que é isso? Discerniu ela todinha. Ah, como é que você sabe disso? Escreva qualquer escândalo aqui. E antes de você morrer, você vai ouvir a minha voz. Falando no seu ouvido. Ela saiu de lá e ficou com medo, não teve coragem de escrever nada. Ai desse povo! Ai das suas almas, ai das suas famílias, ai das maldições que vêm, ai deles. Porque a maldição do mundo, ela vem até a terceira e quarta geração. Não para os filhos de Deus. Mas quando ele é convertido, eu digo em nome de Jesus Cristo, eu quebro todas as maldições, eu sou um filho do Senhor. Ele não tem mais nenhuma. Aí você pode dizer, meu pai é do mundo, meu pai é um meio crente, meu pai é isso, minha mãe é aquilo. As maldições para você podem ser quebradas. Você regenerado, nascido de novo, selado com o Espírito Santo. Por isso que o profeta de Deus diz que quando o homem está puro e aquele ele não enche, não sela com o Espírito, sete espíritos piores vai ser o maldizente. Que Paulo diz, aquele que diz maldizente, se é mundano, um cão engola o outro, diz o irmão Brana. Mas se ele é crente, não comais com ele. Porque ele está pior. O irmão Brana mostra isso na mensagem Torre de Babel. Oh Deus, vamos terminar. Mas está tão bom. Olha aqui, ó, são lembranças. É a sua vida digna do Evangelho? Parágrafo 147. A sua paciência vai ficando desse tamanho, o irmão Brana mostrando, até que ela não tenha fim. Qualquer pessoa simplesmente continua dizendo coisa a respeito de você. Bem, você acha que não dizia mal do irmão Brana? Assim que o profeta partiu, um corajoso ministro, e deu uma coisa familiar, um pendeiro para o lado, arrumaram o ministro, e ele foi publicar a parte secreta, antibíblico, coisas ocultas. Paulo falou isso nas suas cartas. Alguém veio mostrar e disse, irmão, eu não quero saber, eu só quero saber de Jesus Cristo. E este crucificado! Ai de mim! Uma esposa de um evangelista chegou para o irmão Brana e disse, irmão Brana, eu peguei o meu marido, ele está vivendo com outra mulher. Já há 2 anos ele me confessou isso.
que eu devo fazer? Ele diz, eu não sei. Ai de mim, estarei orando pelo meu irmão. Ai de mim, ai de nós. Ai de você, ai dos seus filhos, ai dos seus que vêm por aí. O profeta diz, eu não sei o que pode acontecer comigo amanhã. Tem misericórdia de mim, ó Deus. Mas nessa hora, uns são ungidos pelo diabo, porque são falsos, não são verdadeiros. E fica valente. E fica como dono da verdade. Ai deles. Reprovados. E o profeta disse, não fique agitado. Se você ficar agitado, é melhor você orar primeiro antes de falar com eles. Outra vez, vem, sim. Não entre em alvoroço, não entre em confusão. Se você gosta de ver aquele alguém na igreja se levantar e dizer, você sabe de uma coisa? Eu lhes digo que fulano diz isto e aquilo. Você diz, ô irmão, que vergonha para você. Você não tem vergonha? Ser cristão? Ô irmã, sabe, fulano disse isso, isso e aquilo. Que vergonha, olha a atitude do cristão. Você não tem vergonha na sua cara? Você está sendo um veículo do diabo. Você está sendo a carruagem dele para levar mais notícias. Enquanto a palavra de Deus, os vossos pés são pés para levar boas novas de salvação. Levar cura para o enfermo, solução, prosperidades, bênção de Deus. Você já viu que o lar que tem maldizente é o lar amaldiçoado, situação financeira lá embaixo, doença. Nós vamos ver isso na ceia. Paulo disse, há muitos fracos por não discernir o corpo do Senhor, fracos e doentes, e muitos que morrem. Fracasso, endividados, é uma maldição ali. Cada cristão revelado, eu não aceito, você some dessa casa. Essa casa é templo de Deus. É uma maldição que entra ali, demônios. Isso veio para os gentios. Quase todo gentio hoje é amaldiçoado com essa maldição. Moças, rapazes, homens, mulheres. Mas quando você tem uma experiência com Deus, de novo nascimento, de batismo do Espírito Santo, isso é quebrado. E sai de você. E você quer saber somente de Jesus Cristo e este crucificado. Que vergonha. Mas se você diz assim, ó. É. Se você diz, ó, é isso mesmo? O diabo fala, ganhei, ganhei, mas esse é meu templo. É isso mesmo? Ah, mas não pode ser grosso, não pode ser sem educação. O profeta diz, você tem que ser mal educado com o diabo. Jesus nunca chegou e disse, sou o diabo, dá licença, tal. Não, ele diz, sai! Sai dele! Retire-se para fora! Que dia que você viu Jesus dizendo, ô diabo, não fica aí. Não, ele diz, sai! Jesus era dócil,
Jesus era manso, mas quando chegaram o diabo, sai dele! Para fora! Não quero te ouvir! Esses ouvidos é somente para ouvir as boas novas de salvação! Eu quero é a bênção e não a maldição. Eu peço, por favor, que você leia Deuteronômio, capítulo 28, todinho. Lá está as bênçãos e as maldições. Escuta isso, coloque em prática e você terá as bênçãos de Deus. Se você não ouvir e não colocar em prática, você recebe aquelas maldições lá. Oh, é isso mesmo. Houve tal escândalo. Cuidado. O Espírito Santo não é uma fossa negra. Não, não, não. Não é fossa negra. Vem. Não, não, não, não. O coração que é ocupado pelo Espírito Santo é cheio de santidade, pureza, pensamento, sem pensamento maligno, sem fazer o mal, crendo em todas as coisas, resignado, paciente. Vem, glória a Jesus, aleluia, graças ao Senhor. Aí você pode dizer, mas ai, eu achei que a tal igrejinha, tal. Somos humanos. Somos humanos. Nenhum cristão, nenhum. Não, não, para começar ele não escuta nada. Mas ele, para ele, tanto faz quanto tanto fez. Ele é cristão. Ele é nascido de novo. Ele não é do mundo. Ah, mundano. Você é do mundo, você é um mundano. Ai de você. Jesus disse: os cristãos são verdadeiros. Mas para nós encerrar, respeito, mensagem a respeito, parágrafo 71. Porém, eu desejo fazer uma outra coisa, as suas lembranças. Isso é porque você já sabe. Se Deus mandou o mensageiro e vindicou, se Deus mandou o ministro e vindicou ele, pois sinais que ele era o mensageiro enviado de Deus, então compete a eles obedecer este mensageiro. Aí o profeta falando de mensageiros, fala de pastor e assim por diante. Exatamente, eles devem obedecer o mensageiro e ter respeito por esse mensageiro. Olhem Josué e Caleb, eles permaneceram exatamente do mesmo modo. Sim, Senhor, seja quem for que Moisés, seja o que for que Moisés estivesse, eles estavam também. Estivesse Moisés certo ou errado, eles permaneciam exatamente com ele, de qualquer maneira, está vendo? Porque eles sabiam que aquele era o mensageiro de Deus. Tá, Moisés, tá errado. É preferir estar com o verdadeiro errado do que com o falso certo. Estou com ele do mesmo jeito. Eu tenho o espírito de Josué e Caleb. É vindicado o ministério? Certo ou errado? Permaneça com ele. Não é vindicado, nem certo deve permanecer, quanto mais errado.

nem certo deve permanecer, quanto mais errado. Parágrafo 165. O profeta de Deus disse: se você não pode respeitar o homem, respeite o ofício que possui em Deus. Isso é exatamente correto, está vendo? Respeite-o. Se um membro vem, se um ministro vem, se o pastor, sempre respeite-o. Eu tenho ouvido congregações falarem a respeito de seu pastor, como somente falam a respeito dele, criticam, ridicularizam. Como esse pastor alguma vez poderá fazer algo por você? Ele não pode fazer. Você não. Eu não digo esta igreja, porque eu quero dizer às igrejas que eu tenho visto, que se você tem que amar seu pastor, você tem que saber que ele é um ser humano. Humano, sujeito a tudo. Falou assim, é humano, você já sabe. Está sujeito a tudo. Todavia, Deus lhe tem feito seu pastor. O Espírito Santo tem feito superintendente. Então, você tem que respeitá-lo daquela maneira. E não importa o que o pastor tenha feito. Se você o respeita em seu coração, como um servo de Deus, Deus lhe respeitará por fazer isso. Não importa. Vai tentar tratar com o servo de Deus. Essa foi a ideia de Abirão e Coré. Irmão Brandão, essa foi a ideia deles. E eles reuniram lá os três, Abirão, Coré e Datã, e juntaram mais 250 ministros para ir contra Moisés. E o que foi o fim deles? Comido pela terra, os três e os 250 ministros e as suas congregações. Se eu tivesse um pastor tipo Abirão, Coré e aqueles 250 que levantava contra o servo de Deus, eu deixaria, porque eu não queria ser comido pela terra. Porque eles não são verdadeiros segundo a Bíblia, segundo a mensagem. Eles são reprovados, diz o profeta de Deus. Porque nenhum eleito persegue outro eleito. São os reprovados, então eles são reprovados. Glórias ao Senhor. Deixa Deus tratar. Quando Deus quis tratar com Moisés, Moisés, sobe aí no Monte Nebo e agora eu vou tratar com você. Olha a terra lá! Capaz Moisés chorou, falou, Deus, deixa eu entrar lá. Não, você feriu a rocha duas vezes. Você não vai entrar lá. Quem trata com seus servos é o Criador. Quem coloca ele é o Criador. Está errado, deixa Deus. Eu quero respeitar no meu coração e Deus vai me respeitar por causa disso. Eu creio. O profeta disse, nas eras da igreja, a era de Pérgamo, não tem parágrafo, mas na página 177, depois que o sacrifício foi feito, Balaão estava pronto para profetizar, porém Deus amarrou sua língua e ele não pôde amaldiçoá-los, ele os abençoou. Deus amarra a língua. Às vezes nós falamos alguma coisa errada, Deus amarra sua língua. Minha mãe está ouvindo nessa hora, Deus te abençoe. Sempre tinha um ditado dos antigos: vira sua boca para a privada. Era privada lá no fundo de casa. Não tinha banheiro, era privada. Lá no fundo, vira a boca para a privada. Deus amarra sua língua. Deus amarra.

Oh, ali o Balaão. Em vez de ele amaldiçoar, ele abençoava. Oh, Deus, sabe o que disse Davi? Coloca uma guarda na minha boca, Senhor. Fecha a boca dos meus lábios. Deixa eu só falar coisas boas que edificam, que te louvam. E o profeta diz: Balaque ficou muito irado, mas não havia nada que Balaão pudesse fazer quanto à profecia. Ele não podia fazer nada, Deus marrou a língua dele. Ele tinha sido falado pelo Espírito Santo. Então Balaque disse a Balaão para descer lá embaixo no vale e observar a retaguarda deles, para ver se não havia talvez alguma maneira dele poder amaldiçoá-los. As táticas que Balaque usou são as mesmas táticas que eles usam hoje. Vai lá! Vê lá alguma coisa lá! As táticas de Balaão são as táticas de hoje de Satanás. Assim diz o profeta de Deus. As táticas de Balaão é as táticas de hoje. Vê lá. As grandes denominações olham com desprezo aos pequenos grupos. E qualquer coisa que acham entre eles para constituir um escândalo, eles ressaltam, expõem em alta voz. Falando das denominações, mas hoje até os reprovados também, que é pior, o irmão Brandes disse que é pior. E alta voz. Se as pessoas modernas viverem em pecado, ninguém diz nada a respeito. Às vezes tem uns aí que não tem nada. Misericórdia, devia estar com a cara no chão e clamando dia e noite, porque não tem condição nem de pregar. E está levantando em alta voz. Deus me livre. O profeta diz: ninguém pode pregar esse evangelho se não encontrar no solo sagrado a coluna de fogo, como Moisés encontrou, como Paulo encontrou. Oh Deus, pela graça e misericórdia, nós encontramos essa coluna de fogo no solo sagrado. A mensagem da hora. Mas quando você vê alguém em alta voz, hoje internet e todos os meios de comunicação, fracasso do outro, reprovado. Você quer ouvir um reprovado? Jamais. Porém, deixa eles, os mundanos aí, ó, ninguém fala nada. Veja, se as pessoas modernas viverem em pecado, ninguém diz nada. Respeite, porque deixe que, mas porém, deixe que os eleitos metem em apuros, e cada jornal criticará isso por todo o país. Deixe um eleito entrar em apuros. Cada jornal do país publica. Quando o eleito entra em apuro, e você é um eleito também, o que ele é? Membro do seu corpo. E quando o membro sofre, todo o corpo sofre com ele. Quando o membro padece, todo o corpo padece com ele. Quando o membro é honrado, todo o corpo regozija com ele. Porque somos eleitos. Quando você não fica sabendo que alguém está doente, você não cai de joelho e jejum e oração. Oh meu Deus, meu irmão está em problema.
meu irmão está em dificuldade, meu irmão está doente, pai, você se consome. O Senhor me fez ser sacerdote. O sacerdote dá a vida como louvor. Você se consome. Deus te consome com o seu poder. E a sua oração chega no trono da graça. E ela é respondida. E você vê o doente curado. E você, o restinho das suas forças, é de louvar e glorificar a Deus. Reis e sacerdotes, essa é a nossa origem. Não de reprovados. Porém, deixe um dos eleitos meter em apuros, e cada jornal criticará isso por todo o país. Os eleitos caem de joelhos, meu irmão está em apuro, meu pai, e jejuando e orando. Se meu povo, que se chama pelo meu nome, se humilhar e orar e buscar a minha face, eu ouvirei dos céus e perdoarei os seus pecados e sararei a sua terra, terra brasileira. Ouça os seus eleitos fiéis que ora e clama a ti, ó Pai. Quando acontece algum fracasso com o eleito, ele sofre. Os eleitos chora. E eles têm como um privilégio de ficar juntos. Não como sofrendo, mas como regozijo. Eles se sentiram dignos, eles se sentiram honrados de padecer afronta pelo nome de Jesus. Eles se regozijaram por ser dignos de sofrer afronta pelo nome de Jesus. Você fica alegre de saber que você é um dos tais. Oh, que privilégio é meu de ficar ao lado do meu irmão, lado da minha irmã, não do lado dos reprovados. Não. Oh, veja, sim, Israel tinha sua retaguarda, a parte carnal. Você não tem? Você não tem a parte carnal? Você não tem uma retaguarda? Se você não tem, você não é normal. Eles tinham o seu lado que não era digno de louvor. Eu tenho. Quem tem um lado aí que não é digno de louvor? Quem não tem é o hipócrita. E o hipócrita não entra no reino dos céus. Todos têm parte que não é digna de louvor. Vergonha! E toda vez que você abrir a boca, você lembra de Romanos 7. Ou você lembra de Mateus 7. Não julgueis, para que não sejais julgado. Você que quer julgar outro, vá primeiro tirar o arqueiro do teu olho. Aí você olha assim na sua retaguarda, parte que não é digna de louvor, você grita: Deus, tem misericórdia de mim e do meu irmão também. Tem misericórdia de todos nós. Mas apesar de suas... Olha, veja bem. Parte carnal.
Eles tinham seu lado que não era digno de louvor, mas apesar de suas imperfeições, pelo propósito de Deus. Deus tem um propósito em tudo. Oh Deus, você sabia que Deus tem um propósito em tudo? Já pensou se você não fizesse nada, não falhasse? O homem mais perfeito na Bíblia foi José. José é o tipo da perfeição, mas Deus disse: eu não posso deixar ele ir assim, não. Eu tenho que dar cruzar alguma coisa com ele aí. E quando chegou lá para Jacó, logo com quem? O trapaceiro, o pai dele, Jacó. E só quando o faraó perguntar, fala que nós somos pastores de gado, não de ovelha, porque isso é uma abominação para os egípcios. Quando chegou até Jacó, o faraó, nós somos pastores de ovelha desde nossos pais. Aleluia! Aleluia!

suplantador, tipo da graça, limpou o arranhão da perfeição. Só um é o tal, e este é o Senhor Jesus Cristo. Ele é o tal. A audiência está muito boa. Acho que eu vou continuar. Tem almoço para todo mundo? Mas não está tendo almoço por causa dos decretos, viu? Mas só para alguns que vai continuar. Mas apesar de suas imperfeições, pelo propósito de Deus, Deus fez nós para cair, para falhar, para adoecer. Você já viu? Se não tivesse ninguém caísse. Ele já fez o pavinho pela queda. Todo mundo já nasce caído. Salmo 51, em pecado. Já veio caído. Aí bebê, já está caído já. Ele nos salvou. Pelo propósito de Deus. Tudo isso é Deus. Deus não é pego de surpresas. Ele viu antes da fundação do mundo. Ele faz isso como lemos no princípio. Propositalmente, ele fez e ainda faz. E ai do mundo, por causa do escândalo, não dos eleitos. Ai do mundo. O mundo inclui os reprovados e todo mundo, porque eles abrem a boca. O que eles puder, eles dão risada. Enquanto a gente chora e ora e chega ao trono da graça como fiéis eleitos. E eles falam, e agora? E agora? Quando Jesus morreu, e agora é a ressurreição. E agora a igreja ficou mais forte ainda. O profeta diz que aquela árvorezinha que vem vento, vai e quase joga ela para o chão, ela vai desatando as raízes. O profeta diz, o povo que mais sofre, que mais passa por provações, é a igreja mais estruturada que existe. Pode vir o que for, ela está firmada na rocha. Não em uma pessoa de carne, mas na eterna palavra de Deus. Eles tinham em seu lado que não era digno de louvor. Mas apesar de suas imperfeições, pelo propósito de Deus, que opera através da eleição, pela graça e não pelas obras, eles tinham a nuvem de dia e a coluna de fogo à noite. Eles tinham a rocha ferida, a serpente de metal e os sinais e prodígios. Eles eram vindicados, não em si mesmos, mas em Deus. Este ministério é vindicado, não em si mesmo, mas em Deus. Aleluia! Quando eles olhavam lá, olha lá Israel, balão com a língua amarrada, abençoou. Você está com a língua amarrada, rapaz. Abençoe. Oh, Deus. Deus olhava de lé, Deus, eles olhavam, via tanta coisa carnal, imperfeição. Deus olhava de lá, oh Israel,
Olha as suas tendas, tão lindas. Oh, Israel, olha aí vocês. Você é como um unicórnio, Israel. Sabe o que Deus olhava? Deus olhava através do holocausto. Deus olhava através do sacrifício. Sabe que jeito Deus está nos olhando? Através do holocausto, através do calvário, através da cruz. Quando eu olho hoje, quando eu, pela fé, eu posso olhar para a sexta dimensão e eu vejo uma velha veinha lá como uma chave hoje. Como é o seu nome aqui na terra? Maria, minha avó, levada por este ministério para a sexta dimensão. Quando eu posso ver a minha mãe, a minha mãe, velha mãe, com 73 anos de idade, como crente como nunca, fiel a Deus, desde os seus poucos anos, quase 50 anos que eu estou completando, desde quando eu nasci, e me ensinou este caminho sagrado, neste ministério rechaçado, combatido, mas vindicado pelo eterno Deus. Que nos ensinou a amar este profeta, a ouvir as suas fitas. Cansado, já velho, gasto pelo tempo. E todavia minha avó sempre dizia, meu filho, quando era ainda menininho, cuidado com o diabo, odeia o pastor Joaquim Gonçalves. Deus de menino, eu sabia disso. Ele odeia, ele anda atrás dele. Mas olha, meu filho, é o homem de Deus. Ô, vovó! Que vovó abençoada! Ô, vovó Eunice! Vó Lorde! Mãe Eunice! Ô, vovó! Ô, mamãe! Quando eu lembro da igreja de Trindade, quando todo mundo se afastou por causa de um escândalo, a mamãe está lá. 50 anos! Receba esta pérola de rosa, mãe! Pela sua fidelidade e perseverança na fé como viúva. Viúva de oração e jejum e servindo a Deus dia e noite. Louvado seja o nome de Jesus. Vamos ficar de pé. E eu quero terminar com esta oração. Oração do profeta de Deus na mensagem a respeito. Ó Deus, que amor que Paulo tinha. Ele disse que se tornasse maldito para que seu povo pudesse ser salvo. Ó Pai Deus, nos dá-nos amor um para com o outro assim. Dar-nos aquele amor imortal, aquela decência, aquele respeito um para com os outros, para sermos cristãos suficientes para ignorarmos os erros uns dos outros, para ignorarmos, porque um homem tem sido abençoado por Deus e ele poderá cometer erros. Oh Pai, não nos deixe olhar naquele erro, sabendo que aquele é um precioso irmão, que Satanás possivelmente o apanhou em algo, porém se ele o fez, nós oramos, Senhor, que tu ajudes a ele ou a ela a sair daquele lugar. Que nós tenhamos amor em nossos corações

Senhor, não nos induza à tentação, porém livra-nos do mal, pois teu é o reino e o poder e a glória para sempre. Amém. Amém. Quando eu lembro da minha avó lá em cima, da minha mãe que ainda está na terra, dos meus filhos servindo a Deus todos eles, graças a ti, ó Pai, por este ministério que tu levantaste neste país, pela vida do nosso querido amado pastor Joaquim Gonçalves. Dá-lhe saúde, mantém para a glória do Senhor. Vamos aplaudir a Jesus por aquela vida. Louvado seja o teu nome. Somos abençoados por Deus, por este Brasil, graças a Deus. A mensagem chegou aqui nesse estado, nesta cidade. Até fico pensando, ó Deus, o Senhor me mandar para esta cidade tão grande, longe da minha terra. Eu sou de Goiás, Goiânia. Goiânia era um milagre falar em Goiânia. Conheci Goiânia, eu acho que era rapaz. Era só lá na roça. Trindade, meu Deus, lá na Trindade. Ó, a cidade. Oh, cidade grande. É só lá nas roças, no bugre, na beira do rio. E na cidade é só na igreja, uma vez no mês, às vezes a pé. Goiânia, coisa mais difícil do mundo em Goiânia. Mas Deus me mandar para cá, para essa cidade tão grande. Esses dias eu estava pensando, irmão Daniel, aqui a mensagem veio dos Estados Unidos, se estabeleceu aqui, aqui em Campinas, pelo missionário. Olha, o pastor Joaquim Gonçalves conheceu, ele veio aqui em Campinas. Senhor, como Satanás batalha essa cidade, porque aqui chegou o Elohim. Aqui, nesse solo brasileiro, a primeira cidade que recebeu a mensagem chama Campinas. Ela é a capital. Aleluia. E aqui tem um povinho que ama esse ministério. Quando o missionário, o pastor Joaquim Gonçalves conheceu, e ele mandou para a rádio, programas, para tudo quanto é lugar, essa mensagem, o missionário um dia chegou em Goiânia e disse: aquela profecia do rádio cumpre no seu ministério. De, através do rádio e outros meios, Deus está levando. O profeta diz: Deus vem lá no pôr do sol, não é outro ministério, vem lá. E lá no tabernáculo Brana é o armazém, tem mandado para o mundo e tem chegado aqui no nosso país. O diabo combate dia e noite, mas Jesus diz: eu regarei dia e noite, e ninguém há que faça escapar das minhas mãos. Louve e glorifica Deus. Oh, santo é o nome de Jesus.

Aleluia! Glória a Deus! Diga glória a Deus! Aleluia! Louvado seja o Senhor Jesus! Oh, quem dera essas palavras fiquem gravadas com pena de ferro nas tábuas do coração de cada eleito. Senhor Jesus, continue ungindo teu servo. Obrigado, Senhor, por essa tremenda escola dominical. Por o Senhor ter falado conosco mais uma vez. Sela isso no coração de cada eleito, ó Pai. Em nome do Senhor Jesus, nós te agradecemos. Amém, amém. Graças a Deus, fomos abençoados mais uma vez. 15 para as 3 da tarde, companheirismo, 17 horas a voz do profeta e o culto da noite. Deus abençoe a todos. Está encerrado o culto. Amém.

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porque pela graça sois salvos, por meio da fé. E isto não vem de vós, é dom de Deus. Aos Efésios, capítulo 2, versículo 8. Não vem de vós, é dom de Deus. Amados, tudo que é bom, tudo que é boa dádiva, tudo que é perfeito, vem do Pai das Luzes, disse Santiago. Agora, é certo que todas as leis que Deus criou são boas. Mas, infelizmente, Satanás tem o poder de perverter, de usar muitas delas. No sentido científico, no sentido humano e mesmo espiritual. Por exemplo, a lei que traz uma criança ao mundo, ela é de Deus e ela é boa, ela é perfeita. Mas que tal uma criança que vem através de um ato de adultério, de prostituição? Então aquela lei é perfeita, aquela lei é de Deus, é boa, mas a maneira de usá-la é que foi pervertida. O adultério é simplesmente uma perversão daquilo que é correto, que é original, que é verdadeiro. No campo científico, nós temos uma imensidade de leis, as quais não podemos mencionar, mesmo às vezes até por falta de conhecimento. E mesmo ainda, a que conhecemos, não teríamos tempo para, e não estamos devidamente preparados para citá-las nesse instante. Mas vamos dar um exemplo. Você já viu que lei importante é esta que está levando a minha voz nesse instante? Aí no seu receptor, você está ouvindo a minha voz. No momento que eu abro a minha boca e solto a minha voz aqui, você está ouvindo aí ao mesmo tempo. Essa é uma lei de Deus. Agora, a perversão está justamente naquilo que você está ouvindo. O que é que está sendo levado através desta lei das ondas? O que é que está saindo aqui? O que é que está penetrando no seu coração? Se é a palavra de Deus, original, então o útil está associado com o agradável. Duas coisas se combinaram, se encontraram. É quando como um ventre santo, puro, reservado, recebe um gens que também vem de Deus para gerar um filho segundo as

promessas do Senhor. A mesma coisa está aqui nesse instante. Eu creio, dando este exemplo, que estou vos falando a palavra de Deus. E até aqui a nossa análise tem um bom senso e cabe perfeitamente no senso cristão acima de tudo. Porque você já constatou, embora Deus dando a lei, Eva concebeu da serpente. E ela tinha que dizer que ela recebeu do Senhor, porque a lei veio do Senhor. Pode ser aquela virgem mais pura, mais santa, mas se rompeu essa lei, ela vai conceber, seja de quem for. Isto é que nós queremos explicar. Não importa a sua sinceridade e até mesmo a sua santidade, se vai aí um embrião, um gens, uma doutrina, um espírito errado, fique sabendo. Se a sua madre não estiver fechada, se o seu coração não estiver fechado para esses gens pervertidos, para as falsas doutrinas, você vai conceber, porque é uma lei. Você vai conceber, você vai aceitar. Mas vejamos que quando a mulher concebe de seu esposo, então logo não entra mais outra semente ali. É somente aquela pela qual ela concebeu um filho. Então ela terá que dar à luz o filho para depois conceber outra semente. Porque a sua madre foi fechada quando ela concebeu aquela semente. É certo que os cientistas têm provado que dentro de umas determinadas horas a mulher poderia conceber um outro filho, já tendo uma semente no seu ventre. Isto já lemos, está comprovado, mas dentro de umas determinadas horas, passando aquele tempo, aquelas horas, que assim mesmo não são em todos os casos, ela não concebe mais outra semente. Então a madre fecha e ela não pode conceber outra. Assim está a igreja, noiva de nosso Senhor Jesus Cristo. Ela concebeu a verdadeira mensagem. Ela concebeu a mensagem do sétimo anjo de Apocalipse, capítulo 10, versículo 7, que é a semente de Deus, a palavra genuína de Deus. E outra semente não pode caber ali dentro. Não pode vir outro profeta dentro desta dispensação para ela, porque ela não aceita. Sua madre está fechada. Ela simplesmente agora espera um filho, porque assim que veio João Batista, logo em seguida foi o filho, foi Cristo. E assim que vem o precursor da segunda vinda, logo em seguida é Cristo também. Ora, se João Batista veio como precursor, quem deveria vir logo após João Batista? Um outro intermediário entre João e Jesus? Não, era o próprio Cristo. O que deve aparecer agora, antes, numa nuvem com o arco celeste sobre a sua cabeça? O profeta disse que é o próprio Cristo. O precursor está precursando a Cristo. E esta é uma lei do Senhor. É a palavra do Senhor. É assim diz o Senhor. Vocês poderiam continuar analisando a coisa. A televisão. O quanto isto não seria útil para todo o mundo, para todas as famílias. No entanto, já saiu numa revista de âmbito internacional que os psicólogos dos Estados Unidos têm constatado que a televisão tem se tornado a mãe principal de todos os assassinatos, de prostituição, de roubo e de tudo que não presta. Eles próprios estão tirando a televisão de dentro da casa deles. Isso está escrito em uma das seleções. Isto foi dito pelo profeta. Ele falou isto lá dentro daquela terra. Você sabe daquele garoto que viu um filme na televisão e logo subiu lá
tantos andares lá do edifício e saltou com um lençol. Pôs um lençol assim, abriu um lençol e saltou como o artista fazia naquele filme. Espatifou-se lá embaixo. Assim eles estão aprendendo. O mal que tem causado é muito maior do que o bem. Naturalmente, parte de uma mesma árvore, ciência do bem e do mal. Se não fizesse bem, não podia enganar, não podia trair. Então ela tem que fazer bem para poder fazer mal. É uma lei pervertida, apesar de ser criada por Deus. Satanás não tem poder criativo, mas ele vem e procura usar neste reino da terra, enquanto ele não for tomado por Deus, enquanto não houver a intervenção divina, enquanto Satanás estiver usando estas leis, ainda não estamos na etapa do reino restaurado. O reino restaurado, Satanás perderá o domínio sobre todas estas leis. Todas estas leis serão tomadas por Deus, porque ele é o dono de todas elas. E vai haver uma intervenção divina no mundo, em toda a terra. E isto é o milênio. Agora sim. Nenhuma lei será pervertida mais. Nenhuma lei será usada mais para ensinar uma moda sensual, provocante, adúltera. Nenhuma lei será usada mais para estimular o crime, a prostituição, a desvalorização da virgindade, a desvalorização do casamento. Nenhuma lei será usada mais, quer seja escondida ou publicamente, como está sendo usado publicamente, para destruir, para matar, para corroer. Agora, nós não estamos pregando pensando que nós vamos particularmente, com um plano, com um ato de heroísmo, vencermos a Satanás nesse campo e tomarmos todas estas leis dele enquanto estamos nessa dimensão. Não, absolutamente não. Mas a você individualmente, como eu fui resgatado, você individualmente, naturalmente, deve estar resgatado destas perversões das leis que Deus criou. Oh, isto é simplesmente maravilhoso. Tudo é dom de Deus. Tudo vem de Deus. É certo, absolutamente correto. Mas Satanás tem pervertido. E o que é pervertido não nos interessa. Não serve para os filhos de Deus. Eles por si mesmos recuam de tais coisas. Não com legalismo, não com imposições doutrinárias, mas porque as tábuas da lei do Senhor estão escritas. Isto é, as tábuas da lei do Senhor são o seu próprio coração. E as leis do Senhor estão escritas nestas tábuas, que é o seu coração. Então, é você refugando-se do mal por própria natureza, natureza de Deus dentro de você. É como aquele porco que chega ali na lama, ele se sente ambientado, satisfeito, porque combina com a sua natureza. Mas o cordeiro chega ali, ele refuga da lama, porque a sua natureza não combina com a lama. Sabemos que onde está o corpo morto, ajuntar-se-ão as águias. Mas também onde está a lama, ajuntar-se-ão os porcos. Não é certo? Onde está essa lama de perversão, de pecado, de imundícia? Ajuntar-se-ão os porcos, espiritualmente falando. Mas você, como águia de Deus, vai juntar-se com as águias de Deus, onde está o corpo. O corpo morto, que é a palavra de Deus, o pão do dia, a mensagem do dia, o dom de Deus. Nenhuma lei opera fora da criação de Deus. Isto é certo? Fora dos desígnios de Deus, até mesmo aquela própria lama ali,
para os porcos rolarem, se sentirem bem. Não foi Satanás quem criou a terra. Ele simplesmente está pervertendo a terra, manchando a terra, manchando a atmosfera. Ele simplesmente está poluindo o som com músicas profanas. Agora, até no meio chamado evangélico, com esse ritmo que veio do inferno, segundo disse o profeta, manchando a atmosfera com estas músicas chamadas evangélicas, sob ritmos sensuais, em que os mundanos e eles próprios já estão requebrando-se, sob o ritmo de músicas evangélicas, cantando para Jesus. Mas não importa o quanto cantem bonito, cantam como anjos, porém mentem como um diabo. Nada disto Deus está aceitando, diz o profeta Isaías. Oh, todo boa dádiva, todo dom perfeito vem de Deus. E especialmente a graça, especialmente a salvação, especialmente a graça de estarmos no arrebatamento. Porque você veja, como a filha órfã, aquela prima órfã que trabalhava na casa de seu tio, como escrava ali lavando louças, e suas primas ricas se prepararam para receber aquele moço que foi de Chicago lá para o oeste na fazenda de seu pai. E elas se prepararam, ficaram lindas, sensuais, mas ele estava buscando caráter, não essa beleza artificial. E enojado daquelas festas, daquelas lisonjas, ele foi lá no curral. Quando chegou no curral, encontrou aquela prima órfã com os pés descalços, lavando louças. A primeira noite ele admirou aquilo. Na segunda noite, mais uma vez enfadado das lisonjas e dos olhares adúlteros daquelas primas ricas, da sensualidade de suas apresentações, ele foi mais uma vez para o curral. Lá estava a prima órfã, de pés no chão, lavando louças. Ele disse: você quer se casar comigo? Que susto, hein? Mas isto é para mim? A resposta dela foi simplesmente: quero. Então prepara-te. E ela começou a se preparar, sob zombarias, sob críticas, mas ela tinha ouvido uma promessa. Aquele homem era rico, na verdade. Era um filho. Mas ele estava buscando caráter. É o que um filho de Deus está buscando de sua igreja. E ele deu uma promessa. E aquela moça ficou arrumando, se ajeitando sob críticas e zombarias das primas ricas, das organizações do seu dia. Mas, quando venceu o prazo de sua promessa, ele veio e buscou-a. De um momento para outro, tudo mudou. Ela, que era uma escrava, tornou-se em uma rainha. Oh, que tipo perfeito da igreja! Está você sofrendo? Você tem recebido de graça a salvação. Está você sofrendo por selecionar aquilo que você deve ouvir, deve vestir, deve ler, deve falar, selecionar suas companhias, selecionar o evangelho que você deve crer e aceitar? Oh, isso é um dom que Deus lhe deu. Isso é revelação. Isso só pode vir do alto. Não te revelou a carne nem o sangue, mas sim meu Pai que está no céu. Disse Jesus a São Pedro: isso não é mérito seu, não é mérito nosso, mas sim dele próprio em nós. Esse dom vem de Deus, de revelar os espíritos, distinguir a verdade dentre entre tantas mentiras que exploram as leis de Deus, os dons de Deus. O grande amigo tem prometido e ele tem chegado aqui com a sua palavra: prepara-te e logo está aqui. Venha para o meu reino, venha para a minha glória.

Deus bendito, te suplicamos continuar falando aos corações desses que estão distinguindo pelo Espírito Santo, por revelação divina, aquilo que eles devem aceitar, viver. Em nome de Jesus, esforça-os mais, Senhor. Dá luz para este momento final em que estamos vivendo. A revelação da revelação, que não é ser enganados pelos inimigos, pelos pervertedores do dom de Deus, pervertedores da grande dádiva que é a mensagem deste dia. Em nome de Jesus Cristo, nós te suplicamos estas bênçãos. Amém, Senhor. Amém.

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1: Agora siga seu caminho para casa regozijando. Você não tem... Você crê? Apenas tenha fé em Deus. Fique bem reverente. Então somente creia. Deus te concederá isto, mãe. Agora, você aí no auditório é exatamente o mesmo. Você começa a olhar para este lado. Não duvide. Afaste as superstições agora e diga: Senhor Deus, aquele pregador simplesmente me falou de acordo com a tua palavra, que tu és o mesmo ontem, hoje e eternamente. Eu não estou ali em cima. Eu não tenho um cartão de oração. Eu não tenho nenhum cartão de oração, mas ele disse que tu és o sumo sacerdote, o mesmo ontem, hoje e eternamente, e que eu poderia te tocar através do sentido das minhas enfermidades.
2: So Lord Jesus, I believe what the man said is the truth. And I'm coming to you now, and you prove it to me that you are the saint.
1: Então, Senhor Jesus, eu creio que eu, o que o homem disse é a verdade, e estou indo em direção a ti agora, e tu me provaste isto, que tu és o mesmo.
2: And I'm going to ask you to ask to say to Brother Brown, turn around and tell me something about myself, sitting out here in the audience. Any word of this?
1: E eu vou te pedir para falar, para dizer ao irmão Brennan, para se virar e me dizer alguma coisa a respeito de mim, assentado bem aqui no auditório, em qualquer parte do edifício.
2: Be sincere now.
1: Seja sincero agora. Veja se ele fará isto.
2: Just be sincere, don't doubt.
1: Apenas seja sincero, não duvide.
2: How do you do, sir?
1: Como vai, senhor?
2: The Lord Jesus Christ knows us.
1: O Senhor Jesus Cristo nos conhece.
2: To me, you're a stranger.
1: Para mim, você é um estranho.
2: Lord, I know I've never seen you in my life.
1: Até onde eu sei, eu nunca te vi em minha vida.
2: But God will both of us. But if the Lord God will reveal to me what your trouble is, will you accept it, sir?
1: Mas Deus conhece nós dois. Mas se o Senhor Deus me revelar qual é o seu problema, você aceitará isto, Senhor?
2: Somebody touched him.
1: Alguém o tocou.
2: There's a spirit that's on this man, that's on someone else in here.
1: Há um espírito que está neste homem, que está em alguém mais aqui.
2: It's a child, a little boy.
1: É uma criança, um garotinho.
2: He keeps appearing here. Double rupture.
1: Ele continua aparecendo aqui. É uma dupla hérnia.
2: The child sitting right there.
1: A criança que está sentada bem ali.
2: You have a rupture too.
1: Você também tem uma hérnia.
2: Exactly right.
1: Isto é exatamente correto.
2: See that spirit? It's already get by with that.
1: Veja aquele espírito. Ele achou que poderia passar com aquilo.
2: See how those demons try to pull one to another? Cry out scream for help?
1: Veja como aqueles demônios tentam puxar um ao outro. Como eles gritarão por ajuda. Eu segui aquela faixa negra e te vi. Agora a sua fé não era você, Senhor. Você disse que se Deus fez o que eu lhe disse, é isto.

0: Você disse que se Deus fez o que eu lhe disse, é isto. Agora não duvide, creia. Sim, senhor. Você tem uma hérnia. E eu vi em algum lugar. Parece que você passou por uma cirurgia ou algo. É um problema de próstata. Você fez uma operação por causa disso, um problema de próstata. Você também não é deste estado. Para mim, parece ser de Maryland. Eu vejo um homem ao seu lado que está orando por você. Ele é um sujeito alto, de ombros inclinados, usando óculos. Você é um ministro. E é um irmão que está orando por você, é um ministro. E você é o reverendo D.T. Parker. Isto é certo. Vá, Senhor, e que Deus esteja contigo. Tenha fé em Deus. Você, senhora, que acabou de sentir o Espírito de Deus em você. Aquela pressão alta pela qual você está orando. Creia imediatamente nessa unção, que isto vai te deixar. Em que ela tocou? Em quem ela tocou? No sumo sacerdote, não em mim. Ela está bem distante de mim. Vocês creem, cada um de vocês? Ela tocou o sumo sacerdote que podia ser tocado por o sentido de nossas enfermidades. Se tu podes crer, todas as coisas são possíveis. Como vai, senhor? Eu disse, oh, somos estranhos um para o outro. Esta é a primeira vez que nos encontramos, não é? Correto. O que você acha, senhora? Você acha que esta é a verdade? Sim. Você acha que Deus vai te curar dessa diabetes? Dessa condição paralisada? Fique de pé e seja curado agora. Você crê? Tudo é apenas creia.
1: Sir, if Jesus Christ has raised from the dead and is the same yesterday, today, and forever, to heal you, I could not.
0: Senhor, se Jesus Cristo ressuscitou dos mortos e é o mesmo ontem, hoje e eternamente, eu não poderia te curar.
1: To help you, if I could and wouldn't do it, I'd be a normal person.
0: Para te ajudar, se eu pudesse e não o fizesse, eu seria uma pessoa horrível. Eu não teria o amor a respeito.

0: respeito do qual tenho pregado nesta noite. Não, seria melhor eu ir obtê-lo para mim mesmo antes de eu falar aos outros. Mas ele tem apresentado a si mesmo para a sua igreja. Não importa o tanto que ele tenha me ungido, se você não cresce nisto, isto nunca funcionaria. Não sou eu quem faço isto, é a sua própria fé fazendo isto. É a sua fé crendo em Deus. O diabo tenta... No Filho de Deus, porque ele tinha um espírito sem medida. Eu simplesmente tenho uma pequena colherzinha disto. Como uma colher de água tirada do oceano, mas a mesma coisa que está na colher está em todo o oceano, é do mesmo tipo.
1: But he was the Son of God.
0: Mas ele era o Filho de Deus.
1: I'm a sinner saved by grace.
0: Eu sou um pecador salvo pela graça.
1: But he promised he'd do this, and he keeps his word.
0: Mas ele prometeu que ele faria isto, e ele guarda a sua palavra.
1: You are wanting me to pray for a condition of your body and your eyes.
0: Você está desejando que eu ore por um problema em seu... que está incomodando seus olhos.
1: It's a skin condition that broke out over you, and it's going into your eyes, it's in your eyes.
0: É um problema na pele que surgiu em você e está indo para os seus olhos, está incomodando os seus olhos.
1: That's true.
0: Isto é verdade.
1: You're not from this country either.
0: Você também não é deste estado.
1: You're from a place that's North Carolina. And your name is Sister C.C. Campbell.
0: Você é de um lugar... É da Carolina do Norte, e o seu nome é Irmã C.E. Campbell. Agora, volte para casa e fique boa. Se puderes crer, tudo é possível. Como vai você, senhor? Esta é a primeira vez que nos encontramos, eu suponho. Eu nunca te vi antes, mas Deus te conhece. Ele não conhece? Você crê que sou seu servo? Sim, senhor. O que você está fazendo aqui? Deus te abençoe. Você foi coberto pela morte. Porque você está bem fraco agora e você teve uma operação simplesmente há uma ou duas semanas e aquilo era um câncer. E aquele câncer estava no cérebro. Você crê? Não somente aquilo, mas uma mulher aparece ao seu lado. Ela está aqui, nesta noite. Eu sinto que ela está pedindo agora.
1: É sua esposa. E ela está toda escondida. E ela está medo de câncer também.
0: Esta é sua esposa e ela está toda inchada e ela também teme o câncer.
1: Put your hands on, and both of you be healed.
0: Vá, coloque a sua mão sobre ela, e vocês dois serão curados no nome do Senhor Jesus. Se puderes crer, tudo é possível. Você está crendo? Como vai? Oh, você é um irmão menonita com o seu casaco. Eu aprecio a sua posição por Cristo. Eu tenho centenas de amigos menonitas. Você conhece Carol Barry? Você não conhece. Ele é um bom amigo meu. Muitos outros irmãos que são menonitas. Eu nunca esquecerei em Fort Wayne, né? Certa noite eu estava tendo um culto. Uma moça menonita estava tocando piano e o seu garotinho estava... O Espírito Santo me falando sobre a condição que causou aquilo. E quando ele declarou que ele estava curado, a moça menonita estava tocando. O grande curador está perto agora. O garotinho pulou de meus braços e correu pela plataforma. A mãe desmaiou, a moça deu um pulo e aquelas teclas de marfim continuaram tocando. O grande curador está perto agora, o simpatizante Jesus. Centenas de assentados no auditório. Cristo continua vivo. Nós somos estranhos um para o outro. Deus conhece nós dois. Se o Senhor Deus me revelar o que você está querendo dele, você crê que ele te daria isto? Obrigado, Senhor. Então eu oro para que você receba o que está pedindo. Você não está aqui por você mesmo. Você está aqui por alguém que não está aqui. É uma mulher e ela está morrendo com câncer. Este é o assim diz o Senhor. Você crê agora? Você pode ter o que você pediu. Você crê de todo o seu coração? Só um momento. Algo aconteceu no auditório. Parece que há um... Sim, é isto. Esta mulher assentada bem aqui com a face corada. Ela está orando. Ela tem problema de sinusite e ela deseja que o Senhor a cure. Você o aceita como seu curador, irmã? Você aceita? Se você aceita, você pode ter o que você pediu a ele, se puderes crer. Deus te abençoe. Aqui eu creio que a mulher perdeu isto, porque o anjo a deixou imediatamente. Ele foi para outra sentada ali que está com colite. Você crê que Deus vai te curar dessa colite? Está bem, você tem a sua cura. Agora isto saiu e foi para outra. Você pode, tenha fé em Deus, não duvide. Cada um de vocês pode ser curado. Vocês creem nisto? Bem atrás da mulher, a terceira pessoa sentada aqui na fila de trás. Você está orando. Você tem algo errado com o seu pescoço e crê você que Deus vai te curar? Fique de pé então. Você tem a sua cura. Deus te abençoe. Eu te desafio no nome de Jesus Cristo a crer nisto. Você crê nisto? Agora faça isto então. Coloque as suas mãos uns sobre os outros. Vamos! Vamos todos apenas orar aqui. Cada um pode ter a sua cura. Coloque as suas mãos neste momento. Isto mesmo. Vamos entrar no espírito de adoração agora. Senhor Deus, no nome de Jesus Cristo, eu condeno o diabo. Saia daqui, Satanás. Deixe as pessoas do auditório.

Momento de meditação. Bem-aventurado o homem que não anda segundo o conselho dos ímpios, nem se detém no caminho dos pecadores, nem se assenta na roda dos escarnecedores. Antes tem o seu prazer na lei do Senhor, e na sua lei medita de dia e de noite. Que a sua plena satisfação sempre esteja na lei do Senhor, e na sua lei medite de dia e de noite.

Momento de meditação. De meditação. E chegando-se os fariseus e os saduceus para o tentarem, pediram-lhe que lhes mostrasse algum sinal do céu. Mas ele respondendo, disse-lhes: quando é chegado a tarde, dizeis: haverá bom tempo, porque o céu está rubro, e pela manhã: hoje haverá tempestade, porque o céu está de um vermelho sombrio. Hipócritas, sabeis diferenciar a face do céu e não conheceis os sinais dos tempos?

Amados irmãos, nós estamos neste momento com esta meditação dentro da mensagem O Tempo da Unidade e o Sinal, pregada pelo profeta de Deus para esta era. E ele mostra nestas escrituras que lemos os sinais que Jesus disse que eles sabiam diferenciar a face dos céus, sabia se ia chover, se não ia chover, mas eles não sabiam discernir os sinais do

Ele deixou para os seus filhos os sinais ali, mostrando para que aquela fuga não fosse no sábado, porque os portões de Jerusalém eram trancados, e nem no inverno, porque era chuva. No sábado, quem estivesse no telhado não voltasse. Então ele deixou sinais para os seus filhos, e todos aqueles que ouviram a profecia de Jesus, quando eles viram que Jerusalém estava sendo sitiada pelos romanos, general Tito Romano, então eles correram, porque eles deram ouvido à profecia de Jesus. Sinais. E Deus deixou sinais. Ele mostra sinais nos céus. Os magos seguiram o sinal da estrela lá no Oriente. E eles demoraram 2 anos para chegar ali em Jerusalém, seguindo o sinal da estrela. E tudo hoje é sinal. E o profeta disse na mensagem: observe a natureza. Oh, a natureza. Se você simplesmente observar a natureza, Deus mostra sinais na natureza. A natureza é o sinal do calendário de Deus. Você sabia disto? Jesus lhes disse para observar a natureza. O mar estaria revolto. E lá haveria coisas diferentes e terremotos em vários lugares. Isso é a natureza. Guerra na nação, sinais nos céus, sinais na terra. Em todos os lugares haveria sinais deste tempo que estaríamos por vir. Sinais do fim do mundo. Observe as nuvens. Antes que as nuvens possam trazer uma tempestade, você sabe como isto opera? Várias nuvens pequeninas se ajuntam e formam uma grande nuvem. Bem, há um vento soprando estas aqui e há um vento soprando estas outras pequeninas, então sopram todas elas juntas e formam um redemoinho. Vem, elas se unem antes que possa ter a tempestade. Elas têm que fazê-lo. Elas unem para dar a chuva. Tudo se unem. Nós estamos no tempo da unidade. Tudo se unindo. Observe que os patos e os gansos se unem antes de deixarem seu país. Eles se unem. Você pode vê-los voando desta lagoa para aquela lagoa, daqui para lá, todos eles se ajuntando, se unindo de uma lagoa para outra lagoa, para atravessar, para sair do país. Eles estão se unindo, aprontando-se para a partida. Vem, é simplesmente, isto é a natureza. E Deus criou a natureza

que a natureza age através dos planos de Deus é uma lei. É uma lei não escrita de Deus. A natureza age de acordo com suas leis. A lei da natureza, unindo. Se tem um tempo que os cristãos devem estar unidos, é agora. Os patos se unem de uma lagoa para outra lagoa, para a partida. Nós estamos partindo desta terra, indo embora. Você observe nos dias da arca de Noé. Um pato unia com outro pato e o casal iam juntos. Um ganso com um ganso, o cavalo, a égua, o boi, a vaca, tudo se unindo, porque eles iam para a arca. Ia sair do juízo que ia cair sobre a terra. E eles estavam dentro daquela arca, numa harmonia. O leão estava ali, o tigre, a onça, os animais, as galinhas, os pássaros. Não tinha nenhum devorando o outro, porque eles estavam na mesma condição, fugindo do juízo que ia cair sobre a terra. Eles eram predestinados. Assim estão os cristãos hoje, os eleitos, os predestinados, estão se unindo sem confusão. Era um, e o coração da multidão dos que criam também hoje é um, o coração e a mente dos cristãos que vão subir no rápido. Nós somos de mentes semelhantes, o nosso alvo é um. Tudo se une. Os animais estavam unidos. Pense nisto, igreja. Amados, se nós estamos dentro desta arca que é a palavra, nós estamos unidos de corpo e alma e espírito, com o mesmo alvo. Olha os patos. Olha a natureza. Olha as abelhas. Você já observou um enxame de abelhas? As abelhas se unem. Antes de sua colmeia, reúne-se a sua rainha. E onde ele vai, as outras também vão. Sim, o que eles fazem hoje? Eles reúnem em suas colmeias, exatamente, cada natureza. Não tem como dar aquele mel saudável se as abelhas não se unir com a rainha, o enxame ali. Hoje você come o mel, tão gostoso. A coisa doce na sua boca é o mel, mas feito pelo enxame de abelhas unidas. Você quer algo doce, saudável? Está na união. A união dos filhos de Deus. Você encontra no Salmo 133,
Ó, quão bom e quão suave é que os irmãos vivam em união. É como o óleo precioso sobre a cabeça que desce sobre a barba de Arão, e que desce a orla dos seus vestidos. É como o orvalho de Hermon que desce sobre os montes de Sião, porque ali o Senhor ordena a bênção e a vida para sempre. A excelência do amor fraternal. Quão bom, quão suave. Ali está a bênção e a vida eterna, nesta união. Os peixes se reúnem antes de terminar a primavera, lá no oceano. Você pode encontrá-los, seus grandes, que chamamos de corcundas, um salmão, quando ele sobe lá em cima, antes daquela correnteza entrar, você vê milhares deles lá naquele mar, chegando e chegando. A água é salgada, mas verdadeiramente eles são peixes de água doce. E aqui vem eles diretamente daquela água doce, subindo para a estação da desova. Eles sobem até lá e desovam. Cerca de cada 4 anos, e morre logo que desovam, e eles sabem que estão indo até lá para morrer. E você não pode impedi-los com nada. Eles pularão os saltos e tudo mais, subindo lá em cima, sabendo que eles estão indo para morrer. Mas a lei da natureza os faz, sabendo que eles subirão lá para cima e desovarão mais tarde e morrerão. E os mais novos sairão, e então algo os une. E ao oceano afora eles vão, e a unidade é uma lei. Você simplesmente não pode chocar-se contra a lei de Deus. Os peixes se unem. Os filhos de Deus, que vão subir no arrebatamento, estão se unindo. Unindo com a palavra, Deus está unindo sua noiva. Ela está vindo do oeste, do leste, do norte, do sul. Há um tempo de união. E este agora, para que está ele se unindo? Para o rápido. Deus está unindo o seu povo para o rápido. Deus a está preparando, sim, Senhor. A unidade, com que está ele se unindo? Com a palavra. Cada cristão que une com a palavra está unido um com o outro, que tem o mesmo alvo, a mesma mente. Nós estamos nos dias finais, sinais nos céus, sinais no mar, sinais da natureza, terremotos, guerras, fome. Tudo isto é sinais. O tempo da unidade, o sinal, tudo está se unindo. O concílio ecumênico de igrejas, para combater o terrorismo, para combater tudo isto, mas na verdade é para fechar a palavra de Deus, é para fazer calar esta mensagem. Como Jesus disse, haverá um tempo que eles matarão
aqui em São João, capítulo 16, Jesus disse no versículo 1 e 2: Tenho-vos dito estas coisas para que vos não escandalizeis. Expulsar-vos-ão das sinagogas. Vem mesmo a hora em que qualquer que vos matar cuidará fazer um serviço para Deus. Expulsar das igrejas. Eles estão se unindo, mas a noiva também está se unindo. Unindo com ele, com a palavra, e unindo uns com os outros. Essas coisinhas de menino, como disse Paulo, quando eu era menino, falava como menino. Mas quando cheguei a ser homem, acabei com as coisas de menino. A noiva está crescida. Ela pode ouvir os mistérios. Essas coisas de menino vai se acabando um contra o outro. Um desunido com o outro. Essas coisas vão perdendo lugar para aqueles que vão subir no rápido. Nós vamos unir até com aqueles que já morreram. Os mortos ressuscitarão primeiro. E nós, os que ficarmos vivos, vamos unir com eles para encontrar o Senhor nos ares. É o tempo da unidade e o sinal. Nós vemos as nações se unindo. Nós vemos o mundo se unindo. Nós vemos o comunismo se unindo. Nós vemos as igrejas se unindo. Nós vemos Deus unindo a si mesmo com sua noiva. Até que ele e a igreja se torna a mesma coisa. A familiarização. Deus unindo com seus filhos. Deus unindo com seu povo. Temos visto a pirâmide. Como construímos isto lá em cima. Vemos como adicionamos estas coisas a isto. Encontramos que estamos no tempo final, esperando pela pedra principal de esquina. Glória a Deus! Nós oramos, Senhor, para que tu desperte as pessoas rapidamente agora e nos ajunte com amor divino e respeito a Jesus Cristo e um para com o outro. Vamos dizer, nos ajuste com amor divino e respeito a Jesus Cristo e um para com o outro. É o tempo final, sinais nos céus, sinais na terra, sinais no mar, sinais na natureza, terremotos, guerras, fomes, rumores de guerra. O mundo, quando não está em guerra, está em rumores de guerra. É o tempo da unidade e o sinal. Para eles entrar na arca, eles estavam unidos. Até mesmo os animais irracionais estavam unidos, juntos ali, até chegar no seu destino. Se os animais irracionais estavam unidos, quanto mais nós, filhos de Deus, igreja amada, povo escolhido, elegido desde antes da fundação do mundo, não deixa nada te desviar, não deixa nenhum espírito separar você um do outro. É o tempo da unidade, tudo se unindo. Vamos unir, deixar esse Espírito Santo nos unir, as nossas almas, as nossas mentes. Não deixe nenhum espírito te atrapalhar nesta unidade. Deus nos abençoe em nome do Senhor Jesus Cristo. Amém. Amém. Senhor.

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Venha conhecer a mensagem do profeta de Deus para esta decadente geração, o Elias prometido na Bíblia Sagrada, Malaquias capítulo 4, versículo 5. Eis que vos envio o profeta Elias antes que venha o dia grande e terrível do Senhor. E Mateus 17, 11. Em verdade, Elias virá primeiro e restaurará todas as coisas.

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Amém. Bom dia com Jesus. Vamos todos juntos? O Senhor é a força da nossa vida. Graças a Deus por mais um dia, uma escola dominical que o Senhor nos concede estar juntos. Vamos marcar a escritura, Apocalipse capítulo 1, versículos do 1 ao 3. Escritura que será lida esta manhã. Livro de Apocalipse, capítulo 1, versículos do 1 ao 3. E nós vamos cantar juntos o hino 267, ou Harpa Cristã de número 2. São os velhos hinos de Sião, que nós tanto amamos. Saudosa lembrança. Vamos todos juntos cantar. 267.

0: else but the right thing.
1: Mas você ao redor de tudo mais, exceto da coisa correta.
0: Get into the thing and that's your talent.
1: Comece a cantar, aí está o seu talento.
0: You have to use that.
1: Você tem que usá-lo.
0: Wonderful. I like that old time singing, don't you?
1: Maravilhoso. Eu gosto daqueles velhos hinos. Vocês não gostam?
0: Yes, sir. Hear that way back. I like that, Brother Neville.
1: Sim, senhor. Ouvir aquilo lá atrás, sim, eu gosto disto, irmão Neville.
0: I sure do. One.
1: Claro que sim.
0: Enjoy Brother Neville's preaching and everything.
1: Eu gosto da pregação do irmão Neville e tudo mais.
0: And I certainly enjoy that fine old-fashioned singing that he and the sisters does too on the radio program.
1: E com certeza gosto daquele bom e antigo hino que ele e as irmãs cantam também no programa de rádio.
0: You all have never heard them yet, many of you? Well, turn in every Saturday morning and listen to them, and you'll certainly be blessed.
1: Se vocês nunca os ouviram ainda, muitos de vocês, ora, liguem no sábado de manhã e os ouça, e com certeza vocês serão abençoados.
0: Why, my wife and the kiddies and everybody's watching for that program just like if I was going to be down there myself, and I was down there, one of the loved one in the family.
1: Ora, minha esposa e as crianças e todos estão ouvindo aquele programa exatamente como se fosse eu mesmo que estivesse ali embaixo. E eu estava lá, um amado da família.
0: We look forward to that program on Saturday morning, and we're so glad of it.
1: Nós buscamos aquele púlpito, ou melhor, aquele programa no sábado de manhã, e estamos felizes por ele.
0: You know, this morning there was something happened here that I can't get over yet. Was that about that baby?
1: Você sabe, nesta manhã algo aconteceu aqui que não pude superar ainda. Foi a respeito daquele bebê.
0: I had the most mysterious feeling about that.
1: Eu tive a mais misteriosa sensação sobre aquilo.
0: And I'm just a wondering.
1: E simplesmente gostaria de saber.
0: When I got up this morning, I looked at the wife and I said, "Honey, I either had a dream or a vision."
1: Quando me levantei nesta manhã, olhei para minha esposa e disse, "Querida, eu tive um sonho ou uma visão."
0: I said, "I'm not going to say it was a vision because I might have been asleep."
1: Eu disse, eu não vou dizer que foi uma visão, porque posso ter dormido. Mas eu disse, isto foi simplesmente tão real, e eu estava sentado ali em cima no quarto quando isto terminou.
0: I said, I don't remember when I got up, at the vision when it struck me.
1: Eu disse, eu não recordo, embora eu tenha despertado na visão quando me atingiu.
2: Bom dia, irmãos. Deus continue a nos abençoar. Nós temos dois agradecimentos. A família do pastor Aparecido Vital agradecem a Deus pelos 75 anos dele completados ontem. Deus receba o agradecimento nosso pela vida do pastor Aparecido Vital. Pastor Wesley Rodrigues e a irmã Raquel Lourenço agradecem a Deus pelos 22 anos de casados completados ontem. Deus receba também a gratidão do pastor Wesley, a sua esposa e sua família. Nós vamos orar agora, irmãos, pelos pedidos de oração. Você que tem um pedido e não fez por escrito, levante uma de suas mãos, faça isso conhecido ao Senhor. Eu convido aqui o evangelista Montônio Miguel para fazer essa oração.

0: que o evangelista Montônio Miguel para fazer essa oração.
1: Amado Deus e Pai Celestial, mais uma vez unimos a nossa fé e entramos na gloriosa presença do Senhor. Pedimos ao Senhor, pelo decorrer dessa escola, Senhor, pedimos ao Senhor, esconda o nosso pastor, seus filhos, seus familiares, toda a igreja, esconda da mais alta rocha das eras, esconda de todo ruído, Senhor, toda gritaria, Senhor. Oh, Pai bendito, pedimos e agradecemos, Pai, pelos ofertantes, pelos dizimistas desta casa. Satanás, tira suas mãos sujas deste povo, no nome do Senhor e Salvador Jesus Cristo. Amém, Deus vivo, e amém.

Nós vamos agora acompanhar a mensagem na voz do profeta. Vamos iniciar a mensagem C de hoje. Então nós vamos até o parágrafo 33. A conexão da internet. Os irmãos poderiam informar da técnica? A audiência, por favor. Então, a lista de audiência nesta escola dominical. Nós temos alguns irmãos e a Igreja de Boa Esperança, a Igreja no Formoso Sítio das Águias, a irmã Sandra Mantovani, irmã Edith, Madalena Machado, irmão Tiago e Gisele Paiva, Lúcia, Lé e família, Luiz Otávio e Sharon, Márcio de Jesus e família, mãe Zilda, irmão Daniel Almeida e família, Timóteo e família, Daiane, Davi Almeida e família, irmão Pedro Araújo, irmã Cleonice Araújo, Juliana, Miqueias, Abraão e Abraão, Benilton e família, Edivaldo Cesareto, irmã Regiane e família, também a irmã Edmária, Edmara e Daliria. 87 computadores, aproximadamente 138 irmãos. Vamos dizer a eles: Deus os abençoe no nome do Senhor Jesus Cristo. E agora, na voz do profeta, mensagem sede, do 1 até o 33.

0: The sermon Thirst was delivered on Sunday evening, September 19, 1965, at the Grant Way Assembly of God in Tucson, Arizona, United States of America. O sermão Sede foi pregado no dia 19 de setembro de 1965, domingo à noite, na Assembleia de Deus Grant Way, em Tucson, Arizona, Estados Unidos.
1: Good evening, friends. It's a privilege to be here tonight.
0: Obrigado, irmão Vale. Boa noite, amigo. É um privilégio estar aqui essa noite.
1: This is my second time to be here in this Grant Way Assembly for my dear brother Mac and all this fine staff here.
0: Esta é a segunda vez que estou aqui nesta Assembleia Grant Way com o meu estimado irmão Mac e toda esta ótima equipe aqui.
1: Joining Christians from different churches, Brother Lee Vale and
0: e os cristãos se reunindo de diversas igrejas, irmão Lee Vale e
1: I just met a brother here that a bosom friend of Brother F.F. Bosworth.
0: Acabei de conhecer um irmão aqui que um amigo do peito do irmão F.F. Bosworth.
1: Didn't he know Brother Bosworth had gone on to meet the Lord?
0: E ele nem mesmo sabia que o irmão Bosworth tinha ido encontrar-se com o Senhor.
1: I said I feel like I met the Elisha that poured water on Elijah's hands.
0: Eu disse, sinto como se tivesse conhecido o Eliseu que derramava água nas mãos de Elias. Quando estiveram no exterior e não sabiam que o irmão Bosworth tinha ido encontrar-se com o Senhor aos 84 anos.
1: Now I want to greet the folks who is on the telephone hookup tonight across the country.
0: Agora quero cumprimentar o pessoal que está na conexão telefônica esta noite em todo o país.
1: Always in California to New York and Texas and up different parts of the nation, from Maine to California.
0: Desde a Califórnia até Nova York e Texas e em diferentes partes do país, de Maine à Califórnia.
1: So we got a system of hooking up these telephones that's been a great blessing.
0: Assim, nós temos um sistema de conectar esses telefones que tem sido uma grande bênção.
1: And now we understand through our good friend, Brother Perry Green.
0: E agora ficamos sabendo através do nosso bom amigo, irmão Perry Green,
1: that they've got a little gadget they can put on your television set.
0: Que tem um pequeno aparelho que você pode colocar em seu aparelho de televisão.
1: And not only will it be on the telephone, but it'll be televised right in your television set also.
0: E não só estará no telefone, mas será televisionado direto em seu aparelho de televisão também.
1: And they're seeing about it now.
0: E estão verificando sobre isso agora.
1: And Sister Mac, I'm glad to see you looking fine sitting here at the organ tonight.
0: Irmã Mac, estou contente em ver que está com boa aparência sentada aqui ao órgão esta noite.
1: And many of my friends I see from down at the Sarvesta.
0: E vejo muitos dos meus amigos de Sierra Vista.
1: Brother Borders, or Brother Roberson, rather, from Indiana. Many.
0: E o irmão Borders, ou irmão Robertson, melhor dizendo, de Indiana. Muitos.
1: I want to say to the folks up at the Tabernacle tonight, look like half of them's down here. And from the Tabernacle at Jeffersonville.
0: Quero dizer ao pessoal no Tabernáculo esta noite, parece que metade deles está aqui e do Tabernáculo em Jeffersonville.
1: And to my friend up there, Brother Kuntz, that you called in about concerning that sick request.
0: E ao meu amigo lá em cima, o irmão Kuhn, que o irmão ligou com respeito ao pedido daquele enfermo.
1: I'm praying for it, Brother Kuntz. Just have faith. Don't worry, it'll be all right.
0: Estou orando por isto, irmão Kuhn. Somente tenha fé. Não se preocupe. Tudo estará bem.
1: Down into Texas, Brother Blair, if you're listening in tonight, my brother.
0: E lá no Texas, irmão Blair, se o irmão estiver ouvindo esta noite, meu irmão.
1: Just remember this, that God who brought you through the first time can bring you through the second.
0: Somente se lembre disto. Aquele Deus que o restabeleceu da primeira vez pode restabelecê-lo da segunda.
1: And we're believing that God will grant this to you.
0: E estamos crendo que Deus concederá isto ao meu irmão.
1: And don't you take the devil's lie about anything.
0: E não aceite a mentira do diabo quanto a qualquer coisa.
1: You just remember that God is God.
0: Lembre-se somente que Deus é Deus.
1: And he still remains the same yesterday, today and forever.
0: E ele ainda continua o mesmo, ontem, hoje e eternamente.
1: And we love him and believe him and we're praying for him.
0: E o amamos e cremos nele. E estamos orando pelo irmão.
1: All of our friends in California.
0: A todos os nossos amigos na Califórnia.
1: Brother Mercer and up here in Arizona.
0: A irmão Mercer e os demais aqui no Arizona.
1: Many other places, Phoenix and Brother Williams.
0: Muitos outros lugares. Phoenix e o irmão Williams.
1: You all are hooked up there tonight. All around, we're certainly grateful.
0: E todos vocês que estão conectados aí esta noite, por todo lado, estamos certamente gratos.
1: Down in Georgia, and we're certainly thankful for every one of you.
0: E na Geórgia, e estamos certamente agradecidos por cada um de vocês.
1: The Lord bless you.
0: O Senhor os abençoe.
1: I have a feeling of real welcome here tonight in this fine church, the Assembly of God here on Grant Way.
0: Tenho um sentimento de verdadeiras boas-vindas aqui esta noite, nesta ótima igreja, a Assembleia de Deus aqui na Grant Way.
1: And with Brother Mac, my good friend.
0: E com o irmão Mac, meu bom amigo.
1: God has blessed Brother Mac.
0: Deus abençoou o irmão Mac.
1: I remember one time in Canada that I was riding back a trail on a horse way back into the jungle.
0: Lembro-me de uma vez no Canadá que eu estava andando por uma trilha a cavalo, bem no meio da mata. E o Espírito Santo falou comigo para descer do cavalo e orar pelo irmão Mac. Naquele momento, ele estava passando por uma emergência e o Senhor o curou.
1: And so I'm so thankful for that and to be assembled here tonight with him to worship the Lord in this fine truth.
0: E desta forma, estou tão agradecido por isso e por estar reunido aqui esta noite com ele para adorar o Senhor nesta excelente verdade.
1: A man sitting on the platform behind me said, "Don't guess you know me."
0: Um homem sentado na plataforma atrás de mim disse, "Acho que o irmão não me conhece."
1: He said, "One time you picked me up as a hitchhiker and..."
0: Disse, uma vez o irmão me deu carona e...
1: I don't know, somewhere up in Boston or somewhere, Detroit, hitchhiking.
0: Não sei, em algum lugar, em Boston ou em algum lugar, Detroit, pedindo carona.
1: And I said, well, I usually try to have a handout if I can for those who are needing.
0: E eu disse, bem, normalmente procuro estender a mão, se puder, para aqueles que estão necessitados.
1: And so tonight we're all needy.
0: E assim, esta noite estamos todos necessitados.
1: And we pray that God will give us a hand tonight of help, of blessings, and of his grace and mercy.
0: E rogamos que Deus nos estenda a mão esta noite de ajuda, de bênçãos, e de sua graça e misericórdia.
1: Now, I'm kind of prone to speaking a long time, but I try not to do that tonight.
0: Agora, sou meio propenso a falar por longo tempo, mas vou tentar não fazer isso esta noite.
1: Because the people up in Ohio just called Mrs. Dow and the group up there.
0: Porque as pessoas em Ohio acabaram de telefonar a senhora Dow e o grupo de lá.
1: Brother McKinney and Brother Brown and all them hooked in through Ohio.
0: O irmão McKinney e o irmão Brown e todos eles conectados de lado a lado de Ohio.
1: We send you greetings also.
0: Nós lhes enviamos saudações também.
1: It's late up in New York. I suppose it's about 11 or 12 o'clock at this time in New York.
0: É tarde em Nova York. Suponho que sejam cerca de 11 ou meia-noite neste momento em Nova York.
1: And the churches come and waited till this hour just for the service.
0: E as igrejas vieram e esperaram até esta hora apenas para o culto.
1: We're grateful for those fine friends around everywhere.
0: Somos gratos por esses ótimos amigos, por toda parte.
1: Now, before we open the word, let's just speak to the author a moment while we bow our heads.
0: Agora, antes de abrirmos a palavra, falemos com o autor um momento enquanto inclinamos a cabeça.
1: Dear Heavenly Father, our hearts are overjoyed for the privilege that we have of being alive here tonight and assembled together with your people.
0: Querido Pai Celestial, Estamos... Nossos corações estão transbordando de alegria pelo privilégio que temos de estar vivos aqui esta noite. E reunidos com o teu povo...
1: The people in whom we believe to live forever.
0: O povo em que cremos viver para sempre.
1: We now possess eternal life.
0: Nós agora possuímos vida eterna.
1: Because you gave your only begotten Son, that whosoever believeth in him should not perish, but have everlasting life.
0: Porque tu deste teu Filho unigênito, para que todo aquele que nele crê não pereça, mas tenha a vida eterna.
1: In his pilgrimage here on the earth, he taught us.
0: Em sua peregrinação aqui na terra, ele nos ensinou.
1: He that heareth my word and believeth on him that sent me has everlasting life.
0: Quem ouve a minha palavra e crê naquele que me enviou tem a vida eterna.
1: And shall not come into the judgment, but has passed from death unto life.
0: E não entrará em juízo, mas passou da morte para a vida.
1: Because we believe on the only begotten Son of God.
0: Porque cremos no Filho unigênito de Deus.
1: How we thank you for this great Savior.
0: Como te agradecemos por este grande Salvador.
1: And we pray tonight that his great presence will so bless us together here as we read of his word and speak on it.
0: E rogamos esta noite que sua grande presença sobremaneira nos abençoe em conjunto aqui, enquanto lemos a sua palavra e falamos sobre ela.
1: Let the Holy Spirit take that to each heart throughout the nation, Lord, wherever people are gathered together.
0: Que o Espírito Santo leve isso a cada coração por toda a nação, Senhor, onde quer que as pessoas estejam reunidas.
1: Bless other ministers who are in the pulpit.
0: Abençoa outros ministros que estão no púlpito.
1: We pray, Father, that you will bless this Grantway Assembly.
0: Nós rogamos, Pai, que tu abençoes esta Assembleia Grantway.
1: Its pastor, his wife, his children, the deacons, trustees, and all the board.
0: Seu pastor, sua esposa, seus filhos, os diáconos, administradores e toda a junta.
1: Father, together may we work for the kingdom of God while it's enough light to see where we're getting around.
0: E Pai, que juntos possamos trabalhar para o reino de Deus enquanto há luz suficiente para vermos por onde estamos indo.
1: For the hour's coming when no man can work.
0: Porque está chegando a hora quando ninguém poderá trabalhar.
1: And Father, while we have this privilege, may we redeem the time.
0: E Pai, enquanto temos este privilégio, possamos nós remir o tempo.
1: Lord, may we that be granted to us.
0: Senhor, que nós isso nos seja concedido.
1: Heal the sick and the afflicted throughout the land.
0: Cura os enfermos e aflitos por todo o país.
1: May the presence of God be felt in every crack and corner of the nation tonight.
0: Que a presença de Deus seja sentida em cada canto da nação esta noite.
1: We realize that judgment is striking.
0: Percebemos que o juízo está caindo.
1: Great faults are falling in the nation is shaking in earthquakes in diverse places.
0: Grandes falhas geológicas estão desmoronando e a nação está tremendo e terremotos em vários lugares.
1: Great historical things that we've heard of in the days past of judgment through the Bible.
0: Grandes coisas históricas de que ouvimos nos dias passados de juízo através da Bíblia.
1: And we see it repeating again today.
0: E vemos repetindo hoje.
1: The prophecy saying, as it was in the days of Noah, so shall it be in the coming of the Son of Man.
0: A profecia dizendo, como aconteceu nos dias de Noé, assim será na vinda do Filho do Homem.
1: As it was in the days of Lot, so shall it be in the coming of the Son of Man.
0: Como aconteceu nos dias de Ló, assim será na vinda do Filho do Homem.
1: And we see it happening now.
0: E vemos isso acontecendo agora.
1: Man's heart's failing, perplexive time, distress between nations.
0: Homens desmaiando, perplexidade do tempo, angústia entre as nações.
1: God, we know we're at the end time. Help us, Lord, to take the message to every crack and corner, to every child that you've ordained to life.
0: Deus, sabemos que estamos no tempo do fim. Ajuda-nos, Senhor, a levar a mensagem a cada canto. a cada filho que tu ordenaste a vida.
1: Grant it, Lord. We ask it in Jesus' name. Amen.
0: Concede, Senhor. Pedimos em nome de Jesus. Amém.

0: Psalms 42.
1: E quero ler esta noite dois, três versículos dos Salmos, Salmo 42.
0: Just for the way of having a text.
1: Como forma de ter um texto.
0: And I've got some scriptures written out here, and I want to refer to them if I can't.
1: E tem algumas escrituras anotadas aqui e quero me referir a elas, se eu puder.
0: As we go along in the next few minutes to speak on this subject.
1: Enquanto prosseguimos nos próximos minutos para falar sobre este assunto.
0: The Psalm of David. David wrote the Psalm.
1: O Salmo de Davi. Davi escreveu os Salmos.
0: Now, while you're turning, I might say this.
1: Agora, enquanto estão abrindo, eu poderia dizer isto.
0: Many people say, well, is the Psalms inspired?
1: Muitas pessoas dizem, bem, será que os Salmos são inspirados?
0: Certainly they are. They're...
1: Certamente que são. Eles são...
0: Anything this Bible is inspired. Yeah.
1: Qualquer coisa que está nesta Bíblia é inspirada.
0: Whether it's history, whether it's songs, whatever it is, it's inspired.
1: Quer seja história, quer sejam cânticos, o que quer que seja é inspirado.
0: Jesus said, "Have not you read what David said in the Psalms?"
1: Jesus disse, "Não lestes o que Davi disse nos Salmos?"
0: And then I think Psalms, of course, is songs.
1: E então eu penso, Salmos, claro, são cânticos.
0: And if songs are inspired of God, which I believe they are, and prophetic also.
1: Esses cânticos são inspirados por Deus, o que creio que são, e proféticos também.
0: I hope I'm standing that day when this song comes to pass.
1: Espero estar em pé naquele dia, quando este cântico se cumprir.
0: There's going to be a meeting in the air in that sweet, sweet by and by.
1: Haverá um encontro nos ares, naquele doce, doce por vir.
0: Going to meet you and greet you over there in that home beyond the sky.
1: Vou me encontrar com você e saudá-lo ali, naquele lar além do céu.
0: Such singing ever heard by mortal ears, it'll be glorious, I do declare.
1: Tal cântico, jamais ouvido por ouvidos mortais, será glorioso, eu declaro.
0: And God's own son will be the leading one at that meeting in the air.
1: E o próprio Filho de Deus será o líder naquele encontro nos ares.
0: Yeah. Oh, I want to be there at that time.
1: Oh, eu quero estar lá nesse tempo.
0: Now, Psalms 42.
1: Agora, Salmo 42.
0: As the heart panteth after the water brooks, so panteth my soul after thee, O God.
1: Como o cervo brama pelas correntes das águas, assim suspira a minha alma por ti, ó Deus.
0: My soul thirsts for God, for the living God.
1: A minha alma tem sede de Deus, do Deus vivo.
0: When shall I come and appear before God?
1: Quando entrarei e me apresentarei ante a face de Deus?
0: My tears have been my meat, day and night.
1: As minhas lágrimas servem-me de mantimento de dia e de noite.
0: While they continually say unto me, where is thy God?
1: Porquanto me dizem constantemente, onde está o teu Deus?
0: I think David in the writing of this psalm must have been in distress.
1: Penso que Davi, ao escrever este salmo, deve ter estado em angústia.
0: And it usually takes distress to bring the best out of a man.
1: E geralmente requer-se angústia para manifestar o melhor de um homem.
0: Really, that's when God gets down to when we fast many times.
1: Na verdade, é aí quando Deus desce, quando jejuamos muitas vezes.
0: To get herself in position, to get herself out of the way.
1: Para nos colocarmos em posição, para nos retirarmos da frente.
0: And I think when David got in these places.
1: E penso que quando Davi se encontrava nesta condição, então ele começava a meditar no Senhor, começava a pensar sobre as coisas. Muitas vezes Deus nos põe em situações difíceis, quando temos de olhar para cima.
0: Sometimes we even have to get on our back in the hospital or a bed somewhere.

0: Às vezes temos até de ficar deitados de costas no hospital ou numa cama em algum lugar.
1: So we can look up to see where the great blessings of God comes from.
0: Para que possamos olhar para cima, para ver de onde as grandes bênçãos de Deus vêm.
1: Now, the word I want to speak from tonight, one word out of the Bible.
0: Agora, a palavra sobre a qual quero falar esta noite, uma palavra da Bíblia.
1: And that is found in the second verse, thirst.
0: E se encontra no versículo 2, sede.
1: The word thirst.
0: A palavra sede.
1: I was looking in the dictionary when I was looking up this word.
0: Eu estava olhando no dicionário quando eu estava procurando essa palavra.
1: I was thinking about a sermon one time I preached on thirsting after life.
0: Eu estava pensando num sermão certa vez que preguei sobre sede de vida.
1: And took it out of the Psalms too.
0: Eu tirei dos Salmos também.
1: When David said, "Thy statutes, I believe, are more precious to me than life."
0: Quando Davi disse, teus estatutos, eu creio, são mais preciosos para mim do que a vida.
1: And I was looking and thinking about that word thirst, so I looked up in the dictionary to see what it means.
0: Então eu estava olhando e pensando nessa palavra sede, então olhei no dicionário para ver o que significa.
1: Here's what Webster says.
0: E é isto o que Webster diz.
1: It's a painful desire.
0: É um desejo doloroso.
1: A painful, when you want something so bad until it becomes painful to you.
0: Doloroso, quando você quer tanto algo que se torna doloroso para você.
1: It's not an unnatural thing to thirst.
0: Agora, não é uma coisa anormal ter sede.
1: Thirst is a natural thing.
0: A sede é uma coisa natural.
1: It's just simply something that God has given us that we could give us a desire for something.
0: É simplesmente algo que Deus nos deu para que pudéssemos, para nos dar um desejo por algo.
1: Sometimes God has also has given you a control tower.
0: Às vezes Deus também lhe deu uma torre de controle.
1: Something that sits inside of you that controls these different desires.
0: Algo que se encontra dentro de você, que controla esses diferentes desejos.
1: And this thirst, this control tower that sits in a man's heart.
0: E esta sede, esta torre de controle que se encontra no coração do homem,
1: is something that God gave him to warn him of the desires that's needful for him.
0: É algo que Deus lhe deu para avisá-lo dos desejos que lhe são necessários.
1: Now, there is two different kinds of thirst.
0: Agora, há dois tipos diferentes de sede.
1: There is a thirst physically, and there is a thirst also spiritually.
0: Há uma sede fisicamente e há uma sede também espiritualmente.
1: I would like to read this, what David said again.
0: Gostaria de ler isto, o que Davi disse novamente.
1: My soul thirsts for God, for the living God.
0: A minha alma tem sede de Deus, do Deus vivo.
1: Not some historical or something that happened some years ago.
0: Não algo histórico ou algo que aconteceu alguns anos atrás.
1: Or some tale that someone told.
0: Ou algum conto que alguém contou.
1: But for the living God, a God that's ever present.
0: Mas do Deus vivo, Deus que está sempre presente.
1: And his soul thirsted for that God, not for some historical something.
0: E sua alma tinha sede desse Deus, não de algo histórico.
1: Now we find God gives the control tower to you to give to you the things that you need.
0: Agora, verificamos que Deus lhe dá a torre de controle para lhe dar as coisas de que você precisa.
1: Now the control tower in you is what directs you.
0: Agora, a torre de controle em você é o que o dirige.
1: And this thirst runs in on this control tower and tells you what you have need of. Spiritually speaking.
0: E esta sede está ligada à torre de controle. Ele avisa do que é que você tem necessidade, espiritualmente falando.
1: the control tower in the body and in the soul also.
0: A torre de controle no corpo e na alma também.
1: There's a control tower in the body that tells you the need that's needed in your body.
0: Há uma torre de controle no corpo que lhe avisa da necessidade que há em seu corpo.
1: And it's brought to you by thirst.
0: Ele é trazida pela sede.
1: Also, there's a control tower in your soul that tells you the spiritual things that you have need of.
0: Também há uma torre de controle em sua alma que lhe diz as coisas espirituais de que você tem necessidade.
1: Something in your spirit.
0: Algo em seu espírito.
1: And you by this can tell what kind of a life is controlling you.
0: E você, por meio disto, pode perceber que tipo de vida o está controlando. Quando você pode ver quais são os seus desejos,
1: then you can tell by that what kind of something is in you that's creating this desire that you have.
0: Então você pode perceber, por meio disso, que tipo de coisa está em você que está criando esse desejo que você tem.
1: See, there's a certain thing that you thirst for.
0: Veja, há certa coisa da qual você tem sede.
1: And it can tell you in your soul what this desire is by the nature of the thirst that you have.
0: E ela pode lhe avisar em sua alma qual é esse desejo pela natureza da sede que você tem.
1: I hope that you can understand that.
0: Espero que você possa entender isso.
1: There is a control tower of the soul and one for the body.
0: Há uma torre de controle da alma e uma para o corpo.
1: And each tower is a warning caller for the needs of the other.
0: E cada torre é que avisa quanto às necessidades da outra.
1: Each one calls to the need for what the caller is calling for. It sends out a wave of warning.
0: Cada uma é que avisa quanto às necessidades que a outra tem pelas quais está clamando. Envia uma onda de aviso.
1: For instance, the flesh thirsts to satisfy the desires that's in the body.
0: Por exemplo, a carne tem sede de satisfazer os desejos que estão no corpo.
1: And the spirit desires for the things that's in the soul desire is.
0: E o espírito deseja as coisas que estão na alma. O desejo é.
1: And many times these war one against the other.
0: E muitas vezes estes guerreiam um contra o outro.
1: We find there what's a great trouble today that too many people try to live between those two desires.
0: Nós encontramos aí que é um grande problema hoje, que muitas pessoas tentam viver entre esses dois desejos.
1: For one of them desires the things of the earth, the other desires the things of heaven.
0: Pois um deles deseja as coisas da terra, o outro deseja as coisas do céu.
1: Like Paul said, describes it in Romans 7:21.
0: Como Paulo disse, como descreve em Romanos 7:21.
1: When I would do good, then evil is nigh.
0: Quando quero fazer o bem, então o mal está perto.
1: When you try, did you ever have that in experience, Christians?
0: Quando vocês tentam, já tiveram essa experiência, cristão?
1: That when you're trying to do something that's worthwhile.
0: Que quando estão tentando fazer algo que vale a pena.
1: Go to make an effort to do something that's good.
0: Vão se esforçar para fazer algo que é bom.
1: Then you find out that there is the devil on every hand, just to upset you. Everything that you.
0: Então descobrem que aí está o diabo por todo lado, só para perturbá-los. Tudo que vocês.
1: And that's one good thing. That I'd like to say this, that the Christians might know.
0: E isso é uma coisa boa, isso. Gostaria de dizer isto para que os cristãos possam saber.
1: That when you're starting to do something, and there's something always trying to upset you and doing it, do it anyhow.
0: Que quando estão começando a fazer algo, e há algo sempre tentando perturbá-los ao fazê-lo, façam assim mesmo.
1: That's the devil there trying to keep you from doing what's right.
0: Esse é o diabo aí tentando impedi-los de fazer o que é certo.
2: Palmas para Jesus. Graças a Deus por mais esse trecho da mensagem. E agora nós vamos ao toque de somente crer, receber o melhor, a palavra do Senhor, como nós já temos ouvido uma parte dela. O Espírito vai completar.

Bom dia com Jesus. Pela graça de Deus e a misericórdia, estamos aqui mais uma vez. Desejo da alma e o desejo da carne. Então, como o profeta ensina, a alma redimida, ela deseja algo, fazer algo, e às vezes a gente coloca entre esses dois desejos, a carne, que é a inimizade contra Deus, e deseja uma coisa, a alma, que faz o sacrifício para Deus, é a alma, nos leva a um sacrifício. E às vezes, aí então, Paulo diz, quando quero fazer o bem, o mal está comigo. Quando quero fazer o bem, a carne pende para um lado, aí ele clamou, miserável homem que eu sou. Mas quando você vai fazer alguma coisa que vale a pena, irmão Brandes, o Espírito te leva a orar a noite inteira, você fica tão sonolento. Logo aí na frente ele vai falar, se eu jejum, a minha cabeça dói, eu passo mal, ele diz, isso é o diabo, não quer que você ore. Então você encontra todos os embaraços, porque o diabo não quer que você se aproxime de Deus. Mas a alma está, ela te leva a aproximar mais de Deus. Vamos ver o pão diário. Mensagem pregada no dia 5 de 4 de 53, e de dizer aos meus discípulos, então quando este profeta entrou no Espírito, Deus começou a lhe mostrar o que ia acontecer, que haveria alguém que tiraria o pecado do mundo e que ressuscitaria novamente. Ele viu a ressurreição do Senhor. Então, eu gosto demais disso. Quando eu penso, ele disse que se levantou, ele se agitou. Ele estava sentado em um monte de cinzas. Que coisa, o que chamamos hoje de má sorte, que havia atingido sua casa. Seus filhos foram todos mortos. Todas as suas riquezas se acabaram, sua saúde havia acabado. Ele assentado, um cristão ou um crente, assentado, abandonado. Mas que coisa! Até mesmo sua igreja havia virado as costas para ele. Ele assentado ali, raspando suas chagas. E então, quando o Espírito do Senhor veio sobre ele, e ele viu a ressurreição esta manhã, você sabe, ele se levantou e ele disse, eu sei que meu Redentor vive, e nos últimos dias ele se levantará sobre a terra. Embora os germes da pele destruam este corpo, ainda em minha carne verei a Deus. Vê-lo-ei, por ele sabia que o veria nos últimos dias, porque haveria uma ressurreição geral. Posicionando diáconos, 20 de 7 de 58. E nossa pequena igreja aqui é soberana. Ela não tem nenhuma denominação, nem nada para mandar seus diáconos. Ela elege seus próprios diáconos. Ela elege seu pastor.
elege seus administradores, elege tudo o que entra e sai da igreja. Nenhuma pessoa tem autoridade sobre nada. É a igreja. São aqueles que vêm e apoiam a igreja com a sua presença, com seus dízimos e ofertas. São sempre os que têm autoridade legal para posicionar os tais. Amém. É a igreja. Coisas que hão de ser. 5/12/65. Agora lembre-se, nós pensamos tanto nesse corpo, colocamos tantas roupas nele, fazemos tantas coisas que desnecessárias, trocas após trocas. Vamos começar de novo. Essa é boa, viu? Todas são boas. Agora lembre-se, nós pensamos tanto nesse corpo, colocamos tantas roupas nele, fazemos tantas coisas que desnecessárias, trocas após trocas, e todas estas coisas, são simplesmente todos. Basta alguém começar algo, pinta seus degraus de vermelho e observe os Jones pintarem os deles de vermelho. Mude de um Chevrolet para um Ford e ele simplesmente não pode suportar. É tempo de combinar. Deixa. Basta uma mulher vir à igreja com um certo tipo de chapéu. Observe todas as mulheres copiarem desse, especialmente a esposa do pastor. Veja só o que acontece. Agora, isso é verdade. É absolutamente a verdade. É a verdade. É tempo de combinar. Irmão, devia ser tempo de combinar. E todas estas coisas são com um propósito. Não me importa se meu paletó combine com a minha calça. E tenho tipo de gravata usar com ela. Eu não me importo se combinam. Todavia, quero que minha experiência combine com a palavra de Deus. Essa é a coisa, pois aí é onde devo viver. Não lá na esquina com os Jones, mas lá na glória onde Jesus está. Foi nos preparar lugar. Sim, queremos isso. Sim, Senhor. Deixe sua experiência combinar com a palavra. Quinta, 30/12/62. O absoluto é outro tema. Não é o absoluto que nós temos. Não, é o mesmo. É 11/3, é. Não é outro. É porque o absoluto nosso é pregado no dia em março. Esse aqui foi 30/12, em dezembro. Ou eu estou enganado? Não, é o que nós temos. É a maior batalha. Estou confundindo. É o que temos. Sim, nenhuma destas coisas me abalam, pois estou atados a uma âncora. Desde que encontrei, disse Paulo, naquela estrada, estou atado a uma âncora.
Ele me fez dar meia volta. Ele me fez começar certo. Lembre-se, Paulo também pertenceu a uma organização, a maior da nação, mas ficou atado ao absoluto. Ouça, quero lhes contar uma coisa. Ele teve um propósito em me salvar. Ele teve um propósito em salvá-lo. E estou decidido pela vontade dele a fazê-lo. Não acrescentar a isso ou tirar disso. Apocalipse 22, 19. Se quiseres anotar, muito bem. Qualquer que tirar, estou decidido. Estou para deixar a igreja. E vocês sabem disso. E assim estou decidido a permanecer apenas com este evangelho enquanto viver, pela ajuda de Deus. Lembre-se, aqui está a graça. Havia milhões morrendo em pecado quando ele me salvou. Quem era eu que ele devesse salvar? Ele teve um propósito salvando-me e estou decidido a cumprir esse propósito. Não me importa, pode ser o meu fim, talvez, muito em breve, agora, mas seja o que for, ainda estou ancorado. Nunca mudei isso. Amém. Glória a Jesus. O que é o Espírito Santo? 16/12/59. Quando o inspetor passa para inspecionar sua vida, para ver se você não está um pouco descuidado quanto a certas coisas, um pouco descuidado quanto à sua vida de oração, um pouco descuidado quanto a esse temperamento, um pouco descuidado quanto a essa língua que fala dos outros, ele nunca selará o vagão. Alguns hábitos sujos, algumas coisas vis, uma mente vulgar, ele não pode selar o vagão, mas quando ele encontra tudo em seu lugar, o inspetor, então ele o sela. Use alguém abrir esse selo até que aquele carro chegue ao seu destino, para onde ele está selado. Aí está a maior batalha jamais pelejada. 13/3 foi pregada em 62, no dia 11/3, essa que eu estava confundindo com o absoluto. O absoluto foi no mês 12. Um homem não pode pescar sem que primeiro descarte a palavra de Deus. Repetindo, um homem não pode pecar sem que primeiro descarte a palavra de Deus. Ele não pode nem mesmo pecar, isso é, descrer, sem que primeiro se livre da palavra de Deus, da presença de Deus. Ele não pode pecar. Eva não pôde pecar sem primeiro deixar de lado a palavra de Deus, abrindo seu canal de arrazoamentos através de sua alma e começar a arrazoar. Ora, certamente, meu marido nunca me disse essas coisas, mas creio que tu, ele me disse que eu não deveria fazer isso, mas tu sabes, tu tornas isto tão real e tão simples. Eu creio que seria maravilhoso, porque tu estás tornando isto
tão claro para mim. Veja, aí foi a primeira batalha, e através daquela batalha causou todas as outras guerras e todo derramamento de sangue que já ocorreu foi causado bem ali no Éden. Ela descreu da palavra de Deus. E se um pequeno jota da palavra de Deus que foi descrito causou todo este problema, como vamos retornar descrendo da palavra? Não se pode fazê-lo. Descreu do não. Causou toda a morte, cemitério, toda a praga, toda a peste do mundo. E agora, como devemos retorná-la? Precisaria de Deus descer e trazer a sua palavra para nós e levar nós a crer. Que fostes ver? 1:10-59. Agora, muitas pessoas têm a impressão errada de Cristo. Algumas pessoas pensam que Cristo foi um maricas. Cristo foi o maior de todos os homens. Ele foi o homem exemplo. Ele não só era homem, mas era Deus homem. Ele era Deus conosco. Emmanuel, ele foi o mais humilde dos homens. Mas você pode ser humilde demais. Você pode ficar tão humilde que o diabo faria de você um fantoche. Ele foi humilde o suficiente para lavar os pés dos discípulos. Ele foi perdoador o suficiente para orar por aqueles que pregavam cravo em suas mãos. Mas ele foi homem o suficiente para trançar cordas e expulsar os cambistas da casa. Aleluia! Vamos dizer graças a Deus por esses parágrafos e palmas para Jesus. Graças a Deus, isso já é uma grande escola. Como sabemos, estamos passando, sofrendo, sujeito a esses decretos que saem. Por isso não podemos ter a Santa Ceia. Está no Brasil inteiro, ou no mundo inteiro. Só no Brasil, é no mundo inteiro. No mundo inteiro estão esses decretos assim, não está, irmão? Daniel, o senhor que vê o mundo aí, trabalha, né? Por causa do trabalho, está assim no mundo inteiro, né? Então, não podemos ter, diz que dia 21 ia voltar, mas não vai voltar. Goiânia já está fechado, Goiás... Não, só 10%. Aqui é 30%, pode vir. Agradecemos. Antigamente incentivava para vir, né? Lembrando, se o Espírito Santo está no seu coração, você mal consegue esperar as portas se abrir para vir ter companheirismo com seus irmãos. Hoje, incentivamos a ficar em casa. Que coisa, hein? Por causa de decreto. Que a multa é caríssima, já me falaram. É 65 mil. Miséria, é isso mesmo? Pelo menos em Goiás é. Se pegar uma a mais, misericórdia. Então, mas faça do seu lar uma igreja, acompanhe tudo,
Eu pego os cultos quando eu estou em casa, de Pouso Alegre, de Americana. Eles vão no altar, eu também vou. Eles leem a Bíblia, eu também leio. Eu fico de pé, eu... como se eu estivesse na igreja. Faça assim, senão você não é abençoado. Muitos dão a sua oferta lá quando tira aqui, quando vem coloca na salva. Mas agora, a partir da manhã, vai ser fechada a igreja, não vai poder abrir até o dia 30, não vai poder ter culto. Então, a ceia, esse mês só fica em espírito mesmo. Depois nós vamos ter um momento, como uma, como fala, um momento oficial, como se fosse a ceia. Amém? Para esse mês. Pode ser hoje ou domingo que vem. Então, desse da manhã, vai ser só transmitido. Amanhã, quarta-feira, sexta-feira, sábado de manhã. Os cultos vão ser tudo normal. Culto de libertação, sexto final do evangelismo.

Os cultos vão ser tudo normal. Culto de libertação, sextinal do evangelismo, escola das crianças, tudo. Tudo normal. Companheirismo, só que não pode ter a presença dos irmãos. Até o dia 30. Dia 30 vai dar na terça-feira. E vai liberar no dia 30 do encontro. Então, a partir do dia 30, que vem a chamada Semana Santa, então vai voltar. Mas aí é o encontro, e nós vamos voltar, pode abrir as portas e pegar o encontro. Aí depois do encontro, nós vamos ter... Na programação é a Santa Ceia, mas não sei como estão os decretos. Ore, às vezes nós nem voltamos mais. Já, Jesus chama nós lá para as bodas do Cordeiro, né? E para o milênio. Quem dera, milhões de vezes melhor, para as bodas do Cordeiro. Depois do milênio, porque aqui não tem nada de bom mais, não. Só isso. Vamos aproveitar hoje esses 30% e aproveitar, louvar a Deus, glorificar no santuário. E da manhã em diante em casa, acompanhe, não fique fora disso. E quando voltar, volte. Amém? Pastor Wesley, os irmãos, tem uns irmãos lá no Formoso, no tabernáculo. As igrejas, não sei como está esses decretos aí. Pouso Alegre, Boa Esperança, Mojimirim, é o estado inteiro. Então, Mojimirim, Americana também. Esse decreto é para o estado inteiro de São Paulo. Então, a igreja de Mojimirim também está fechada. Vai ficar fechada. A partir da manhã. De Americana também. Então acompanhe de casa. É para o estado inteiro. A igreja é serviço essencial. Decretado pelo presidente. E também por último pelo governador. Mas só que tem muitos trabalhos essenciais. Que também foram fechados. Não é isso, irmão? Então, é o mundo, né? O fim, é a hora, é a Bíblia, é o cumprimento das Escrituras. Graças a Deus, que tinha que estar assim, tem que estar assim, para Jesus vir. Como ouvimos na meditação nesta manhã. Quando o profeta recebeu as sete visões, foi publicado naquela época, milhares e milhares em 17 idiomas. Hoje está em toda a terra. Em todo idioma, não saiu na voz de Deus. Cada estado, cada país do mundo, a mensagem está lá dentro, não foi isso que saiu? No mundo, aonde tiver um eleito, tem quantos países tem no mundo, irmão? Hã? Quantos? 200 e? É 200 e pouco. Eu só conheço o Brasil, quer dizer, conheço só o Brasil daqui para Goiânia.

Trindade, Campestre, algumas cidades. Ah, no Paraguai eu já fui. Quando teve um encontro lá, falei, eu quero ir no Paraguai. Dizer que eu sou também vou em outro país. Atravessa a ponte a pé, vai lá e volta. Agora eu vou na Argentina. Peguei o coletivo, passei lá de lá, tirei uma foto, voltei. Isso é porque teve um encontro lá na divisa. Senão nem iria. Mas vamos ler a Bíblia. Hoje nós vamos meditar nas eras. Eu agradeço a Deus pelas orações. Fizemos uma boa viagem, uma boa estadia lá. Fui conhecer a casa da minha mãe, que ela mudou para uma chácara. É um sítio, uma fazenda, perto de onde nascemos, o Bugre. Lugarzinho muito bom, muito agradável. Ela está ouvindo nessa hora. Deus abençoe a senhora e todos aí. Adriana, minha irmã, que está com ela. E segunda tivemos em Goiânia, o culto de oração. Terça tivemos em Trindade. Quarta em Goiânia. Quinta em Trindade novamente. Sexta aqui. Sábado aqui, domingo aqui, e assim vamos até chegar aquele dia. Que coisa gostosa. Me lembro de Davi, disse, alegrei-me quando me disseram, vamos à casa do Senhor. Davi disse, ele fez um pedido, no Salmos 27, ele amava tanto a casa de Deus. No versículo 4, uma coisa pedi ao Senhor e a buscarei, que possa morar. E queria já é morar. Às vezes a pessoa, para criticar de você, fala, você mora na igreja? Graças a Deus, Davi também. Davi também. Uma coisa pedi ao Senhor e a buscarei, que possa morar na casa do Senhor todos os dias da minha vida. Você sabia que a maior parte da sua vida, uma grande parte, se for computar o tempo todo, você tem uma boa parte na casa de Deus. Isso significa moradia. Para contemplar a formosura do Senhor e aprender no seu templo. As criancinhas, como aprendem. Provérbios 3, hoje. Então, Davi diz, pedi uma coisa ao Senhor e a buscarei para que eu possa morar na casa do Senhor, para contemplar a formosura do Senhor. Não era as paredes, não era isso. O profeta diz, a formosura da igreja é o caráter do povo, a beleza de Cristo. E a
aprender na casa do Senhor, como nós aprendemos. Então nós vamos ler no livro de Apocalipse, o último livro da Bíblia, o capítulo 1, do versículo 1 ao 3. Revelação de Jesus Cristo, a qual Deus lhe deu para mostrar a seus servos as coisas que brevemente deve acontecer. E pelo seu anjo as enviou e as notificou a João, seu servo, o qual testificou da palavra de Deus e do testemunho de Jesus Cristo e de tudo o que tem visto. Bem-aventurado aquele que lê e os que ouvem as palavras desta profecia e guardam as coisas que nela estão escritas, porque o tempo está próximo. Está próximo, próximo. Senhor, sabendo que o tempo está às portas, isto está próximo. A nossa saída daqui, ó Deus. Que maravilha, que alívio. Como diz o profeta, a morte é um alívio abençoado. E agora, Senhor, sabemos que estão tão próximo. Ajuda-nos a estar da maneira que o profeta nos ensina, orando, lendo a Bíblia o tempo todo. Não está fazendo nada que nós não gostaríamos de estar fazendo se Cristo vier. Está pensando nada que não gostaria de estar pensando se Cristo vier. Fazendo nada que não gostaríamos de estar fazendo se Cristo viesse. Ou falando nada, Senhor, nada incorreto, ouvindo nada incorreto, não crendo em nada incorreto, mas somente crendo em Ti, ó Pai. Vivifica mais esta vez, humildemente, com remissão dos nossos pecados, em nome do Senhor Jesus Cristo. Amém. Assentai-vos e vamos ouvir o hino.

Maravilhoso é Cristo. Companheirismo hoje vai ter 30 minutos de Jack Coy. É toda a pregação dele? Toda a pregação? Tá bom. Então, ele pregou no dia... Foi um dia antes do filme O Fundo Clama o Fundo. Olha lá a igreja de Mujimirim. Dá para mostrar as igrejas todas aí? Você devia ter mostrado. Americana. Deus abençoe. É bom vê-los. Boa Esperança. Pouso Alegre, tudo bem. Cadê sua gravata, diácono? A mão da marcha, que eu não estou vendo ele sem gravata. Glória a Deus. Muito bom, ótimo. Formoso. Olha o Formoso lá. Deus abençoe, pastor Wesley também. Está aí, Formoso. A família, o irmão Itamar com a família. Deus a abençoe. Muito bem, pode continuar aí. Está tudo fechado. Então hoje, vem no companheirismo para você ver. Ou senão você vê de casa, companheirismo. Irmão Jack Coy pregando. 3 de junho, 23 de junho de 1954. Então o filme foi no dia 24 de junho de 1954. O Fundo Clama o Fundo. Foi no dia 24 de junho. Então ele

Eu falei, ah, ele gostou e disse que é para mandar para ele. Chamou o irmão Joaquim para passar para ele. Então, não sei se eu já falei para o irmão Ala, ou se não, o irmão Levi, passa para o irmão Joaquim, que o irmão Joaquim vai passar para ele, para o pastor Joaquim Gonçalves. O irmão Joaquim é o administrador, né? Então, nós vamos ver a mensagem, a revelação de Jesus Cristo. Nós já vemos a introdução, e agora, na página 2, introdução ao capítulo 1 de Apocalipse. Do 1 ao 3, revelação de Jesus Cristo, a qual Deus lhe deu para mostrar aos seus servos as coisas que brevemente devem acontecer. Brevemente. E pelo seu anjo as enviou e as notificou a João, seu servo, o qual testificou da palavra de Deus e do testemunho de Jesus Cristo e de tudo o que tens visto. Bem-aventurado aquele que lê e os que ouvem as palavras desta profecia e guarda as coisas que nela estão escritas, porque o tempo está próximo. Você fica feliz de saber que o tempo está próximo. Irmão, lá no começo estava próximo. E agora que nós estamos agora, Jesus está às portas. Pode ser hoje. O irmão Brand diz, aqui nesse tabernáculo, ele pregando, no dia 7 de abril de 57. Eu estou com 48 anos. Eu posso ser levado. Jesus pode vir amanhã. Mas muitos que estão aqui hoje verá a vinda do Senhor Jesus. Eu estava lembrando, muitas crianças, o irmão José Brana estava lá, hoje está com 65 anos, e outros, ele diz, eles não morrerão de velhos, eles verão a vinda do Senhor, e nós estamos aí, irmão. No evento mais sagrado. Tinha que acontecer essas coisas para a gente estar gemendo. Oh, meu Deus. Porque para o cristão, a pior coisa que você faz na vida do cristão é tirar ele da igreja. Tirar ele dos cultos. É dor, é gemido, é choro, é lágrimas inconsolável. O manufaturado não, ele acha até bom. Mas o cristão, nascido de novo e selado com o Espírito Santo, é a vida dele isso. Se para ele é a pior dor da terra. Então, nessa hora, vem um clamor lá da alma. E Jesus vai dizer, suba cá, noiva querida. Você não vai para aquele tempo, mas você vai vir para as bodas do Cordeiro. Que maravilha. Nós não temos mais culto e ir embora para as bodas do Cordeiro. Continua com esse clamor interno. O escriba, não o autor, escriba, escreveu, deste livro é São João, ele foi escriba, ele só escreveu, o divino, historiadores concordam que ele viveu a última parte de sua vida em Éfeso.

0: embora no tempo da composição deste livro, eles estivessem na ilha de Patmos. Não é a história da vida de João, mas é a revelação de Jesus Cristo nas futuras eras da igreja. No versículo 3 é chamado de profecia, e isso realmente o que ele é. Este livro é unicamente denominado a revelação de São João. Este livro é usualmente denominado a revelação de São João, mas isto é incorreto. É a revelação de Jesus Cristo dado a João para os cristãos de todas as eras. É o único livro em toda a Bíblia que foi escrito pelo próprio Jesus através do aparecimento pessoal a um escriba. O próprio livro de Apocalipse foi escrito pelo próprio Jesus, um aparecimento pessoal a um escriba chamado João. Ele apareceu para João lá na ilha de Patmos. Você vai ver, nós já lemos Apocalipse primeiro, cabeleira branca. Apareceu João, disse: eu caí como morto. Toda a Bíblia foi escrita por ele, só pelo Espírito, não foi aparecimento pessoal. Para alguns, como para Paulo, mas o Apocalipse foi ele que escreveu, aparecendo para João, no aparecimento pessoal. E o último livro da Bíblia é o último livro da Bíblia, não obstante, ele fala do princípio e do fim das dispensações do Evangelho. Ele fala do princípio e do fim da dispensação do Evangelho. Agora, a palavra grega para a revelação é apocalipse, que significa desvelar. Este desvelar é perfeitamente descrito no exemplo de um escultor desvelando sua obra de estatuária, expondo-a ao espectador. É um descobrimento revelando-o que estava previamente escondido. Ora, o descobrimento não é apenas a revelação da pessoa de Cristo, mas a revelação de suas obras futuras nas sete eras da igreja vindouras. Quem escreveu o Apocalipse? O escriba foi João, mas é quem? Quem que escreveu? O próprio Jesus, através de um aparecimento pessoal. Lá ele mostrou Apocalipse 10, o mensageiro que viria para esta era. Que grandeza! A importância da revelação pelo Espírito a um verdadeiro crente jamais pode ser super enfatizada. A revelação significa mais a você do que talvez você se dê conta. Agora, eu não estou falando acerca deste livro de Apocalipse. e você. Eu estou falando acerca de toda a revelação. Ela é tremendamente importante para a igreja. Revelação. Vocês a recordam? Você se recorda em Mateus 16, onde Jesus fez aos discípulos esta pergunta? Quem diz os homens ser o filho do homem? E eles disseram: uns João Batista, outro Elias e outros Jeremias e um dos profetas. Deus lhes disse-lhes, ou uns dos profetas, João Batista, outro Elias e outro Jeremias, ou um dos profetas, disse-lhes ele: e vós, quem dizeis que eu sou? E Simão Pedro respondendo disse: tu és o Cristo, o Filho de Deus vivo. E Jesus respondeu e disse-lhe: bem-aventurado és tu, Simão Bojonas, porque tu não revelou a carne e o sangue, mas meu Pai que estás no céu. Pois também eu te digo que tu és Pedro, e sobre esta pedra edificarei a minha igreja, e as portas do inferno não prevalecerão contra ela. O católico romanos dizem que a igreja está edificada sobre Pedro. Ora, isso é realmente carnal. Como poderia Deus edificar a igreja sobre um homem tão instável que negou o Senhor Jesus e praguejou enquanto o fazia? Deus não pode edificar sua igreja sobre qualquer homem nascido em pecado. E não era alguma pedra situada lá, como se Deus tivesse santificado o terreno naquele lugar. E não é como os protestantes dizem que a igreja está edificada sobre Jesus. Foi a revelação. Leia da maneira como está escrito: não tu revelou a carne e o sangue, mas meu Pai tu revelou. E sobre esta pedra, revelação, edificarei a minha igreja. A igreja está edificada sobre a revelação, sobre o assim diz o Senhor. Nós estamos edificados não sobre um homem. Um homem que negou a Cristo, que negou a Jesus, instável, nascido em pecado, pobre, coitado, falido. É o povo que crê num homem, fica em cima de um homem. Ele é mais fraco do que um frango de granja que morreu, à sombra de um frango de granja que morreu de fome. Lembrando, usava essa expressão. Nós estamos edificados sobre a revelação. Um crente revelado. Os protestantes, os católicos, que é sobre Pedro. Os protestantes, que é sobre Jesus. Ambos estão errados. Nós estamos edificados. Não tu revelou a carne e o sangue, mas meu Pai que estás no céu. A igreja está edificada sobre a revelação. Um povo, quando é edificado sobre a revelação, ele não está firmado em ninguém. Ele está firmado na revelação, na palavra, em Deus. Graças a Deus. de pessoa. Como soube Abel o que fazer a fim de oferecer a Deus um sacrifício apropriado? Pela fé, ele recebeu a revelação do sangue. Caim não obteve tal revelação, embora ele tivesse um mandamento. Mas primeiro ele não podia oferecer o sacrifício correto. Foi uma revelação de Deus que fez a diferença e deu a Abel vida eterna. Agora você poderia tomar o que o pastor diz, ou o que o seminário diz, ou o que o seminário ensina, embora isso lhe seja ensinado com eloquência, até que Deus revele a você que Jesus é o Cristo e que é o sangue que o limpa e que Deus é seu Salvador, você nunca terá vida eterna. É a revelação espiritual que o faz. A revelação é tudo para a igreja. Oh Deus, como a revelação. Abel foi revelado que era sangue. Caim não foi. Fez o melhor, mas não era revelado. Só Deus pode revelar. Às vezes você tenta mostrar para uma pessoa, até convence. Mas se Deus não revelar, irmãos, engraçado, mas depois que Deus revela também, acabou. Acabou, viu? Um povo revelado, não tem quem tira isso dele, nada. Nem morte. É por isso que Paulo diz, quem nos separará do amor de Deus que está em Cristo Jesus? Nem a morte, nem os anjos, nem os principados, nem as potestades. Pode juntar os demônios do inferno todinho para tirar isso dele, não tira. Nada tira a revelação dos filhos de Deus. E esse é o amor de Deus que Paulo fala. Quem nos separará do amor de Deus? A morte, nada. Alguma coisa pode te separar da revelação? Ah, aconteceu isso, aconteceu aquilo. Não te separa da revelação. Você é um cristão revelado. Agora, eu disse que este livro de Apocalipse é a revelação de Jesus e o que ele está fazendo nas igrejas durante estas sete eras é uma revelação porque os discípulos, eles próprios, não conheciam estas verdades registradas. Não tinha sido previamente revelado a eles. Você se recorda que eles vieram a Jesus no livro de Atos e lhe perguntaram: tu vais neste tempo restaurar o reino a Israel? E ele disse: não vos pertence saber os tempos ou as estações. Aqueles homens ainda estavam pensando em Jesus como tendo um reino terrestre. Você vai ver lá em Atos 1. Restaurará tu o reino de Israel? Eles pensavam que ele ia vir fazer um templo lá. Porém, era um reino espiritual que ele ia edificar. Ele mesmo não podia dizer-lhes acerca de seu lugar nele, pois o Pai não o tinha revelado a ele. Mas agora, após sua morte e ressurreição, e neste tempo particular em seu ministério medianeiro, ele é capaz de expor aqui neste ou nesta revelação de si mesmo a João o que sua glória e presença na igreja significariam e fariam. Nesta revelação, ele nos diz qual é o fim do diabo, e ele não diz como vai tratar com o diabo, e ele nos diz como vai tratar com o diabo e lançá-lo no lago de fogo. Ele revela o fim dos maus que segue a Satanás. E Satanás odeia isso. Já pensou? O diabo odeia a revelação. Por quê? Porque nessa revelação, o diabo vai para o lago de fogo. E a segunda morte, a morte, você viu que a morte vai também morrer. Essa morte hoje aqui é uma coisa abençoada. Deus venceu ela e deu um alívio abençoado. O profeta disse que a coisa abençoada é a morte aqui, essa morte aqui, porque Jesus já venceu. Vê aí Apocalipse 20. O juízo final. E vi um grande trono branco, e o que estava sentado sobre ele, de cuja presença fugia a terra e o céu, e não se achou lugar para eles. E vi os mortos, grandes e pequenos, que estavam diante do trono, e abriam-se os livros, e abriu-se outro livro, que é o da vida, e os mortos foram julgados pelas coisas que estavam escritas nos livros, segundo as suas obras. E deu o mar os mortos que ele havia, e a morte e o inferno deram os mortos que nele havia, e foram julgados cada um segundo as suas obras, e a morte e o inferno foram lançados no lago de fogo, que é a segunda morte. A morte vai morrer. Ei, matou muita gente, agora chegou a hora de você ser enforcada. Enforcada não, é queimada no lago de fogo. Oh Deus, graças a Deus. Deus, se nós fôssemos ver a fundo mesmo, essa que nós chamamos de morte aí, ela é transporte, diz o irmão Branham. É a coisa mais abençoada para o cristão. É o alívio abençoado. Porque ela só transporta para a sexta dimensão. Para o ímpio é terror, porque também é transporte. Só que é para a quinta dimensão. Não é bem a morte, é o lugar para onde vai. Mas a morte em si é um transporte. É um alívio sair dessa dimensão. Mobrano chama de alívio abençoado. O negócio é o lugar. Sexta dimensão, louvado seja Deus. Jesus venceu a morte, ela não tem poder nenhum, a não ser de transporte. Mas ela sabe também. Quando ela chegar próximo, você sabe que você, para mim, você vai me levar. É um alívio abençoado. Mas você sabe que você vai para o lago de fogo? Oh, a morte vai falar com você. Vou te colocar na sepultura. Sabe aonde, para onde você vai? Para o lago de fogo. É para colocar o corpo, mas a minha alma... Nós somos o que somos em nossas almas.
1: Glória a Deus.
0: Muita gente fica com medo de ir para a sepultura, jogar a terra na minha cara. Não, irmão. Você não é isso aí. Isso aí é terra. Você é o que é na sua alma. Você não é isso aí. Isso aí é terra. Isso aí é... Tira isso, a sua alma de você. Você olha de lá. O que é aquilo lá? Aquela carcaça lá. Você olha um pouco de terra aí, você vê com dó. Você vê com dó? Oh, a terra está na terra. Você fica com dó da terra? Oh, é a terra. Você planta nela, pisa nela. Você é a terra. Quando você sair a sua alma, você vai olhar, vai, oh, a terra lá. Oh. A terra lá, planta, faz alguma coisa lá. É terra. Nós somos o que somos em nossas almas. E ela é transporte. Mas ela vai morrer no lago de fogo, chamado segunda morte. E o diabo com o diabo. E ele odeia isso. Às vezes os outros falam assim, oh, eu odeio pensar que vou morrer. O diabo está desse jeito. Eu odeio pensar que eu vou morrer. Ia ser morte. Eu também. O diabo com a morte lá. Eu odeio que vou morrer, viu? É duro, não é morte? É, nós vamos morrer. Vamos morrer no lago de fogo. Louvado seja Deus, mas nós vamos estar nas bodas do Cordeiro. Na eternidade. O diabo odeia a revelação. Nós sabemos isso. Você já notou como Satanás odeia dois livros da Bíblia mais do que todos os outros? Através de teólogos liberais e pseudocientistas, que ele está sempre atacando o livro de Gênesis e o livro de Apocalipse. Nestes dois livros, nós encontramos a origem de Satanás, seus caminhos horríveis e a sua destruição. É por isso que ele os ataca. Ele odeia ser exposto. E nestes livros, ele é exposto exatamente como ele é. Jesus disse acerca de Satanás: ele não tem parte em mim, e eu não tenho parte nele. O diabo gostaria de provar diferente isso, mas ele não pode. Portanto, ele faz tudo o que pode para destruir a confiança na palavra. Mas quando a igreja descrede Satanás e crê na revelação do Espírito da palavra, as portas do inferno não podem prevalecer contra ela. Nós não cremos em Satanás, nós cremos em Jesus, na sua palavra. Você já, olha, isso é tão profundo. Não crê em Satanás, mas crê em Jesus. O diabo odeia toda a Bíblia, mas dois livros principais. É o Gênesis, porque fala da origem, do princípio dele. Que ele desceu do céu, caiu lá em Gênesis, e ele e eles é a origem. Então ele sempre está combatendo, falando através de teólogos, porque é os professores dele, falando de Abraão, que não existe, que não existiu, falando de fulano, é o diabo. E o Apocalipse que mostra o fim, que é o lago de fogo, é exterminar. A morte vai morrer e, junto com o diabo, Satanás. Então ele odeia isso, ele odeia. E ele é uma mentira. Você já viu que o diabo, ele veio para matar o ladrão. Quem que é o ladrão? É o diabo. Veio para matar, roubar, mentir, destruir. Tudo do diabo é uma mentira. Você já viu? Ele põe as mulheres pintadas. Aquilo é o quê? Mentira. Ele faz tanta coisa. Aquilo é o quê? Mentira. Por isso que o irmão Branham diz: não creia na mentira do diabo. Pode o diabo falar a verdade? Mas de fato aconteceu. De fato é verdade. Mas é mentira do diabo. Mentira é perversão. Por isso que pode ser uma coisa ali, ó, verídica, mas se foi do diabo é mentira. E o irmão Branham diz: não creia na mentira do diabo. Quem falou? Foi o diabo? É mentira. Oh, mas como isso é profundo. Se foi o diabo, é mentira. Se você fez algum erro, alguma coisa influenciada pelo diabo te levou a fazer algo, aquilo é mentira. É mentira de Satanás. Por isso que o profeta diz: não creia na mentira do diabo. Oh Deus, eu creio na verdade da Bíblia. Eu creio na eterna palavra de Deus. Eu nunca cometi isso. Me faz lembrar de um pastor nos Estados Unidos. Isso foi um fato. Depois que o irmão Brana havia pregado a mensagem casamento e divórcio. Acho que foi o missionário João Martins que contou isso. E tinha um pastor que tinha casado e estava... E ele tinha casado com uma mulher divorciada e ela teve um filho. Mas ninguém sabia. O menino não sabia. Pensava que ele era o pai dele. E lá na escola ele descobriu que ele não era filho daquele que ele considerava como pai. E ele ficou muito triste, muito decepcionado. E ele interrogou o pai junto com a mãe. Pai, o senhor fez isso? Ele disse: não, meu filho, eu nunca fiz, eu neguei. Ele negou tudo. Não, nunca fiz, nunca fiz. A mulher até assustou, porque era verdade que o menino estava falando. John, ele diz: eu nunca fiz isso. Aquilo é uma mentira do diabo. Oh Deus, eu não creio na mentira do diabo. Creia na verdade da Bíblia. Creia na palavra de Deus. Aquilo foi para o mar do esquecimento e o sangue purificou. Essa é a verdade do Evangelho. Essa é a verdade da Bíblia. Você nunca fez isso. E Renúncie à mentira do diabo. Creia na verdade da Bíblia. Tem pessoas que ficam crendo no diabo. Tudo do diabo é mentira. É o diabo que falou? É mentira. Ele tem os seus repórteres, os seus comentários. Não creia na mentira do diabo. Creia na verdade da Bíblia. Pode o diabo falar a verdade? Se é ele que está falando, é mentira. Não creia, não. Oh, Deus. Deixe-me apenas incluir aqui uma formação proveniente de meu próprio ministério. Lembra disso. Guarde esse ponto no seu coração. Não creia na mentira do diabo. Ah, mas é verdade. É o diabo que falou? É mentira. Não creia nela. Eu sempre ficava pensando assim, mas ó, não creia na mentira do diabo, mesmo se for verdade. Mas se for o diabo, é mentira. E não creia nele. Senão você vai arruinar a sua vida. Creia na verdade da Bíblia. Eu só creio na verdade da Bíblia e não na mentira de Satanás. Nunca deixe ouvir Satanás. Nem comentários dele. A minha alma sente pavor. Não suporta. Deixe-me apenas incluir aqui uma informação proveniente do meu próprio ministério. Se você não se importar, todos vocês sabem que este dom em minha vida é sobrenatural. É um dom através do qual o Espírito Santo é capaz de discernir doenças e os pensamentos dos corações dos homens. E outras coisas ocultas que somente Deus poderia saber e então revelar a mim. Irmão Brandi, você não sabe a situação difícil que eu encontro. Às vezes eu estou aqui e estou vendo 50 anos atrás na vida de uma pessoa. E depois eu estou vendo 20 anos na frente. E depois eu estou vendo o presente. Misericórdia. Ele ficava como que demente. Como que na mesma hora Deus mostrava uma coisa para ele de 50 anos atrás, lá no berço. Depois ele estava mostrando lá 10 anos na frente. Depois estava mostrando o presente. Olha que situação. E ele ficava, oh Deus, oh ministério.

Está mostrando o presente. Olha que situação. E ele ficava, oh Deus, oh ministério sagrado. E esse ministério diz: não creia na mentira do diabo. E eu queria que você pudesse estar comigo e ver a face das pessoas quando Satanás sabe que vai ser exposto. Agora, não é acerca das pessoas que estou falando. É que Satanás tomou o controle de suas vidas através do pecado da indiferença. Quando o Espírito mostra, quando a pessoa está possessa, que o Espírito não tem como ele esconder, ele manifesta. O profeta diz que ele manifesta no semblante da pessoa. Cai o semblante como Caim, que aquela cara amarrada é um espírito. Não tem como esconder. Quando a luz se depara e dá doença, mas você deveria ver suas faces. Satanás sabe que vai ser exposto. E as mudanças mais peculiares vêm sobre o semblante das pessoas. Você imagina ali o filho do homem chegando, e Satanás todo apavorado, e manifesta no semblante. Satanás tem medo. Ele sabe que o Espírito de Deus está a ponto de deixar as pessoas saberem de suas obras. Satanás tem medo. E é por isso que ele odeia tanto estas reuniões. Satanás odeia tantas reuniões. Ele não gosta. Quando nomes são citados e doenças reveladas, Satanás odeia. Agora, o que é isto? Não é adivinhação do pensamento, não é telepatia, nem é feitiçaria, é uma revelação pelo Espírito Santo. Esta é a única maneira de eu poder sabê-lo. É claro que a mente carnal chamará isso de qualquer coisa, mesmo de Espírito Santo. A mente carnal. Mas a mente espiritual sabe que isto é o Espírito Santo. O profeta diz: eu estou cansado de subir na plataforma e o Espírito de Deus vir começar a revelar as coisas. E eu vejo o diabo lá no canto dizendo, no pensamento, é telepatia mental. Ele dizia: uma hora eu vou mandar você levantar. Eu já estou cansado disso. Pare com isso. Faz de Jesus o centro dos seus pensamentos. É Jesus, é o Deus Todo-Poderoso, manifestando o seu ministério de filho do homem. Louvado seja Deus. Pela mensagem da hora, vamos dizer: louvado seja Deus, pela mensagem do dia. Deixe-me mostrar-lhe outra razão pela qual Satanás odeia este livro de revelação de Jesus Cristo na igreja. Ele sabe que Jesus Cristo é o mesmo ontem, hoje e eternamente, e ele não muda. Você crê assim?

Oh Deus, como Ele está conosco. Essa manhã, em outro espírito, em outro mundo, parece que eu vi Ele aproximando com seu manto sobre mim. Quando estava ajoelhado orando, em outra dimensão, oh Senhor, como o Senhor está conosco. Com seu manto de santidade. Isso, a minha alma pode vir-lhe cada momento comigo. Ele é o mesmo ontem, hoje e eternamente. Satanás odeia isso. Ele odeia isso, é uma revelação. Satanás quer que você pense que você está sozinho, abandonado, deixado. Não! Ele diz: eu estou convosco todos os dias, até a consumação dos séculos. Isto é uma revelação que Ele dá para os seus filhos. Se você fosse mais espiritual, você o veria com os olhos da fé. Ele está conosco. Ele sabe que Jesus Cristo é o mesmo ontem, hoje e eternamente. E Ele não muda. Ele sabe isso muitíssimo mais do que 90% dos teólogos. Ele sabe que é um Deus só. Ele sabe, mas ele tenta debriar eles lá com suas cabeças, com as suas mentes de canários. Ele sabe que uma vez que Deus é imutável em sua natureza, Satanás sabe disso, então ele é igualmente mutável em seus caminhos. Assim, Satanás sabe seguramente que a igreja original em Pentecostes, com o poder de Deus, Marcos 16, em ação, é a verdadeira igreja que Jesus reclama como sua. Tudo mais é falso, tem que ser. Satanás sabe que Marcos 16 é verdade, que a Bíblia é verdade, que Jesus está com seus filhos. Agora ele não pode fazer nada se você não crer. Mas se você crer, nada ficará diante da revelação. Ela te dá autoridade para Satanás ir para trás de você. Ela te dá autoridade. Satanás não quer que você tenha autoridade sobre ele. Ele quer ficar com você, sendo comandado por ele. Mas você é o que tem a revelação, que tem autoridade sobre ele, porque a revelação nos dá autoridade sobre Satanás. Você tem autoridade. Jesus deu isso. Eis que vos dou poder para pisar em serpentes, escorpiões e toda a força de Satanás. Agora recorde isto. Cristo, na verdade, na verdadeira igreja, é uma continuação do livro de Atos. Atos. Quando eles tinham tudo em comum. O derramamento do Espírito Santo. Atos não terminou. Atos não terminou no capítulo 28. Não. Atos continua. Na vida dos filhos de Deus ainda.
dotados do Espírito Santo nos apóstolos e agora em você, nos filhos de Deus. Atos continua ainda na vida dos seus eleitos. Você tem Atos? Atos do Espírito Santo? Você observa Atos do Espírito Santo na sua vida? Não atos sujos da carne, mas atos do Espírito Santo. Porém, o livro de Apocalipse mostra como o Espírito Anticristo entraria na igreja e a contaminaria, tornando-a morna, formal, impotente. Ele expõe Satanás, revelando suas obras, tentativa de destruir o povo de Deus e descrédito da palavra de Deus, até o tempo em que ele é lançado no lago de fogo. Ele combate isso, ele não pode suportar isto. Ele sabe que se as pessoas obtiverem a verdadeira revelação da verdadeira igreja e o que ela é, e o que ela representa, e o que ela pode fazer, as maiores obras, ela será um exército invencível. Se elas obtiverem uma verdadeira revelação dos dois espíritos dentro da estrutura da igreja cristã e pelo Espírito de Deus discernirem e resistirem ao espírito anticristo, Satanás será impotente diante dela. Ele será tão seguramente frustrado hoje como quando Cristo resistiu a cada esforço seu para ganhar poder sobre ele no deserto. Sim, Satanás odeia a revelação, mas nós a amamos com verdadeira revelação em nossas vidas. As portas do inferno não podem prevalecer contra nós, mas nós prevaleceremos sobre elas. Glórias ao Senhor Jesus. Satanás quer que você fique indiferente, frio, formal. É como os mundanos. O irmão Branham disse que os egípcios, eles eram frio, eles eram formais e eles não criam milagres. Eles criam nas obras deles, fazendo múmias, era coisa que tem até hoje. Eles eram artistas, e eles eram frios, e eles pensavam nos milagres como eles fazendo milagres. Você já viu o ímpio assim, dizendo assim, ó, eu recebi esse tanto aqui, eu fiz milagre. Deu tombo num, calote no outro, passei o outro para trás. É os milagres que eles fazem, eu fiz milagre com esse dinheiro. O cristão não. Ele recebe um saláriozinho tão pouco e fala assim, oh meu Deus, tem misericórdia. Ele não sabe, às vezes ele recebe 1.000, estava devendo 1.500 e pagou tudo, não sabe que jeito. Deus faz milagres. Deus continua fazendo milagres na vida dos seus fiéis, na vida dos seus eleitos. Nós não fazemos milagres, mas Deus faz milagres para nós. Recebe o seu saláriozinho, tira primeiro o que é do Senhor, como Provérbios 3:9, honra o Senhor com as primícias da tua renda, com as primícias da tua fazenda. E ele faz milagres, mas Satanás, o mentiroso, o invasor,
Quer que nós sejamos frios, formais, indiferentes. Colocamos a Bíblia debaixo do braço e sejamos aquele cristão formal. Deus não quer isso. Ele quer que nós sejamos fervorosos, cheios de autoridade, cheios de poder, cheios de vigor, cheios de força de Deus, para ter autoridade sobre o diabo. E ele não quer isso. Ele não quer ser comandado. Ele quer comandar você. Ele quer ser sua cabeça. O Espírito do Senhor. E a palavra diz: eu te colocarei por cabeça e não por cauda. Estará em cima e não por baixo. Satanás é para ser a cauda, é para estar debaixo dos pés do Filho de Deus. A revelação nos dá tal autoridade. E ele não quer isso. Oh, a revelação. Nós amamos a revelação. Se a igreja pudesse ter a revelação que Deus está com ela, Marcos 16, verdadeiro, cristãos verdadeiros, isso dará autoridade sobre o diabo. Ela será um exército invencível. Mesmo ele não vindo à igreja, mesmo ele em casa, é um exército invencível. Seja um cristão, aonde você estiver, mostre. Mostre quem você é. Um eleito redimido de Deus. Que vocês são filhos de Deus. Que vocês são eleitos de Deus. Que nós, a igreja do Senhor, é um exército invencível. Glória a Jesus. Você recordará que eu mencionei no princípio desta mensagem que este livro que estamos estudando é a real revelação do próprio Jesus na igreja e as suas obras nas eras futuras. Então eu mencionei que é necessário o Espírito Santo para nos dar revelação, ou falharemos em obtê-las. Juntando estes dois pensamentos, nos veremos que não será necessário apenas um estudo normal e reflexo para tornar este livro real. Vai ser necessário esperar do Espírito Santo. Isso significa que este livro não pode ser revelado a qualquer um, exceto a uma classe especial de pessoas. Você é uma classe especial de pessoas? Você tem atos do Espírito Santo? Atos? Ah, no livro de Atos. O livro de Atos ainda está sendo escrito. Cada testemunho é livro de Atos. Será necessário alguém com percepção profética? Requererá habilidade de ouvir de Deus, requererá instrução sobrenatural, ouvindo de Deus. Não apenas um estudante comparando versículo com versículo, não. Nós não estamos ouvindo um estudante com o irmão Brana comparando versículo com versículo. Vindo de Deus. Embora isto seja bom, mas um ministério requer o ensinamento do Espírito, onde nunca se torna claro como necessitamos ouvir de Deus e nos abrirmos e nos tornarmos rendidos ao Espírito para ouvir
E saber, como eu já disse, este livro de Apocalipse é a consumação das Escrituras. Está até mesmo colocado exata e certamente no cânion da Escritura, no fim. Agora você pode saber, porque ele diz que qualquer um que lê, ou mesmo que ouve, é abençoado. É a revelação de Deus que lhe dará autoridade sobre o diabo. E você pode ver porque os que acrescentam ou tiram dele seriam amaldiçoados. Teria que ser assim, pois quem pode acrescentar ou retirar da perfeita revelação de Deus e vencer o inimigo? É simples assim. Não há nada com tal poder prevalecedor como a revelação da palavra. Veja, no versículo 3, uma bênção é pronunciada sobre aqueles que dão atenção especial a este livro. Eu penso que isso se refere ao costume no Velho Testamento dos sacerdotes lerem a palavra para a congregação de manhã. Veja você, muitos não podiam.

fosse lida ou ouvida. O tempo está próximo, anteriormente o tempo não estava próximo. Na sabedoria e economia de Deus, esta poderosa revelação, embora plenamente conhecida de Deus, não podia se manifestar até esse tempo. Assim, aprendemos imediatamente um princípio: a revelação de Deus para cada era pode vir somente naquela era e num tempo específico. Observe a história de Israel. A revelação de Deus para Moisés veio somente num tempo específico da história, e ainda mais especialmente veio quando o povo clamou a Deus. Jesus, ele próprio, veio na plenitude do tempo, sendo ele a completa revelação da divindade. E nesta era, Laodiceia, a revelação de Deus virá em seu devido tempo. Ela não se atrasará, nem será prematura. Pense nisto e considere o bem, pois estamos hoje no tempo do fim. Graças a Deus! Satanás está ocupadíssimo. Por quê? Ocupadíssimo com quem? Com você, com os filhos de Deus. Ele não quer que nós sejamos estes. Ele quer que nós sejamos apenas tomamos ceia, vimos a igreja de vez em quando, e sejamos frios e indiferentes, e não temos autoridade sobre ele. Mas quando ele vê um cristão que tem autoridade sobre ele, ele fica preocupado. Esta mensagem nos dá a revelação. Você já viu como o diabo não deixa você ler estas mensagens, as eras da igreja? Como ele coloca tanto atrapalho? Ele não quer que você saiba que a revelação te dá autoridade sobre o diabo. Ele fica impotente, ele fica sem saber o que fazer. Jesus é o comandante. A igreja que tem a revelação tem a autoridade de Deus sobre Satanás. Ela é o exército invencível. Vamos ficar de pé e dar glórias a Deus. Hoje é o último dia, nós estamos aqui no culto. Ficaremos umas 2 semanas sem nos encontrar, mas você estará assistindo todos os cultos. E lembra-se que Deus nos deu autoridade sobre o diabo, sobre o pecado, sobre a doença. Satanás é impotente. Jesus Cristo é o comandante. E ele é o cabeça dos filhos de Deus. Louve e glorifica Jesus Cristo. Agradece a ele pela revelação. Ela é autoridade. Toda doença no nome de Jesus Cristo, deixe os filhos de Deus. Toda dor, você está sentindo alguma dor? Coloca a mão no lugar em nome de Jesus Cristo. Dor, deixa! Deixa o sino de Deus. A revelação nos deu autoridade para que no nome de Jesus Cristo toda doença, todo espírito de enfermidade seja expulso em nome de Jesus Cristo. Satanás, você está expulso em nome de Jesus Cristo. Nós te expulsamos em nome de Jesus Cristo. Aleluia. Glorifique e exalte a Jesus. Dá a ele todo louvor, de todo o coração, de toda a força que você tem. Aleluia.

Glórias ao Senhor Jesus. Levanta suas mãos no santuário e bendizei ao Senhor da glória. Aleluia. Glória a Jesus, aleluia.

0: glórias ao Senhor Jesus. Obrigado, Jesus, pela revelação. Diga assim: oh Senhor, muito obrigado pela revelação. Essa é a autoridade. Não tenha medo do diabo. É o diabo que passa a ficar com medo de você. Olha, aquele lá tem a revelação, viu? Irmão Brand disse que o diabo passava de longe de Jesus, porque ele começou a tocar em Jesus, levou um choque, como que 10 mil volts, mutuou lá no chão. Tudo ele tinha: vai-te, Satanás, está escrito, vai-te, Satanás. E tudo que Satanás falava, isso é mentiroso, isso é mentira. Mesmo que é verdade, é mentira, é o diabo que está falando. Ele é mentira. Jesus é a verdade. Jesus é a verdade. Diga: Jesus é a verdade. Jesus diz: eu sou a verdade. Eu sou a verdade. Satanás levanta e diz: eu sou a mentira. Eu sou a mentira. Eu sou a mentira. Eu não creio na mentira do diabo. Eu creio em Jesus. Eu creio na palavra. Aleluia. Glória a Jesus.
1: Graças a Deus, aleluia! Louvado seja o nome do Senhor. Graças a Deus. Você foi abençoado? Nós fomos abençoados. Mais uma vez, nós recebemos a revelação. Não crê na mentira do diabo, isso é uma revelação. Porque tudo que ele fala é mentira. Então você já ficou mais poderoso contra ele hoje. Tudo que ele falar, você fala: é mentira, eu já fui revelado sobre isso. Deus abençoe o nosso pastor. Vamos erguer nossas mãos. Senhor, mantenha a unção sobre o nosso pastor, sua família, seu ministério, sobre toda a igreja do Senhor Jesus Cristo. 15 para as 3 da tarde, irmãos, companheirismo com toda a igreja. Isso, com o filme da pregação do irmão Jack Coy. Lá na reunião, um dia antes da reunião do irmão Brana, do fundo do clamo fundo. Não percam. Irmão Brana assistindo, irmão Jack Coy pregando.
0: Irmão Brana assistiu, será que você não vai assistir? Amém.
1: Eu vou assistir. Você vai assistir? Amém. E às 5 horas, depois do companheirismo, às 5 horas nós já começamos com o culto da noite, encerrando o nosso dia. Cumprimente seu irmão assim, acene para ele. Deus abençoe a cada um, no nome do Senhor Jesus Cristo. Amém.
0: Glória a Jesus. Amém.

paz seja convosco. Nós vamos ter a leitura oficial da nossa reunião, que é em Hebreus 4, 14. Visto que temos um grande sumo sacerdote, Jesus, Filho de Deus, que penetrou nos céus, retenhamos firmemente a nossa confissão, porque não temos um sumo sacerdote que não possa compadecer-se das nossas fraquezas, porém um que, como nós, em tudo foi tentado, mas sem pecado. Cheguemos, pois, com confiança ao trono da graça, para que possamos alcançar misericórdia e achar graça, a fim de sermos ajudados em tempo oportuno. Nós oramos a Ti, ó Pai, que Tu venhas nos contemplar com Tua presença. E cada um que entrou aqui, os que estão na internet, possa receber esta bênção. Todos seremos abençoados, porquanto vamos ouvir a Tua palavra. E teremos um período de oração e adoração. Em nome de Jesus Cristo, pedimos essas bênçãos. Amém, Senhor. Assentai-vos, irmãos. Nós vamos para Romanos 9, né? Romanos 9, essa série é muito importante. Muito importante mesmo. Muito bem. Eu gostaria de repetir um pouco daquilo que tivemos sexta-feira passada em Hebreus capítulo 9, a partir do verso 1. Foi assim que nós iniciamos. E aí fomos olhando, porque eu quero repetir o verso 3. Impossível seis, porque eu mesmo poderia desejar ser anátema de Cristo por amor de meus irmãos, que são meus parentes, a carne, que são israelitas, dos quais é a adoção de filhos, e a glória, e as alianças, e a lei, e o culto, e as promessas, dos quais são os pais, e dos quais é Cristo segundo a carne, o qual é sobre todos Deus bendito eternamente. Amém. E ainda prossegue aqui, relembrando, não que a palavra de Deus haja faltado, não que a palavra de Deus tenha faltado, porque não faltou e não está faltando.
porque nem todos os que são de Israel são de Israel. Essa lembrança, não? Nem por serem descendência de Abraão são filhos, mas em Isaque será chamada a tua descendência. Então, essa lembrança, no verso 12, o maior servirá ao menor, foi se referindo a Esaú e Jacó. Como está escrito, amei a Jacó e odiei a Esaú. Que diremos, pois, que há injustiça da parte de Deus? De maneira nenhuma. Pois diz a Moisés, compadecer-me-ei de quem me compadecer. Essa é a soberania. E me compadeça, me compadeça. Repetindo, 15. Pois diz a Moisés, compadecer-me de quem me compadecer, e terei misericórdia de quem eu tiver.

a Faraó: para isto mesmo te levantei, para em ti mostrar o meu poder, para que o meu nome seja anunciado em toda a terra. Bom, refletindo novamente isso, que nem todos de Israel que eram de Israel, quer dizer, um Israel dentro de Israel, porque senão, porque nem todos os que são de Israel são de Israel, nem todos. Então é uma um motivo de sermos agradecidos, porque nós estamos inclusos nesses que são. Agora ele diz assim, ó: nem por serem descendência de Abraão são todos filhos, mas em Isaque será chamada a tua descendência. Não são todos os filhos. Aqui em São João, eu fiz a citação, aliás, 1 João, capítulo 2, verso 19. Porque ninguém pode estranhar que saiam pessoas do nosso meio. Sempre foi assim. Primeira João, capítulo 2, verso 19: saíram de nós, mas não era de nós, não eram de nós, nem todos. Israel é Israel, nem todos, considerando filhos de Abraão, são filhos. Saíram de nós, mas não eram de nós. Você guardou aí, né? 1 João 2,19. Não eram de nós, porque se fossem de nós, ficariam conosco. Mas isto é para que se manifeste quem não são todos de nós. É lamentável saber, sempre a gente pensa, quando parte um, qual será o próximo? Quando um sai, qual será o próximo? É preciso notar isso com paciência, porque a pregação, o sermão é muito válido, mas a conversa é que faz o alicerce. Saíram de nós, mas não eram de nós. Porque se fossem de nós, ficariam conosco. Mas isto é para que se manifestasse que não são todos de nós. É o 19. Agora o 20. E vós tendes unção do Espírito, do Santo, do

Espírito, da unção do Santo, e vós tendes a unção do Santo, e sabeis todas as coisas. Não vos escrevi porque não soubesseis a verdade, vocês já sabem, mas porque a sabeis, e porque nenhuma mentira é da verdade. Nenhuma mentira é da verdade. Quem é o mentiroso senão aquele que nega que Jesus é o Cristo? É o anticristo, esse mesmo que nega o Pai e o Filho. Vamos voltar para Romanos 9. Então vocês guardaram 1 João 2, verso 19. Agora nós vamos continuar aqui. Como está escrito, no verso 13: amei a Jacó e odiei a Esaú. Que diremos, pois, que há injustiça da parte de Deus? De maneira nenhuma. Pois diz a Moisés: compadecer-me-ei de quem me compadecer, e terei misericórdia de quem eu tiver misericórdia. Então, mais uma vez, estamos vendo aqui a soberania e a presciência de Deus. Conhece desde o ventre quem é o eleito. O eleito não fica somente a primeira bancada, ele fica para sempre. Assim, pois, isto não depende de quem quer, nem do que corre, mas de Deus que se compadece. Porque diz a Escritura a Faraó: para isto mesmo te levantei, para em ti mostrar o meu poder e para que meu nome seja anunciado em toda a terra. Isso aconteceu. Logo, pois, compadecer-se de quem quer, endurece a quem quer. Sempre que tomar conhecimento disso é fundamental para a jornada. Entende? Porque compadecer-se de quem quer e endurece a quem quer. Às vezes Deus endureceu o coração de uma pessoa e outros ficam insistindo: pai, mãe, filho. É preciso entender isso aqui, o verso 18, Romanos 9. A repetição é preciso. Logo, pois, compadecer-se de quem quer e endurece a
quem quer. Então, o coração, para fazer certas coisas, certas atitudes, primeiro seu coração tem que endurecer. E é Deus quem faz isso. Eu quero ler uma parte do irmão Brahma, irmão Livali. Ele disse: irmão Brahma, estão falando tanto do senhor, o senhor não faz nada? Ele disse: não, isso é o Senhor. É o Senhor. É o Senhor. É, vamos ter atenção. É o Senhor que endurece para tomarem certas atitudes, entrarem por certos caminhos. Isso é Deus que endurece o coração. Dir-me-as, então, por que se queixa ele ainda? Por que se queixar? Porquanto quem tem restituído a sua vontade? Ou melhor, a questão de vista é complicada. Porquanto quem tem resistido à sua vontade? Mas, ó homem, quem és tu que a Deus replicas? Porventura a coisa formada dirá ao que a formou: porque me fizeste assim? Então, irmão Brahma disse: isso foi o Senhor. Aí cito o caso de Simei, e Joabe queria cortar o pescoço dele. Simei até cuspiu em Davi. Falou: não faça isso. É o Senhor. O que está acontecendo é o Senhor que permite. É uma vontade permissiva da parte de Deus. Então não tem que interrogar a Deus. Quem és tu que a Deus replicas? Porventura a coisa formada dirá o que a formou? Por que me fizeste assim? Oh, meu Deus, por que me fizeste assim? Mas aí, lá dentro, isso aqui é o importante. Lá dentro, o homem interior tem um coração. O seu coração é bom. É bom porque ele te fez assim.
Ele te fez assim. Ou não tem o oleiro poder sobre o barro para de maneira, para da mesma massa fazer um vaso para honra e outro para desonra? Ah, sim. Aí, se você pegar 1 Coríntios, capítulo 12, Paulo vai falar sobre os órgãos, os membros que são honrosos e os que são desonrosos. É, 1 Coríntios 12. Ele fala sobre os membros desonrosos. E os membros que são honrosos. Você vai perguntar a Deus por quê? Cada um tem sua função. Eu gosto de pensar no caso de Gideão. Ele está com 32 mil homens para lutar. Deus falou para ele: não, isso aí está demais. Eu não preciso de tudo isso aí. E baixou para 10 mil depois. Ele falou: não, ainda está muito. Tem que haver uma seleção. Essa é a questão que precisa ter entendimento da parte de Deus. E tem que haver uma seleção. Isso é véspera de arrebatamento. Os 10 mil ele selecionou. De que forma? Aquele que bebesse água, levando a mão como concha, e levando na boca e olhando para lá, olhando ver se tem inimigo, né? Agora aquele que baixou a cabeça e tomou água, sossegado. Disse: não pode tirar isso. Só ficaram 300. Agora o Mombrana fala: isto vai diminuir. É pessimismo? A estatura do varão perfeito, ela vai afinando. Isso tem que diminuir. Porque muitos são chamados e poucos são escolhidos. Por um motivo ou por outro, a pessoa se vai. Mas lembrando sempre de Israel dentro de Israel. Um Israel dentro de um Israel, de filhos de Abraão, mas não são filhos da promessa. Então há uma seleção. Guarda isso. Há uma seleção. O time da seleção brasileira, o técnico convoca os melhores à sua vista.
e faz aquela seleção, quer seja para ganhar ou para perder, é o técnico que leva a fama negativa ou positiva. Agora, o técnico Jesus Cristo não tem disso, não. Aleluia. A sua seleção é vitoriosa. Graças a Deus que nos dá vitória por nosso Senhor Jesus Cristo. E o saudoso pastor Elias dizia, e Satanás fica furioso, terrivelmente revoltado, por não conseguir vencer um povinho. Um povinho. Isso aí a gente vai ver isso aí devagar, viu? É. Mas essa aqui é uma reunião que te dá consciência para assim você orar com consciência. E veja como Paulo traça o retrato falado da soberania de Deus. Oh, não tem o oleiro poder sobre o barro para da mesma força, da massa fazer um vaso para a honra e outro para a desonra. Aí foi que nós entramos em 1 Coríntios 12. Está tudo no corpo, mas tem uns que são desonrosos, por isso nós damos mais honra. Quem direis se Deus, querendo mostrar sua ira e dar a conhecer o seu poder, suportou com muita paciência os vasos da ira preparados para a perdição? Esses vasos da ira não são budistas, não são denominacionais. Isso está dentro da seleção. Isso está dentro da mensagem. Ele suportou com paciência. Ele teve paciência com Judas. E quando ele chamou a Judas, ele já sabia quem era o Judas. Judas é aquele que comeu no prato, depois foi levado pela concupiscência. Para que também desse a conhecer as riquezas da sua glória nos vasos de misericórdia, nos vasos de misericórdia. Para a glória já dantes preparou, para que também desse a conhecer a riqueza da sua glória. De Apocalipse 22, 21, e você vai ver a riqueza da sua glória. Os quais somos nós, a quem também chamou,
não só dentre os judeus, mas também dentre os gentios. Foi aí que nós fomos incluídos. Mas o nosso tempo já se foi. Vamos orar. Foram pontos que precisam ser guardados. Guardados como Maria guardava no coração, para a hora da contradição. Aleluia.

Aleluia. Glória a Jesus Cristo. Tenha liberdade agora para fazer aquilo que está em seu coração. Ajoelhado, assentado, em pé. Como você sentir nesta hora? Sinta-se na liberdade do Espírito para fazer aquilo que você veio fazer nesta noite. Não fique tímido, não fique tímida para orar, para glorificar, para gritar, para chorar. Mombrana diz: há pessoas que têm medo de receber o Espírito Santo, porque elas têm medo de como vão se comportar. Mas não tenha medo disso, não. Se for para chorar, chore. Se for para gritar, grite. Se a sua vida está em paz, há muitos irmãos que estão enfrentando lutas terríveis. Ore por eles. Interceda por eles. Há pessoas que estão sentindo dores agora. Há pessoas que estão com dificuldade para respirar agora. Deus, tenha misericórdia, Senhor. Visita estes leitos de hospitais. Visita, ó Deus, onde está aquela irmã agora. Visita, ó Deus, onde está aquele irmão agora.

Deus te deu bons filhos. Seja agradecido a Deus por isso. Mas lembre-se de orar por aqueles pais que enfrentam problemas com seus filhos. Oh Deus, tenha misericórdia. Nosso pastor sempre lembra: temos mais bênçãos quando oramos pelos outros do que por nós mesmos. Aleluia. Lembre-se de alguém agora. Lembre-se de alguém agora. Levante as mãos por ele e por ela. Coloque na presença de Deus. Deus sabe o que vai dentro da alma. Deus sabe o que você está enfrentando. O salmista diz que o Senhor conhece o nosso sentar, o nosso levantar, antes que haja uma palavra na nossa boca. Ele já sabe o que vamos dizer. Ele é onipotente, Ele é onipresente, Ele é onisciente. Este é o nosso Deus. Este é o seu Deus.

Estes nomes estão diante do Senhor. Pedido de oração por viagem, por emprego, necessidades diversas, nós apresentamos estes nomes ao Senhor. Estas peças de roupas,

você errou, errou. Mas arrependa-se, dê meia volta e vamos em frente, irmão. Aleluia! Dê meia volta e vamos em frente, irmã.

Aleluia. Creia, creia no sangue de Jesus Cristo. Diga: Senhor, pequei e o meu pecado

faz isto desaparecer. Tenha este pensamento como sua arma, disse o apóstolo São Pedro. Tenha este pensamento como a sua arma, de que Ele morreu por nós.

Pense nisto e veja que doença que fica diante de você. Quando ele disse, está consumado, e o véu se rasgou de alto a baixo. Aleluia. Este problema é para te levar para mais dentro do véu. Você já viu como nós vamos ficando relaxados à medida que as coisas vão ficando boas demais?

regozijo na tribulação, louvor, gratidão, louvor, gratidão, não só pedir, pedir, mas agradecer também, dizer obrigado, Jesus. Obrigado, Jesus. Eu sou um salvo pela graça. Se Ele não nos desse mais nada, já era o suficiente para nós gritarmos, para nós chorarmos, para nós pularmos. Nós fomos salvos pela graça. Sublime, sublime graça.

Ele gosta disso. Ele gosta de te ouvir louvando. Ele gosta de te ouvir glorificando. É hora de vitória.

Guiado pela tua própria escolha. Ninguém está te obrigando. Ninguém te obrigou. Você diz para si mesmo: eu estou nisto porque eu mesmo escolhi isto. E tu tens tomado a decisão precisa e correta. Que gloriosa

Ele está aqui nesta noite. Isso não é só uma sugestão, não é só para te animar, é porque Ele realmente

Deus te dá graça, Deus te ajuda. Respira e anda um pouquinho mais. Para, respira o nome dele, Jesus, e anda um pouquinho mais. Vai indo, daqui uns dias nós encontraremos com ele nos ares.

Obrigado, Jesus. Obrigado, Jesus. Graça, graça, graça. Sublime graça do Senhor. Quão grande és tu, Senhor. Quão grande és tu, digno de toda honra, de todo louvor, digno de

tudo que pedirdes. Foi assim que ele prometeu. Ele te deu um cheque em branco. Ele te deu um cheque em branco. Preencha o cheque. Diga: Senhor, preciso de saúde. Senhor, preciso de dinheiro para pagar o aluguel. Senhor, preciso disto. Senhor, preciso daquilo. Aleluia! Peça isso em nome de Jesus Cristo. Tudo que pedirdes em meu nome, você está orando certo. Você está orando em nome de Jesus Cristo.

Como nós estamos agradecidos ao Senhor. Nós estamos precisando andar mais dentro deste véu. Eu quero ir, Senhor, para mais dentro do véu. Eu preciso andar mais dentro do véu. Sinta isto com você mesmo, entregando a Ele o seu coração. Este é o seu desejo? É o seu desejo andar dentro do véu? Vamos cantar. Vamos cantar, cante com vida, encha-me com teu Espírito, faça disto a sua obra.

0: você. A adoração agora é com você. O louvor agora é contigo. Obrigado, Senhor, por mais esta reunião tão poderosa que tivemos. Muito obrigado, sublime graça do Senhor. Em nome de Jesus Cristo, esses pedidos de oração, todas as mãos levantadas estão diante do Senhor, porque o Senhor é a força da nossa vida. O Senhor nos livra do mal desta noite e nos guarde para a hora da sua aparição, em nome de Jesus Cristo. Amém, Senhor. Amém.
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Mensagem do profeta de Deus para esta decadente geração, o Elias prometido na Bíblia Sagrada, Malaquias capítulo 4, versículo 5. Eis que vos envio o profeta Elias antes que venha o dia grande e terrível do Senhor. E Mateus 17, 11. Em verdade, Elias virá primeiro e restaurará todas as coisas.

tendo ousadia para entrar no santuário pelo sangue de Jesus Cristo. E assim nós cumprimentamos todas as igrejas, todo o povo de Deus. Que Deus os abençoe. Nós vamos ler a Bíblia. Carta de Paulo aos Hebreus, capítulo 4, versículo 16 a seguir. Jesus é o sumo sacerdote. Visto que temos um grande sumo sacerdote, Jesus, Filho de Deus, que penetrou nos céus, retenhamos firmemente a nossa confissão. Porque não temos um sumo sacerdote que não possa compadecer-se das nossas fraquezas, porém um que, como nós, em tudo foi tentado, mas sem pecado. Cheguemos, pois, com confiança ao trono da graça, para que possamos alcançar misericórdia e achar graça, a fim de sermos ajudados em tempo oportuno. Porque todo sumo sacerdote tomado dentre os homens é constituído a favor dos homens as coisas que concernentes a Deus, para que ofereça dons e sacrifícios pelos pecados e possa compadecer-se ternamente dos ignorantes e errados, pois também ele mesmo está rodeado de fraqueza. E por esta causa deve ele, tanto pelo povo como também por si mesmo, fazer oferta pelos pecados. E ninguém toma para si esta honra, senão que é chamado por Deus como Arão. Senhor Jesus Cristo, é tão bom estar na tua casa, principalmente para esse culto de oração. Nos lembra da oração lá na casa de João Marcos, a igreja orando e o Senhor respondendo, enviando o seu anjo, abrindo a porta da prisão, Pedro saindo. Para o Senhor não há distância, orando aqui e o Senhor operando lá. Seja na libertação, na cura, nos milagres, como ouvimos ontem, nós temos um absoluto. Nós alcançamos um absoluto na oração. Por isso nós não precisamos ficar atordoados, agitados, sem saber o que fazer. O Senhor dá o direcionamento. Mesmo nas aflições, mesmo nos contratempos, nos vendavais, o Senhor abre um caminho onde não tem caminho, uma porta onde não tem. Em nome de Jesus Cristo, vivifica mais esta porção aqui e que cada oração, cada clamor, cada petição seja ouvida para a glória do nome de Jesus Cristo, com perdão dos nossos pecados, em nome do Senhor Jesus Cristo. Amém. Muito bem. Estou à porta e bato. O parágrafo
104 a seguir. Entendo que Jesus disse que faria isso nos últimos dias. Entendo que estas coisas são o sinal de Deus. Então, quão diferente, como se torna uma realidade para você, como as coisas mudam se os nossos olhos se abrirem. Ele está com você o tempo todo, Ele o ajuda, Ele está à sua porta diariamente, mas você não reconhece. Ele está, nós olhamos e vemos com o coração. A visão não está nos olhos, está no coração. Ouvi um ministro dizer algo, não faz muito tempo, que me impressionou. Foi lá no sul. Havia um velho lá, um negro, que ele era uma boa pessoa, mas não conseguiam alinhá-lo com Deus. Ele não ia à igreja de jeito nenhum. E mesmo assim, era uma pessoa boa, uma boa pessoa. E não conseguiam fazê-lo ir à igreja. Então, certo dia, ele e o ministro foram caçar, e ele era um péssimo atirador. Não conseguia acertar nada. Assim, aquele dia, a caminho de casa, eles tinham caçado tantos animais que estavam carregados de caça. E o nome do velho negro era Gabriel. E o chamava de Gabi, para abreviar. E assim ele estava carregado, com caça pendurada nele todo. Ele mal conseguia se mover. Estava andando atrás do ministro. Depois de um tempo, ele bateu em seu ombro e disse: Pastor? Disse: Sim, Gabi, o que quer? Disse: Domingo de manhã estarei no banco dos pranteadores. Tomarei minha posição na igreja para ali viver pelo resto dos meus dias. Banco dos pranteadores. Gostei desse nome. Estou no banco dos pranteadores, dos que choram. Você está feliz de estar nesses bancos? Dos que pedem misericórdia, perdão, graça. Banco dos pranteadores.

causou a mudança repentina, rápida? Ora, pois temos conversado com você, e pessoas pias e santas têm orado com você e persuadido, e você tem desviado o coração. Ele disse: chefe, sabe, sei que sou mau atirador. Não consigo acertar nada. E disse: olha os animais que cacei. Ele deve me amar, ou não os teria dado a mim. Aí está. O que foi? Seus olhos se abriram. Ele se deu conta de quem lhe deu aquela caça, de onde ela veio. Eu creio que nós vamos mudar repentinamente. Eu não sou um bom atirador, não sou bom em nada, mas olha o que ele nos deu. Você já parou para ver o que ele te deu? Tantas bênçãos, tantas maravilhas. Oh, meu Deus! Vamos parar para ver, deixar os nossos olhos abrir. A saúde que ele nos deu, a roupa. Quantas pessoas nem andam, não têm olhos, não comem. Nós estamos aqui saudáveis, abençoados. Nós somos abençoados. Somos ou não somos? Oh, meu Deus, quantas bênçãos! Quantas bênçãos! Se formos parar, tem um hino assim, não tem, irmão Mateus? Quantas bênçãos! Diga de uma vez, quantas bênçãos, diga de uma vez. Oh, vamos parar, deixar os nossos olhos abrirem. Oh, o boi conhece o seu estábulo. A mula conhece a manjedoura do dono, mas o meu povo não sabe. Meu Deus, se uma mula conhece o estábulo, o boi conhece o seu estábulo, ele sabe onde ele dorme, voltar. A mula conhece a manjedoura do seu dono, mas o meu povo não sabe, diz o Senhor. Sem dúvida, eles não sabem de onde vêm estas coisas boas. Se seus olhos se abrissem e você pudesse ver de onde vem isso, vem do Deus Todo-Poderoso. Não vem de você, da sua esperteza, da sua sabedoria. Vem dos céus. Toda boa dádiva e todo dom perfeito vem do alto, do Pai das luzes, em quem não há mudança nem sombra de variação. Vem de Deus, irmãos. Tudo que você tem vem de Deus. Não vem de ninguém. Vamos deixar nossos olhos ver. O boi, fala comigo para você sempre dizer: o boi conhece o seu estábulo. Olha, o boi

conhece o seu estábulo. A mula conhece a manjedoura do dono. Mas o meu povo não sabe, diz o Senhor. Sem dúvida, eles não sabem de onde vêm estas coisas boas. Se seus olhos se abrissem e você pudesse ver, mas eu posso ver, oh Deus. Você pode ver de onde vem tudo isso. Tudo isso que você tem, começando pelo seu corpo, seus olhos, seus membros, a sua vida, vem do Senhor. O boi conhece o seu estábulo. A mula conhece a manjedoura do dono. Eu tenho que conhecer de onde vem isso. Vem do Senhor. Tudo isso vem de Deus. É Ele. Eu disse para um irmão hoje. Entrou numa empresa carregando malas. Em pouco tempo é um gerente geral de uma empresa mundial aqui do Brasil, é um gerente geral. De onde vem isso? Ele coloca por cabeça. Te colocarei por cabeça e não por cauda. Estará por cima e não por baixo. De onde vem isso? Vem do Deus Todo-Poderoso. Oh, como Ele faz isso. Eu tiro do pó o pobre, do monturo, e ergo necessitado para sentar na mesa com os príncipes, com os príncipes do seu povo. De onde vem isso? Tudo que você olha, sua casa, o seu carro, a sua bicicleta, a sua roupa, seus filhos, sua esposa, seu marido, o seu emprego, de onde vem isso? Vem do Senhor. Oh, um tempo atrás um homem estava a caminho do litoral. Ele estava indo para lá para descansar. Queria refrescar-se, pois gostava muito, acho que ia gostar de ouvir as gaivotas enquanto voavam sobre a água e descia sobre as grandes ondas com espuma branca, enquanto ressoavam e rebentavam no ar, e queria sentir o cheiro da água salgada. Ele disse: será um bom descanso viver à beira-mar por um tempo. Só queria descansar. Quero viver à beira-mar, ver tudo que o mar tem a oferecer. O céu azul, como replete o céu na água, como a espuma da água salgada borbulha em grandes ondas, bate e rola. E ele disse: se eu puder ficar ali, olhando para isso e ouvindo o piado das gaivotas, e a caminho da praia, ele encontrou um homem
que vinha, e era um velho marinheiro, um velho marujo do mar. Ele disse: para onde vai? Ele disse: vou à praia para desfrutar da excelência do mar. E o velho marujo disse: não vejo nada de especial nele. As águas são só águas. O céu é só céu. A gaivota é só mais um pássaro. Parece que é assim. É só mais uma coisa. Vejam, ele tinha visto tanto disso que se tornou comum para ele. Não era emocionante para ele. Um dia, irmão, é uma emoção. Uma hora que passa, você está vivendo, não é comum. Quantas pessoas jovens estavam vivendo ontem e hoje já estão enterradas. Não é comum mais um dia, principalmente na casa de Deus, para orar, clamar. Não é, olha, comer, ir ao banheiro, tomar banho, dormir, acordar. Às vezes é mais um dia. Coisas que acontecem, ah, isso é acontecimento. E esse é o problema de vocês. Vocês têm visto a bondade e os milagres e as coisas divinas de Deus movendo-se e operando, e a ponto disso se tornar comum para vocês. Vocês já não notam. Vamos notar. Mais um dia amanheceu na terra. Mais uma vez o sol saiu. Mais uma vez a noite chegou. Mais um dia amanheceu. Mais um dia eu estou na casa do Senhor, louvando, glorificando, orando. Não vamos deixar isso comum. Vamos fazer isso valer. Mais um dia nós podemos ver um ao outro. Podemos ouvir. Podemos orar. Vamos orar como se fosse a primeira e última vez. Tudo você faça assim. E assim você vai valorizar cada detalhe, cada coisinha que Deus te dá. Assim você vai agradecer. Isso não é comum. É milagre de Deus. É bênção de Deus. E às vezes vai ficando tão comum um dia após o outro. Uma noite após outra. Uma refeição após outra. Uma bênção após outra. Deixa o nosso coração abrir para enxergar a bondade do Criador. Vai orando assim, entrando nesse sentimento de gratidão. O boi conhece o seu estábulo. A mula conhece a manjedoura do dono. Senhor, eu quero conhecer aonde vêm estas bênçãos. Não vem de mim. Não vem de ninguém. Vem do Senhor. Vai entrando nesse espírito. Vai entrando nesse espírito de gratidão. A sua alma vai se comovendo. Quantas pessoas
não pode enxergar o que nós vemos, Deus vai ficar tão feliz de nós enxergar cada detalhe, cada dia, cada noite, cada momento, cada acontecimento. Deus vai ficar tão feliz e Ele vai dizer: meu filho está vendo de onde vêm estas bênçãos. Como a mula conhece a manjedoura do seu dono, como o boi conhece

a manjedoura. O boi conhece o seu estábulo, a mula conhece a manjedoura do seu dono. Mas o meu povo não conhece.

Quem é como o Senhor, nosso Deus, que habita nas alturas, o qual se inclina

céus e na terra. Levanta o pobre do pó. Deus, o Senhor me levantou do pó. O Senhor me levantou, Senhor, do pó. O pobre do pó.

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Aleluia, aleluia. Agora nós vamos ficar de pé. Olha, que esse culto é um culto de testemunho de todo mundo louvando ao Senhor das bênçãos do céu.

0: e esperam no Senhor, renovarão suas forças, subirão com asas como águias, correrão e não se cansarão, caminharão e não se fadigarão. Que esse culto seja um culto de louvor, de testemunho de todos nós juntos, pelas dádivas alcançadas. Receba, Senhor, cada louvor, cada gratidão. Obrigado, Jesus, pelas grandes bênçãos do céu. Receba o louvor das crianças, dos jovens, dos anciãos, de todo o povo do Senhor. O Senhor é a força da nossa vida. O Senhor nos livra dos males desta noite e nos guarde para a hora da sua aparição. Amém.
1: O Senhor mesmo é ministro do Evangelho e está aqui por uma boa causa. Não está doente, tem necessidade e quer um reavivamento antigo na sua comunidade. Está orando por isso. Todos queremos isso. Levantemos todos para um reavivamento antigo. Deus Todo-Poderoso, que criou os céus e a terra, peço agora que todo poder demoníaco nesse edifício seja quebrado e o poder de Jesus Cristo se manifeste. Senhor, somos fracos, mas não derrotados. Satanás, conjuro-te no nome de Jesus Cristo, sai do povo. Levantem-se, aleijados, nas cadeiras de rodas. Dêem louvor a Ele, todos vocês.
2: Quinze horas e 54 minutos.

William Marion Brana. Este é o profeta do fim. É o anjo da sétima e última era da igreja. E a sua mensagem é a revelação que faz manifestos os segredos de Deus, conforme afirmam as Escrituras. Apocalipse capítulo 10, versículo 7. Mas nos dias da voz do sétimo anjo, quando tocar a sua trombeta, se cumprirá o segredo de Deus, como anunciou aos profetas, seus servos.

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Porque qual dos homens sabe as coisas do homem, senão o espírito do homem que nele está? Assim também ninguém sabe as coisas de Deus, senão o Espírito de Deus.

Quando Jesus esteve na terra, ele teve que contender tanta incredulidade como temos nós hoje. Ou talvez mais. Porém, isto não o impediu.

ouvintes, mais do que claro e lógico, está diante de todos que têm os olhos abertos por Deus, para ver que a cegueira espiritual é que causa o grande mal da interpretação humana teológica da palavra. Isto não significa menos do que separação de Deus. Ninguém jamais pode estudar a Deus. Ninguém jamais, de são juízo, ousaria interpretar Deus. Ele é seu próprio intérprete. Somos exclusivamente seus beneficiários. Somente isto. Pela sua graça e pela sua misericórdia. Quando se faz inimigo da pessoa, do povo, a quem Deus ama, a quem Deus tem aberto seus olhos, sem dúvida alguma, está dotado de cegueira. Vimos o caso de Eliseu e os soldados da Síria, quando ele orou para que Deus abrisse os olhos de seu companheiro, de seu moço, Geazi, para que visse, pudesse ver o que eles tinham a seu favor. Então, ali, constatou-se a grande vitória do rapaz, que foi ter seus olhos abertos por Deus, para ver as coisas de Deus. Havia um exército de fogo, cavalos, a favor deles. E por fim, Deus, através de Eliseu, cegou todo aquele exército da Síria de cegueira. Com isto ele pôde guiar aqueles homens, aqueles soldados, aqueles comandantes, diretamente a uma emboscada. Por quê? Eles estavam perguntando por Eliseu, que é o espírito de Elias. Eles queriam o profeta, mas para acabar com ele. E, por fim, eles não puderam ver. Vamos admitir que todo aquele exército tenha ficado cego em relação a Deus, em relação ao profeta de Deus, em relação ao companheiro de Eliseu. Sendo assim, eles não puderam vê-los. E o mundo religioso está cego em relação ao profeta que traz o mesmo espírito, que é o espírito de Elias. Se você tem que alcançar alguma bênção de Deus, que realmente é perene, é eterna, porque a chuva e o sol caem sobre justos e injustos, sobre o joio e o trigo, sem dúvida. Mas se você quer alcançar a bênção, que não é só para esta vida terrena, mas é para a eternidade, você ore a Deus para abrir seus olhos em relação
ao profeta Elias nesta era. Por quê? Ele traz, ele revela o ministério do Filho do Homem. E Jesus disse que como foi nos dias de Noé, seria na vinda do Filho do Homem. Que como foi nos dias de Sodoma, seria também nos dias da vinda do Filho do Homem. Então, conclui-se tanto o antediluviano quanto

conclui-se tanto o antediluviano quanto os sodomitas estavam todos cegos. Esse é o pior mal que existe. Portanto, a maior bênção que você pode receber não é a cura de um câncer ou de qualquer outra enfermidade grave. É ter seus olhos abertos em relação ao que Deus está fazendo nesta hora. Porque o que adianta o homem ganhar o mundo inteiro se vier perder a sua alma? O mundo inteiro dado pelo próprio Deus? Que adianta ele dar o mundo todo para o homem? O que tem adiantado? O homem tem só acabado com o mundo, com a terra. Destruído. Ele não sabe fazer com o preço, porque ele é tolo. E o que vale o preço na mão do tolo? A incredulidade é mãe da tolice, da insensatez. Então a Bíblia diz que o profeta feriu com cegueira todos aqueles homens. E aquilo pôs fim ao assunto. E as pessoas hoje estão tão espiritualmente cegas, e o mesmo Senhor Deus vindo no meio ao povo, no meio do povo, e fazendo o que quer que for, e até mesmo as coisas que ele prometeu, ainda assim não podem ver. É isso que nos mostra o profeta desta era, na mensagem Alimento Espiritual em Seu Devido Tempo. Estão espiritualmente cegas e por isso não conhecem a Deus. Não conhecem seu grande poder. Sabem de tudo, de primeira maravilha, segunda maravilha e assim tantas maravilhas no mundo. Mas não conhecem, não percebem a principal maravilha. Se formos tratar de poder, de milagres, poder sobre a natureza, nunca existiu na Terra um homem, uma pessoa a qual Deus usasse como usou o seu profeta William Branham, que vem no espírito de Elias. Parou a natureza, criou animais, ressuscitou animais, requereu pessoas incrédulas, filhos, abriu olhos dos cegos, tumor, caía na plataforma quando ele falava. Maravilhas e maravilhas. Mas pergunta-se, quantos daqueles milhares e milhares por volta do mundo todo que foram alcançados por este poder tremendo da oração, da palavra desse profeta, realmente puderam vê-lo? Então, de todos os milagres que você possa receber, falar as línguas dos homens todas e dos anjos, transportar montanhas, fazer maravilhas, nada, nada disso. Pode-se comparar à revelação do alimento espiritual no seu devido tempo, que é a palavra revelada. Então, estão espiritualmente cegas. Não conhece a Deus, não conhece seu grande

there. Falam de Deus, para começar, de uma forma pagã, dividindo Deus em três partes, em três pessoas distintas. E assim sucessivamente. Eles fizeram isto nos dias de Elias, nos dias de Eliseu, nos dias de João Batista. Todos eles vieram no espírito de Elias. E hoje eles seguem fazendo da mesma forma. Não seria o espírito de Elias se não fosse odiado por Jezabel, se não fosse perseguido pelo rei da Síria, se não fosse odiado pela Herodias casada com o Estado, simbolizando a igreja casada com o Estado. Se não fora, ou se não fosse realmente o espírito de Elias, ele não seria odiado. A verdade é esta. Ela é incontestável. Deus tem ferido da mesma forma todos eles com cegueira. Por isso é que não podem crer nos milagres, nas maravilhas de Deus, muito menos na revelação dos sete selos do Apocalipse, dos sete trovões, da terceira puxada e todas as maravilhas escritas, profecias, para se cumprirem nesses dias que estão na Bíblia Sagrada. Eles, sem dúvida alguma, dizem a respeito desse profeta o mesmo que disseram, o mesmo que a cúpula de Jezabel de Acabe disseram de Elias. Coincidência? Não. Todo conselho de ministro de Acabe estava frontalmente contra esse espírito. E por isso os levou, ou o levou, no caso de Acabe, mas também de Jezabel e todo o seu povo, os levou àquele fim tão triste, tão amargo. Todos que creram no espírito de Elias, na mensagem de Elias, foram prósperos na fé. Se você diz que creu no profeta desta era, que crê na mensagem, você tem que ser próspero na fé. Assim diz a Bíblia. E quem crê no profeta de Deus, nos profetas de Deus, são prósperos. Porque a derrota, o fracasso, é a atribuição exata da rejeição. É o resultado da rejeição. A vitória mesmo em contradições, sob incoerências, é o resultado da aceitação. É o resultado da fé. A incredulidade é a mãe do pecado. Todas as demais coisas são atributos do pecado. Por isso Jesus disse, creia em Deus, tenha fé em Deus. Ter fé em Deus é ter fé no alimento espiritual no seu devido tempo, no seu devido dia. É a mensagem da hora a qual anunciamos e através da qual vocês são abençoados, em nome de Jesus Cristo. Amém.

Boa noite, irmãos, no precioso nome do nosso Senhor Jesus Cristo. E assim nós cumprimentamos a todos presentes, também pelas conexões, também ao nosso pastor. Deus abençoe a todos. Nós vamos marcar a escritura desta noite. Se encontra no livro 2 Reis, capítulo 2, do versículo 1 ao 6. 2 Reis, capítulo 2, do versículo 1 ao 6. E nós vamos iniciar mais um culto louvando a Deus com o hino de número 327, Cristo voltará.

graças a Deus. Nós vamos louvar também ao Senhor com o hino de número 341, Sublime Amor.

Amém. Boa noite com Jesus. Nós temos aqui os avisos, lembrando que no próximo sábado é a Santa Ceia para os irmãos em Avanhandava e no domingo a Santa Ceia para os irmãos em Indaiatuba. E aqui nós temos justificativa de ausência, ambas lá de Boa Esperança, Minas Gerais, o irmão Rael por motivo de trabalho e o irmão Eliseu Marcondes e família. Amém. São essas as justificativas. Deus abençoe a irmã Lucimar, que está conosco de Cerquilho. Deus abençoe a irmã. E nós vamos orar nesse instante. Se você tem um pedido, apresente ao Senhor com levantar de sua mão. Nós vamos orar pelo povo de Israel, pela noiva do Senhor Jesus Cristo em todos.

Terra, pelas viagens do pastor Cleomar Borges e obreiros por todo o campo, também pela cirurgia do irmão Davi Porto, os nomes no livro de oração, oração pelo pastor Cleomar Borges e família, e também Benedito Carlos Beccari. Se você tem um pedido e não fez por escrito, apresente ao Senhor levantando uma de suas mãos enquanto oramos. Senhor nosso Deus, como é bom, Senhor, estar na Tua presença, ouvindo, Pai, o Senhor falar com cada um de nós. É o que nós esperamos, Senhor, ao sairmos de nossas casas, preparando para o culto, Senhor, pedindo para que o Senhor fale com cada um de nós. E nós cremos, Senhor, que as bênçãos do Senhor estão reservadas, preparadas para nós, ao ouvirmos a Tua palavra, Pai. E nesta hora, apresentamos ao Senhor em oração os pedidos aqui, Senhor, lidos e as mãos levantadas, colocamos diante do Teu trono de misericórdia.

clamor, Senhor, e assim te agradecemos por tudo, Pai. E agora pedimos pelo restante deste culto, a mensagem que vamos ouvir, o pregador, ajude, ó Pai. E assim que cada um de nós possamos sair abençoados, Pai, ao ouvir a Tua voz, a Tua palavra. No nome do Senhor Jesus Cristo, te pedimos estas bênçãos e te agradecemos. Amém, Senhor.

meu Senhor Jesus, nós cumprimentamos aos irmãos que estão participando deste culto através da internet e Deus abençoe o nosso pastor, pastor Clamar Borges, a irmã Zilmar, Deus abençoe. E as igrejas aí em conexão, vamos ver as igrejas ali em Boa Esperança, Minas Gerais, Deus abençoe. Também a igreja em Avaiandava, São Paulo, e sábado próximo, se o Senhor nos permitir, a Santa Ceia do Senhor aí para os irmãos. Também a igreja em Medina, em Minas Gerais, Deus abençoe os irmãos. Também a igreja em Carmo de Minas e um total de 113 conexões através da internet. Vamos dizer a eles, Deus abençoe no nome do Senhor Jesus Cristo. A escritura, vamos anunciar novamente. Segundo livro dos Reis, capítulo 2, verso 1 ao 6. E o evangelista, irmão Daniel Souza, estará pregando nesta noite. E com o toque somente crer, vamos recebê-lo na plataforma.

0: Boa noite com Jesus, que o Senhor continue nos abençoando em mais esse dia. Estamos alegres por estar aqui louvando ao Senhor, né? Está feliz? Se graças a Deus. Saudações cristãs aqui, a igreja presente, visível, e também a igreja nas conexões, e ao nosso pastor Cleomar Borges, que está lá no hospital, né? Imagino quão difícil deve ser para ele, né? Acostumado a viajar a semana toda, todo dia, mas Deus tem propósito, Deus abençoe. Obrigado pela confiança de estar aqui, pelo convite, e para que todos sejamos abençoados, né? Como o profeta diz na mensagem da semana, no parágrafo 32, alguns através das águas, alguns através da correnteza, alguns através de profundas provas, mas todos através do sangue. Estamos através do sangue, né? Quando vemos o profeta falar assim, os dias que estamos passando, né? Realmente de calamidades, de catástrofes, que Deus tenha misericórdia de cada um de nós, né? Nós vamos ler a escritura anunciada, esta é a mensagem da semana. Senti de um pequeno trecho dela, sei que o pastor medita nela toda domingo, mas um pequeno trecho para nós meditar esta noite. O profeta usou a escritura de 2º livro de Reis, capítulo 2, do versículo 1 ao versículo 6, onde diz: Elias é levado ao céu um carro de fogo. Sucedeu, pois, que, havendo o Senhor de elevar a Elias num redemoinho ao céu, Elias partiu com Eliseu de Gilgal. E disse Elias a Eliseu: Fica-te aqui, porque o Senhor me enviou a Betel. Porém Eliseu disse: Vive o Senhor e vive a tua alma, que te não deixarei. E assim foram a Betel. Então os filhos dos profetas que estavam em Betel saíram a Eliseu e lhe disseram: Sabes que o Senhor hoje tomará o teu senhor por cima da tua cabeça? E ele disse: Também eu bem o sei, calai-vos. E Elias lhe disse: Eliseu, fica-te aqui, porque o Senhor me enviou a Jericó. Porém ele disse: Vive o Senhor e vive a tua alma, que não te deixarei. E assim vieram a Jericó. Então os filhos dos profetas que estavam em Jericó se chegaram a Eliseu e lhe disseram: Sabes que o Senhor hoje tomará o teu senhor por cima da tua cabeça? E ele disse: Também eu bem o sei, calai-vos. E Elias disse: Fica-te aqui, porque o Senhor me enviou ao Jordão. Mas ele disse: Vive o Senhor e vive a tua alma, não te deixarei. E assim ambos foram juntos. Senhor Jesus Cristo, Pai Celestial, não temos nada de nós mesmos, Senhor, estamos dependendo totalmente do Senhor. Tua palavra foi lida, a mensagem já foi entregue. Ajuda-nos a meditar naquele mesmo espírito que foi pregada pelo teu profeta ali no tabernáculo Brana em Jeffersonville. E essa noite, ó Pai, que possamos receber a porção, que curas sejam produzidas, ó Pai, libertação, que o Senhor venha poderosamente. Ajude aqueles que estão precisando de ajuda, Senhor, socorre aqueles que precisam do socorro, eu preciso, Senhor, todos precisamos de Ti nessa hora. Ajuda todos na audiência, ó Pai, derrama do Teu Espírito Santo e, Senhor, faça com que os pecadores e os perdidos venham para ser salvo pela tua palavra. Em nome do Senhor Jesus Cristo te agradecemos. Amém.
1: Homens, caiam em si e se deem conta de que somente pertencer à igreja não é o que tu requeres. Tu queres que o homem seja cheio do Espírito, nascido, esculpido, queimado interiormente com o Espírito Santo, marcado, homem que tenha cruzado a linha, homem chamado por Deus. E tu irás enviar o reavivamento pelo qual Billy Graham e outros estão orando. Quando tu podes obter homens despojados de si mesmos, distantes de suas escolas de teologia, distantes de seus supostos caminhos, homem destemido, homem de caráter contigo, que crê em ti, é ter tome em tua palavra. Deus, possam muitos deles que estão presentes agora dar tudo o que tem ao Senhor Jesus e terminar com o mundo. Passar além de Gilgal, o lugar de confissão e princípios cristãos. Passar além da escola dos profetas que estão lá atrás com sua teologia. Prosseguir até o Jordão para uma visão aberta quando eles cruzarem. Encontrar que o Deus vivo ainda vive. Mais tarde, nós encontramos este profeta olhando tudo ao seu redor. E lá estavam aqueles mesmos anjos de fogo e carros abaixo em Dotã um dia. Eles ainda estão aqui esta noite, Senhor. Chama teu homem, chama tuas mulheres, teus moços, tuas moças, Senhor. Fala de paz a seus corações e permite-lhes atravessar para além das coisas do mundo, porque nós pedimos isto no nome de Jesus e por sua causa. Eu desejo cantar este apenas um momento, bem quietamente, em oração. Veja como tu queres, Senhor. Seja como tu queres. Mantém sobre meu ser absoluto controle. Molda-me e faz-me segundo a tua vontade, enquanto espero, rendido e quieto. Todos juntos agora, em forma de adoração.
2: I dedicate yourself to that song. Buy that song to God.

Quietamente agora, em oração agora. Não olhe ao redor, apenas olhe para Deus.

Eu creio que isso seria realmente bom. Você ama a adoração? A mensagem terminou agora. Adoremos por um minuto com nossas cabeças inclinadas. Aquela canção novamente. Cante-a de coração.

0: Senhor, concede isto. Possa cada um, desde essas criancinhas até o homem e mulher mais idosos na divina presença,
1: may the Holy Spirit just now operate on their faith and take away all.
0: Que o Espírito Santo agora mesmo opere na fé deles e leve embora todas as dúvidas, todas as pequenas falhas, que possam eles ser moldados segundo a tua vontade. Enquanto eles estão em tua grande roda de moldar, nós colocamos nossas almas para dedicação, moldando de novo. Concede isto a Deus, no nome de Jesus, teu Filho. Amém.

0: there's going to be more who'll give their life's blood for this Holy Ghost gospel and its crimson flood. All together now, it's dripping with blood. Yes, it's dripping with blood. This Holy Ghost gospel, it's dripping with blood. The blood of disciple who died for the truth. This Holy Ghost gospel is dripping with blood. What were they? Man who got...
1: E eram eles? Homens que Deus treinou e chamou. Como pode Deus alguma vez usar um covarde para colocar dentro dele sua palavra? Ele está amedrontado. Essa é a razão porque eles nada sabem acerca disto. Homens que não estejam amedrontados, os quais Deus tem circuncidado pelo Espírito Santo. Deus vive dentro. Ele não só tão prontamente selaria seu sangue como não seu testemunho com seu sangue, não se importaria, é Cristo que ele vive. Para mim, o viver é Cristo, e o morrer é lucro. Essa é a maneira como eles sentem acerca disso. Amém. Agora, é hora da fila de oração. E é uma fila de oração adiantada, mais ou menos 8h20. Mas nós estamos querendo orar pelas pessoas. E eu desejo que vocês agora, esta... toda a pregação que nós pudéssemos fazer não se compararia com uma palavra falada de Deus, Ele mesmo. Agora, para iniciar a fila de oração, o que nós temos prometido, orar por todos, isso faremos, se Deus quiser. Nós, cada noite, temos distribuído cartões de oração e declarando neles que cada noite nós temos chamado um grupo dentre aqueles para discernimento. Mas as pessoas, então, algumas delas, iam embora naquela noite. Nós teríamos uma grande reunião e o Espírito cairia e as pessoas partiriam. E na noite seguinte nós teríamos de distribuir mais. E se eu não me engano, não estou eu olhando para Penny Wilson de pé lá atrás? Eu me recordo de levar aquela mulher cerca de 17, mais que isso, cerca de 1932, morrendo de tuberculose. E o médico desta cidade a tinha desenganado. E ela tinha tido hemorragia até que os cobertores e tudo ficava encharcado de sangue. Seu marido e sua filha vieram e me pegaram certa manhã. Fomos até lá e invocamos sobre ela o nome do Senhor Jesus. E cerca de uns dias depois, num tempo frio de inverno, eu a batizei no nome do Senhor Jesus, no rio, e ela desceu a estrada na traseira de um velho caminhão de transportar gado, tão molhada quanto podia estar. Ela ainda vive esta noite, porque Cristo fez isto. Primeira vez que a vi em muitos anos, olhando ao redor pela audiência, vendo isto. Deus ainda vive, isso é certo. E ele disse, porque eu vivo, vós também podeis viver. Agora, eu gostaria de apenas, por assim dizer, colocar para vocês o que é isto. Porque se eu não o faço, então é possível que vocês saiam dizendo, bem, eu não compreendo isso. Agora, meu argumento é esse, que Jesus Cristo permanece o mesmo ontem, hoje e eternamente. Agora, se ele é o mesmo, ele tem que ser o mesmo em todo o princípio. O mesmo em poder, o mesmo em força, o mesmo em todas as coisas que ele foi. E quando aqui na terra houve alguns gregos que uma vez vieram e disseram, senhores, queremos ver a Jesus. E eu creio que esse é o desejo de cada homem ou mulher que já ouviu falar de Jesus, quer vê-lo. E se ele não é o mesmo, então nós não podemos vê-lo. Mas se ele é o mesmo, nós podemos vê-lo, ou disse ele algo errado. Ainda um pouco, e o mundo não me verá mais, mas vós me vereis, porque eu, o pronome pessoal, eu estarei convosco, mesmo em vós, até o fim da era. Então, Jesus prometeu estar em sua igreja, fazendo as mesmas coisas que ele fez então, até o fim da era. Agora, ele disse que um pouco, e o mundo não o verá mais. Pois bem, como nós o veríamos, nós teríamos que ver seu Espírito, se ele está em nós. E esse Espírito teria que fazer o mesmo que ele fez então, ou não seria o mesmo Espírito? Eu sou a videira, vós as varas. E se nós produzimos, se a vara está na videira, a vara produzirá a espécie de fruto que a videira produz para ela. Quando a primeira videira produz, a primeira vara que saiu da videira foi uma vara pentecostal. Visões, poderes, curas, batismo do Espírito Santo, grandes sinais e maravilhas. A vara seguinte terá que ser a mesma espécie de vara. Desde ali até o fim, terá que ser o mesmo. Isso é o que Jesus disse. Agora, vejamos o que ele foi ontem. Se nós pudermos descobrir o que ele foi ontem, agora estou tomando um caminho mais curto por causa do tempo. Vou dar cerca de 5 minutos de instruções. E se nós pudermos ver o que ele foi ontem, então nós podemos ver o que ele é hoje e o que será eternamente. Isso faz sentido? Agora, quando ele esteve aqui sobre a terra, ele veio como o Messias, foi batizado por João Batista, não havia feito nenhuma obra ainda. Ele assumiu o princípio do seu ministério. A quem foi ele enviado? Ao judeu. Agora, nós compreendemos que há somente 3 nacionalidades de pessoas no mundo, isto é, judeu, gentio e samaritano, o que são os povos de Cão, Sem e Jafé. Judeu, gentio e samaritano. Você se lembra? Pedro os visitou com as chaves do reino no dia de Pentecostes, ao judeu. Arrependei-vos, cada um de vós, e seja batizado em nome de Jesus Cristo. Filipe desceu e pregou para os samaritanos. Todos eles creram e se arrependeram e tinham sido batizados em nome de Jesus Cristo. Porém, o Espírito Santo não tinha vindo sobre eles. Pedro tinha chave. Ele desceu e impôs as mãos sobre eles e eles receberam o Espírito Santo. E então Cornélio, o gentio, teve uma visão que era para ele enviar e mandar buscar um homem chamado Pedro, Simão Pedro, que morava na casa de um homem que era curtidor. E quando Pedro se viu de lá, enquanto Pedro...

0: que morava na casa de um homem que era curtidor. E quando Pedro se viu de lá, enquanto Pedro ainda falava essas palavras, o Espírito Santo caiu sobre ele. Então disse Pedro, pode um homem porventura recusar água? Esses receberam o Espírito Santo como nós o obtivemos no princípio. Cada vara produzindo exatamente a mesma coisa. Está vendo? Agora, quando Jesus encontrou... Agora, ele não veio para os gentios. Quantos sabem disto? Ele proibiu seus discípulos de irem a quaisquer gentios. Quantos sabem disto? Não ireis aos gentios, mas ide entre as ovelhas perdidas de Israel. E indo, pregai, dizendo, é chegado o reino dos céus, as ovelhas perdidas de Israel. Agora, quem estava esperando que ele viesse naquele dia? Não os gentios, nós éramos pagãos, anglo-saxônicos. Nós éramos romanos, adorando o sol e assim por diante. Nós não estávamos esperando nenhum Messias, mas os judeus e os samaritanos estavam. Agora, como ele se declarou aquelas pessoas que estavam esperando por ele? Voltemos agora ao primeiro capítulo de São João. É só por um momento agora e ouça com atenção. O primeiro judeu que alguma vez foi trazido a ele, quando Filipe ou André se converteu e foi e encontrou seu irmão, Simão Pedro, ele trouxe Simão diante de Jesus. E Jesus lhe disse qual era seu nome e quem era seu pai. Quantos sabem disto? O que acha você que aquilo fez aquele homem que mais tarde teria chaves do reino em sua mão? Isso é o que ele próprio provou ser, o Messias. Rapidamente, então, Filipe se converteu e foi e encontrou Natanael. Isso era 30 milhas ao redor da montanha. E ele subiu até a casa e eu posso ouvi-lo dizer, ó, senhora Natanael, onde está Natanael? Ó, ele está no pomar de Oliveiras. Correu lá fora bem rápido. Natanael, onde está você? E ele o encontrou debaixo de uma árvore. E Natanael estava orando. Então ele aguardou até que ele terminasse a oração. E ele não disse, como vai você, Natanael? Como estão indo as colheitas? Ó, ele tinha uma mensagem. Essa é a maneira que um homem que tinha encontrado Jesus fazia. Ele não tem tempo para tolice. Ele disse, venha ver quem nós achamos, Jesus de Nazaré, o filho de José.
1: Vamos cantar esse hino que o profeta cantou.

Senhor, concede isso. Possa cada um, desde essas criancinhas até o homem e mulher mais idosos da divina presença, que o Espírito Santo agora mesmo opere na fé deles e leve embora todas as dúvidas, todas as pequenas falhas, e possam eles ser moldados segundo a tua vontade. Enquanto eles estão na tua grande roda de moldar, nós colocamos nossas almas para dedicação, moldando de novo. Conceda isto, ó Deus, no nome de Jesus, teu Filho. Amém. Eu simplesmente amo isto. Você não ama? Apenas quietamente sentindo o Espírito Santo. Depois de uma rígida mensagem, e então essa doçura do Espírito Santo. Isso vem pela palavra. Eu vou cantar este verso, desta eu vou tentar. Vamos cantar mais esse, vertendo sangue.

Quem eram eles? Homens que Deus treinou e chamou. Como pode Deus alguma vez usar um covarde para colocar dentro dele a sua palavra? Ele está amedrontado. Essa é a razão porque eles nada sabem acerca disto. Homens que não estejam amedrontados, os quais Deus tem circuncidado pelo Espírito Santo, Deus vive dentro. Ele não só tão prontamente selaria seu sangue, como não seu testemunho com seu sangue, não se importaria, é Cristo que ele vive. Para mim, o viver é Cristo e o morrer é lucro. Você quer repetir essa frase? Para mim, o viver é Cristo e o morrer é lucro. Essa é a maneira como eles sentem acerca disso. Amém? Agora, é hora da fila de oração. E é uma fila de oração adiantada, mais ou menos 8:20. Mas nós estamos querendo orar pelas pessoas. E eu desejo que vocês agora, toda a pregação que nós pudéssemos fazer, não se compararia com uma palavra falada de Deus, Ele mesmo. Agora, para iniciar a fila de oração, o que nós temos prometido, orar por todos. Receba a oração do profeta. Você recebeu? Orar por todos. Isto faremos se Deus quiser. Nós, cada noite, temos distribuído cartões de oração e declarando neles que cada noite nós temos chamado um grupo dentre aqueles para discernimento. Mas as pessoas, então, algumas delas iam embora naquela noite. Nós teríamos uma grande reunião e o Espírito Santo cairia e as pessoas partiriam e na noite seguinte nós teríamos que distribuir mais. E se eu não me engano, não estou olhando para Fanny Wilson de pé lá atrás, eu me recordo de levar aquela mulher cerca de 17 ou mais que isso, cerca de 20, 1932, morrendo de tuberculose. E o médico dessa cidade a tinha desenganado, e ela tinha tido hemorragia até que os cobertores e tudo ficava encharcado de sangue. Seu marido e sua filha vieram e me pegaram. Certa manhã, fomos até lá e invocamos sobre ela o nome do Senhor Jesus, e cerca de uns dias depois, num tempo frio de inverno, eu a batizei no nome do Senhor Jesus. No rio, e ela desceu a estrada na traseira de um velho caminhão de transportar gado, tão molhada quanto podia estar. Ela ainda vive esta noite porque Cristo fez isto. Primeira vez que eu a vi em muitos anos, olhando ao redor pela audiência, vendo isso, Deus ainda vive, isto é certo. E ele disse, porque eu vivo, vós também podeis viver. Agora eu gostaria de apenas, por assim dizer, colocar para vocês o que é isto. Porque se eu não o faço, então é possível que vocês saiam dizendo, bem, eu não compreendo isso. Agora, meu argumento é este, que Jesus Cristo permanece o mesmo ontem, hoje e eternamente. Agora, se ele é o mesmo, ele tem que fazer o mesmo em todo, ele tem que ser o mesmo em todo princípio. O mesmo em poder, o mesmo em força, o mesmo em todas as coisas que ele foi. E quando aqui na terra houve alguns gregos que uma vez vieram e disseram, senhores, queremos ver a Jesus. E eu creio que esse é o desejo de cada homem ou mulher que já ouviu falar de Jesus. Quer vê-lo?
E se ele não é o mesmo, então nós não podemos vê-lo. Mas se ele é o mesmo, nós podemos vê-lo. Ou disse ele algo errado? Ainda um pouco e o mundo não me verá mais, mas vós me vereis, porque eu, o pronome pessoal, eu estarei convosco, mesmo em vós, até o fim da era. E então, Jesus prometeu estar em sua igreja, fazendo as mesmas coisas que ele fez então, até o fim da era. Agora, ele disse que um pouco e o mundo não o verá mais. Pois bem, como nós o veríamos? Nós teríamos que ver o seu espírito. E se ele está em nós, e este espírito teria que fazer o mesmo que ele fez então, ou não seria o mesmo espírito? Eu sou a videira, vós as varas. E se nós produzimos, se a vara está na videira, a vara produzirá a espécie de fruto que a videira produz para ela. Quando a primeira videira produz, a primeira vara que saiu da videira foi uma vara pentecostal, visões, poderes, curas, batismo do Espírito Santo, grandes sinais e maravilhas. A vara seguinte terá que ser a mesma espécie de vara, desde ali até o fim, terá que ser o mesmo. Isso é o que Jesus disse. Agora, vejamos o que ele foi ontem. Se nós pudermos descobrir o que ele foi ontem, agora estou tomando um caminho mais curto por causa do tempo, vou dar cerca de 5 minutos de instruções. Você quer a instrução do profeta agora? Vou dar 5 minutos de instruções. E se nós pudermos ver o que ele foi ontem, então nós podemos ver de 5 minutos de instruções. Você quer a instrução do profeta agora? Vou dar 5 minutos de instruções. E se nós pudermos ver o que ele foi ontem, então nós podemos ver o que ele é hoje e o que será.

eternamente. Isso faz sentido? Amém? Faz total sentido, irmão Branham? Agora, quando ele esteve aqui sobre a terra, ele veio como o Messias, foi batizado por João Batista, não havia feito nenhuma obra ainda, e ele assumiu o princípio do seu ministério. A quem foi ele enviado? Aos judeus. Agora, nós compreendemos que há somente três nacionalidades de pessoas no mundo, isto é, judeu, gentio e samaritano. O que são os povos de Cão sem Jafé? Judeu, gentio e samaritano. Você se lembra? Pedro os visitou com as chaves do reino no dia de Pentecostes, aos judeus. Arrependei-vos cada um de vós e seja batizado em nome de Jesus Cristo. Felipe desceu e pregou para os samaritanos. Todos eles creram e se arrependeram e tinham sido batizados em nome de Jesus Cristo, porém o Espírito Santo não tinha vindo sobre eles. Pedro tinha as chaves, ele desceu e impôs as mãos sobre eles e eles receberam o Espírito Santo. E então Cornélio, o gentil, teve uma visão que era para ele enviar e mandar buscar um homem chamado Pedro, Simão Pedro, que morava na casa de um homem que era curtidor. E quando Pedro subiu até lá, enquanto Pedro ainda falava essas palavras, o Espírito Santo caiu sobre eles. Então disse Pedro: pode um homem porventura recusar a água? Pode recusar a água? Isso é para hoje, mas isso é para agora. Pode alguém recusar a água que está ouvindo e quer ser batizado em nome do Senhor Jesus Cristo? Então receberam o Espírito Santo como nós o obtivemos no princípio, cada vara produzindo exatamente a mesma coisa, está vendo? Agora, quando Jesus encontrou, agora ele não veio para os gentios, quantos sabem disso? Ele proibiu seus discípulos de ir a quaisquer gentios. Quantos sabiam disso? Não ireis aos gentios, mas ide antes às velhas

samaritanos estavam. Agora, como ele se declarou àquelas pessoas que estavam esperando por ele? Voltemos agora ao primeiro capítulo de São João. E só por um momento agora, e ouçam com atenção. O primeiro judeu que alguma vez foi trazido a ele quando Filipe ou André se converteu e foi ao encontro, seu irmão Simão Pedro, ele trouxe Simão diante de Jesus e Jesus lhe disse qual era seu nome e quem era seu pai. Quantos sabem disso? O que acha você que aquilo fez aquele homem que mais tarde teria as chaves do reino em suas mãos? Em sua mão? Isso é o que ele próprio provou ser, o Messias. Rapidamente então Filipe se converteu e foi e encontrou Natanael. Isso era 30 milhas, 48 quilômetros, nota do tradutor, ao redor da montanha. E rapidamente então Filipe se converteu e foi e encontrou Natanael. Isso era 30 milhas, 48 quilômetros, nota do tradutor, ao redor da montanha. E ele subiu até a casa e eu posso ouvi-lo dizer: o senhor, a senhora Natanael, onde está Natanael? Ele está no pomar de oliveiras. Correu lá fora bem rápido: Natanael, onde está você? E ele o encontrou debaixo de uma árvore, e Natanael estava orando. Então ele aguardou até que ele terminasse a oração. E ele não disse: como vai você, Natanael? Como estão indo as colheitas? Ele tinha uma mensagem. Essa é a maneira que um homem que tinha encontrado Jesus fazia. Ele não tem tempo para tolices. Ele disse: venha ver quem nós achamos, Jesus de Nazaré, o filho de José. E agora posso ver Natanael limpando suas roupas depois da oração. Ele disse: ora, Filipe, eu sei que você é um homem bom e um homem honesto. Agora, poderia haver alguma coisa boa vinda de Nazaré? Ora, você sabe que se o Messias viesse, ele viria de Jerusalém, a igreja. Isto é o que as pessoas pensam hoje. Está vendo? Ele viria por intermédio de Jerusalém. Caifás nem sequer anunciou isto na última reunião. De fato, nenhum dos teólogos anunciou isto. Assim, eu o tenho conhecido como um homem honesto. Tem você perdido o equilíbrio? Não, venha, você venha verificar. E ele disse: poderia alguma coisa boa? E ele lhe deu a melhor resposta que um homem podia dar. Disse: venha ver por você mesmo. Venha ver por você mesmo. Agora, na estrada ao redor, eu posso ouvir Natanael dizer, ou Filipe dizer a Natanael: sabe de uma coisa? Você lembra daquele velho pescador lá embaixo, que nem sequer sabia assinar aquele recibo quando você comprou aqueles peixes? Sim, eu creio que o seu nome era Simão. Sim, isso mesmo. Ele o trouxe outro dia diante desse Messias, e assim que ele o viu, ele disse: teu nome é Simão, o nome de teu pai é Jonas. É isso, não me surpreenderia se quando você vier diante dele, ele dissesse: quem é você? Você está feliz? Ele já disse quem é você? O Espírito Santo já disse quem é você? Nós temos um quadro ali, ó. Quem somos nós? Quem somos nós? Resposta divina: somos os fiéis da fita. Se alguém perguntar para você hoje quem é você, fala: sou fiel dessa fita, desta mensagem, do último dia, da última hora, que nos levará para o rapto. Deus vos abençoe, em nome do Senhor Jesus Cristo. Aleluia.

Amém, graças a Deus, somos abençoados com mais esta porção da palavra. Deus continue abençoando o evangelista, irmão Daniel Souza, com a unção da mensagem. Continue abençoando o seu ministério, sua família, também a nosso pastor. Deus abençoe, vamos dizer, Deus abençoe, no nome do Senhor Jesus Cristo. E foram abençoados conosco pela internet aproximadamente 125 conexões através da internet. E nós despedimos de todos os irmãos, as conexões, as igrejas, o nosso pastor. E agora diga um ao outro, Deus abençoe. E sexta-feira, se o Senhor permitir, estaremos reunidos novamente para mais um culto abençoado.